uma olhadinha nos estatutos bem certinho. Parece que tem que estar com a carteira em dia também. Enfim, né, che? O velho do Rio me bota em gancho. Como é que eu não vou rodar um pedido do Lely aqui, né, che? Então vamos fazer o seguinte. Ele pediu uma música logo que iniciou o programa e eu acho que já foi dormir, né, che? Então vamos aproveitar e botar de a pá, meu amigo Lely. Baita abraço, 21 com 5 agora!

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0: 21 com 13, vamos nessa, que tá bom demais, hein? A noite tá convidando, a noite geladinha, né, meus amigos, vamos combinar, hein? É, mas é a época, né? É a época, isso que nem o inverno, oficialmente no calendário, ainda não começou, né? Oficialmente ainda estamos no outono, por incrível que pareça, porque que já deu de frio, hein? Brincadeira, meu. É, não é brinquedo não, hein? O nosso climão gaúcho aí. Mas beleza, né? Vamos em frente. Vamos em frente aqui com os modão sertanejos da Blau. E agora está ao pé do fogo, está se aquentando, né? Está na frente ali de um fogão campeiro, né? Botando na parada. Ele, meu grande amigo, camaradão do povo. É, temos um B de Lima aí na audiência, hein? Na sintonia do programa. Boa noite, meu amigo camarada!
1: E aí, Jorge Costa, como é que tá, meu galo? Beleza? Tudo certo? Viu, Jorge? A minha roda aí do borrai aí do fogão, campeiro, viu? Manda aí, ó, uma música aí, ó. Bota aquela viola que traz no peito. Tá bom? Viola que traga no peito. Roda essa aí, Jorge. Tá bom? Viola que traga no peito. Desse jeito no meu coração.
0: Olha aí quem
1: canta. Isso aí, Jorge. Bota essa aí pra nós, por gentileza aí, meu galo.
0: Que achou?
1: Um abraço, fica com Deus aí. Câmbio, tá na escuta?
0: Câmbio. Grande abraço aí, meu amigo camarada, hein? Botando na. Quem sabe, sabe, né? Não adianta.
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0: Quem sabe, sabe, não? O Rafael, por não saber narrar, né? Por não saber narrar um rodeio, né? E o João, por cantar pouco, né, camarada? Forte abraço aí, meu amigo. Show de bola. Vitor Lima. Vitor Lima tá na audiência, tá na sintonia do programa, dando boa noite para nós aqui. Um abraço pro Vitor Lima. O meu amigo Emir Marques também tá com a gente. Boa noite, Jorge. É o Emir. Gostaria de escutar a música do Jean Giovanni, Sua Vez. Grande abraço aí, meu amigão. Abraço, Emir.

E o Renê também tá com a gente aí, ó. Roda pra nós, Zezé de Camargo e Luciano, coração está em pedaços. Obrigado, é o Renê Santos. Valeu, Renê. Maravilha, bom demais, né? Também eu recebi a ligação aqui, ó. Recebi a ligação aqui do velho Castro. Ô, Castor, uma boa noite aí. Ei, cachorro, achei que ele tava no terceiro sono, mas o homem tá acordado. Tá que é um vagalume aí, o Castor, né, Che? Um abraço pra você, Castor. E ele pede a música A Garota do Baile com o velho milongueiro. E deixa pros amigos aí na sintonia, hein? O Emir e o Mirinho. Ô, Mirinho, Castor aí te mandando um abração pra você também, Emir. Já vamos rodar, Castro. Forte abraço aí pra você, hein? 21 com 17 agora. E também os irmãos Bandeira na audiência, na sintonia. O Laerte pede a música do Caixão. A música do Caixão. E as mocinhas da Colônia também. Essa é pro Leandro, né, Che? E pra Liane lá em Panambi. Então, um abraço aí aos irmãos Bandeira que estão com a gente aí, estão na sintonia. E a gente vai sair por aqui, hein? Dos cadernos do meu amigo João B. de Lima, o camaradão do povo, chora!

As mocinhas da colônia, os três chirus aqui, é um pedido do Laerte, hein? E ao som desse shot macanudo, eu vou registrando aqui, ó, o Mirinho. Ô, Castor, o Mirinho tá te mandando um abraço aí também, ó. Diz que você é uma enciclopédia da música sertaneja. Também dançador de vaneira e gente boiníssima, né? Gente de primeira, né? Che grande, Castor. É isso aí, Mirinho. Valeu! As

0: Dois pra lá e dois pra cá. As mocinhas da colônia, 21 com 23 agora.
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0: Agora 21 horas e 26 minutos. É os Modão Sertanejos da Blau aqui na 97.9 FM. Nessa noite belíssima e fria, né? Fria, geladinha, hoje 10 de junho do ano de 2026. Mas não tem nada e nem que tenha, estamos aquecendo aí, né? Ao som das modas sertanejas, né, meu amigo Rosalvo Matuto?
1: Hoje estamos por cá, né? Pela Vigor, São Paulo, carregadinho.

0: Olha só que coisa linda, né, Xê? Tem um ditado que diz, né? Matar cobra e mostrar o pau. E é o que faz o Rosalvo Matuto, né, Xê? Confirma a audiência maravilhosa, um modão aí a milhão, né, Xê? Lá em São Paulo, confirmando essa audiência maravilhosa, levando o som da Blau na carona por onde vai, né, Xê? Que maravilha, que beleza. Obrigado, Rosalvo. Show de bola, né? Modão que a gente tava rodando aí dos cadernos do João Camarada, né? Isso aí. E mandou um áudio pra nós também. Fala, meu amigo Rosalvo, boa noite.
1: E aí, meu amigo velho, como é que você tá, meu amigo irmão camarada Jorge de Costa? Um abraço a todos aí. Temos na escuta aí. Temos aqui na fábrica da Vigor aqui. Carregando pro lado de São Paulo. Estamos carregados, na verdade, né? Um abraço aí, que Deus abençoe todos aí. Graças para nossa grande Santa Bárbara aí, os ouvintes da rádio. Deus abençoe todos nós aí. Estamos na escuta aí.
0: Que beleza, né? Maravilha. Volume 12 não adianta nada, né? Alô, São Paulo, alguém na escuta? Câmbio!

Ó o velho do Rio aqui, hein? Tá pedindo aí o cachorro ladrão. Oferece pro Robson, que já tá dormindo. Nem vamos fazer barulho, né, velho do Rio? Vamos falar baixinho aqui, né? Amanhã alguém avisa o Robson que o velho, por gentileza, alguém avisa amanhã que o velho do Rio tá mandando uma música aí pro Robson, né? O cabeça. Alguém faz a gentileza aí, avisem, ó. Deu na rádio lá o velho do Rio mandando uma música pra ti, Robson. Que ele tá dormindo já. E outro que tá dormindo também é o Tranquilo, né? Um abração pra ele. Amanhã alguém de certo fala que nós temos radiando um abraço aqui pra ele, né? Pro nosso grande amigo Tranquilo. Isso aí. O Arsolinho velho não é de algodão, né? Um abraço ao nosso amigo Tranquilo. O Adilão. Nosso grande amigo Adilão. 21:29. Vamos lá, moçada. Eu teria que fazer um intervalo, mas não vou fazer ainda. Eu vou rodar aqui, ó.

0: Entendeu, entendeu? Só pancada, né? Só as credenciadas, 21:33 agora.
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0: estamos de volta com a sequência dos Modão Sertanejo aqui na, pela Rádio Blau Nunes de Santa Bárbara do Sul, Rio Grande do Sul, e com a companhia agradabilíssima aqui dos nossos patrocinadores do programa, Fiden Funilaria, na Avenida Presidente Vargas 295, no bairro Leblen. 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Bom, e agora é o seguinte: agora a gente faz um time aqui para informação para você que está ligado. Irã anuncia fechamento de Hormuz após nova onda de ataques dos Estados Unidos. Com o decreto, nenhuma embarcação poderá sair do Golfo Pérsico e passar no Mar de Omã. Em caso de aproximação ao Estreito de Hormuz, será considerada alvo inimigo pelos iranianos. Senado aprova PL que amplia a linha especial de renegociação de dívidas do agro. O texto retorna à Câmara dos Deputados para análise das mudanças feitas na Casa Alta.
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0: Baú da música sertaneja, raizão, coisa boa. Ouvimos aí com Cacique Pajé, Casinha de Palha, 21:42 agora, hein?
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0: Vamos nessa moçada, a hora certa é 21:43 agora, hein? 21:43, baita abraço aí meu amigo Silvio Borges, grande Silvio, com a gente também nas ondas do rádio. Boa noite, Jorge, manda uma música aí pro Amarildão do Povo. O Amarildão do Povo, o Castro, né? Manda pra ele aí a música Tango pra Tereza. Ele tá no volume 12, né, Che? Bota na parada aí pra nós. Valeu, Silvio! Abraço, meu amigo velho, grande! Grande, Silvio!
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0: Muito bem! Olha aqui, ó. B de Lima na área, hein? Mais um B de Lima na área aí, meu amigo Jair. Boa noite!
6: Boa noite, meu amigo Jorge Costa. Gostaria que tu me rodasse a música do trio Parada Dura, O Homem e Duas Mulheres. Se for atendido, agradeço, meu amigo. Um abração, hein?
0: Grande abraço. Olha aí o Jair, hein? Pegou pesado, mas que barbaridade, hein? Pegou pesado esse modão aqui, é de fundamento, hein? 21:45, valeu, Jair!
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0: Eita! Nino Paz e Rony, não adianta no dia da morte dos cadernos do Laerte.
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0: É, moçada, tá na hora, hein? Tá na hora de botar o pé na estrada. Então, somente agradecer o carinho dessa audiência maravilhosa. Muito obrigado pela companhia, pela audiência, pelo carinho de sempre, né? Pelo apoio. E amanhã nos encontramos novamente, né? Amanhã quintou, não sextou. E a gente vai estar por aqui com a graça de Deus fazendo a festa junto com você. Um bom descanso, fica bem, fica na paz, fica na bênção de Deus. Um abraço carinhoso e até amanhã!

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Valeu, Maraísa, valeu, Maraísa, valeu, Maiara.

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0: coração. É, João, vamos ter que dar esse coração nosso de graça mesmo, viu?
1: Valeu, galera!
0: Obrigado, João Bosco e Vinícius.

0: Quero ver a energia maravilhosa de vocês.
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0: gostosão.
1: Não acredito, você vai com o Gordinho?
0: Eu vou, se ele tem dindinho, vai rolar tudo hoje.
1: É mesmo, será que ele leva nas duas?
0: Leva.
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0: 6:03, 6:03, bom dia, bom dia, bom dia. Estamos começando mais um programa Pampa e Querência, nesta manhãzita de quinta-feira, dia 11 de junho.
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0: e vamos começando com Jorge Guedes na Ronda do Tempo e depois Porca Véia, Cantiga de Roda. Bom dia, ótima quinta-feira.

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2: 6:11.
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6:13, agora 6:13, nós voltamos com o Pampa e Querência aqui pela Rádio Blau Nunes, FM 97.9. Manhãzita de quinta-feira, dia 11 de junho, né? Já estamos quase na metade do mês da metade do ano. Que coisa de louco. Bueno, vamos dando sequência então aqui, vamos falando para a empresa de calcário RF, que veio para melhor atender as necessidades do amigo agricultor. 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Eu disse Calcário RF, representante do calcário ProSolo. 6:15, vamos trazendo agora os Monarcas Despedida e depois Grupo Rodeio para não se esconder.

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6:28, 6:28, esse é o Pão Piquerense aqui pela Rádio Blau Nunes, FM 97.9. 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Então, se você precisa de peças automotivas, sabe aonde procurar, lá na Beck e Carson Autopeças em Panambi. 6:29, vamos trazendo José Cláudio Machado, talvez, e o Joca Martins, Domingueiro.

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6 horas e 39 minutos, agora 6 horas e 39, nós voltamos com o Pampa e Querência aqui pela Rádio Blau Nunes FM 97.9. 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Eu disse Calcário RF, representante do Calcário ProSol. 6 horas e 41 minutos. Quero mandar um abraço lá pro meu amigo João Camarada, que tá na escuta. Também lá pro meu amigo Paulo Furtado. É? Tão indo, né, che? Paulo tá indo com seu caminhão, né, che? Lidando, cortando o estradão. Azar! Ele pediu, vai rodar daqui a pouco o Moro e o Freio de Ouro, tá bom? Um grande abraço lá pro meu amigo Paulo Furtado. E o João Camarada pediu a música do Baitaca, vai rodar na sequência também, tá bueno? Mas eu vou abrir o bloco aqui com o Zezinho, Grupo Floreio, Vaneira Maniqueira.

Bom dia, Adalto Fagundes. Aqui é o camarada, meu galo. Temos aí, ó, cedo mateando no fogo do borraio. E é o seguinte, bota baitaca aí pra nós aí, Fagundes. Tá bom, meu galo? Um abraço. Como diz o gaúcho, vamos botar os ossos de ponta, né? Isso aí, meu galo. Isso aí, pode essa afrouxar, né? E aí no lazante.

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3: As exportações brasileiras para os Estados Unidos seguem em queda em 2026, em meio ao avanço das discussões sobre novas tarifas comerciais que podem atingir produtos brasileiros. Dados divulgados pela Anshan Brasil mostram que as vendas do Brasil ao mercado norte-americano recuaram 16% entre janeiro e maio deste ano, somando US$14 bilhões, o menor valor para o período desde 2022. O mercado do boi gordo acumula alta de 1,10% em junho, impulsionado principalmente pela baixa oferta de animais terminados e por reajustes pontuais registrados em importantes praças pecuárias do país. O Salão Verde da Câmara dos Deputados foi palco nessa semana de uma ampla mobilização em defesa da securitização das dívidas rurais e da recuperação financeira do setor agropecuário. Coordenada pelo deputado federal Afonso Ran, relator do projeto de lei 5.122 de 2023, a coletiva de imprensa reuniu parlamentares, lideranças do agro e produtores rurais para reforçar a necessidade de aprovação da proposta que busca garantir condições para a continuidade da produção.
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8: Seis horas e cinquenta e sete minutos. Esse é o Pampa e Querência aqui pela Rádio Blau Nunes FM. 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

7 horas e 2 minutos, esse é o Pampiquerense aqui pra Rádio Blau Nunes FM. Ô Beto, Beto já tá tomando um mate, né? Já deve estar quase saindo pra trabalhar já. Eia, Beto, velho, grande abraço pra ti. Bueno, vamos dando sequência então aqui no Pampiquerense. Vamos falando agora para os nossos amadrinhadores da segunda hora. Vamos falando pra Cotripau. 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Eu disse Casa do Chimarrão Imóveis. 7 horas e 3 minutos, vamos trazendo o quarteto Coração de Potro, Tropilha Chamarrita.

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5: Sete horas e 15 minutos, agora 7:15. Esse é o Pampa e Querência, eu sou Adalto Fagundes e vou contigo até as 8, né? E agora vamos tenteando o pé da choca aqui, pé por pé, como quem dá boia pra louco, mais tranquilo do que parteira de azeite. 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Disse posto Cotripal, cooperar para crescer. 7:16, Mano Lima, dele Glauco Vieira, Rubens Colombo Lima e depois Herança Missioneira com o Pedro Hortaça. Bom dia, Joaquim, como é que tu tá? O Joaquim tava esperando o transporte, né? Grande abraço lá pro Joaquim. Um abraço aí pra toda a gurizada do transporte escolar que estão indo pra aula agora, né, tchê? E claro, um abraço especial aí pros motora, né, tchê? Do transporte escolar.
6: 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Olhei pra cadeira onde mateava, tava vazia. 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Tenha capricho em tuas atitudes, como um pingo bem encilhado. 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E sempre que puder perdoar, perdoe, sem se sentir derrotado. 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Não tenha vergonha de ter terra nas unhas, mas a alma limpa como a vertente de um lajeado. 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Pois mais vale um homem desarmado do que uma arma sem homem. Mais vale um pobre coitado do que um coitado de alma podre na fumaça do fogo de chão. Do velho galpão onde nós mateava, ficou curtido o que tu me passava, como a rainha de minha lembrança, pra curar esta ferida. Pois tenha certeza, meu velho, que teus ensinamentos que me ajudaram a conquistar um espaço na vida. 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

0: 7 horas agora e 28 minutos, 7 horas e 28. Esse é o Pampa e Querência aqui pela Rádio Blau Nunes FM 97.1. É manhãzinha de quinta-feira, 13 graus a temperatura, temos previsão de chuva para hoje, né? É, e 18 graus a temperatura máxima. Para amanhã, sexta-feira, temos previsão de 11 graus a mínima, 15 a máxima. Tempo nublado, sábado também tempo nublado. Mas domingo vamos ter sol. Então tá bueno. Vamos dando sequência então aqui para os nossos amadrinhadores. 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Bueno, agora são 7 horas e 30. Quero mandar um bom dia lá pro meu amigo Paulo Spielman, que me mandou um bom dia aqui no WhatsApp também. E essa aqui, quem nos ligou e pediu, meu amigo seu Luiz, Baitaca, pior que gato macho.
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7:43, 7:43, esse é o Pampa e Querência aqui pela Rádio Blau Nunes FM. 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Eu disse Posto Cotripal, cooperar para crescer. 7:44, Grupo Galderiaço, Distância, Tempo e Saudade.

E essa aqui conheci agora, né, che? Maria Louca, com Yamandu Costa e os irmãos Guedes.

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Bueno, 7 horas agora e 55 minutos. 7:55. Chegamos ao fim de mais um Pampa e Querência nesta manhãzita aí de quinta-feira. Quinta-feira, dia 11 de junho. E sempre com a nossa mensagem para você refletir no seu dia. E a mensagem de hoje fala o seguinte, meus amigos. Ninguém faz cadeados sem chaves. E do mesmo modo, Deus não te dá problemas sem soluções. Pois se Ele te deu um problema, Ele tem a solução e principalmente tem o aprendizado para você. Então tenha gratidão, pois quando o Senhor toma a frente da sua vida, Ele te cuida, te livra, te protege e te faz vencer. Lembre-se sempre que Deus está no comando. Pense nisso, um grande abraço. Fiquem com Deus, que eu vou com Ele também. E volto, se Deus quiser, quinta-feira, hoje, né? Às 17 horas com o Roda de Chimarrão. Tenham todos uma boa, feliz e abençoada quinta-feira. Deixo vocês com André Teixeira, Aporreado.

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1: Polícia Civil realiza operação contra lavagem de dinheiro de facção gaúcha em 5 estados. Agora 8:02, 12 graus a temperatura, céu nublado em Porto Alegre. Este é o Pampa Notícias e vamos atualizando as principais informações do momento. A Polícia Civil do Rio Grande do Sul realiza nesta quinta-feira uma operação contra uma rede de lavagem de dinheiro ligada ao narcotráfico. Segundo a investigação, o grupo atuava na lavagem de capitais oriundos do tráfico de drogas no estado e em outras regiões do país. Ao todo, são cumpridos 28 mandados de prisão preventiva e 5 de prisão temporária. Também são executados 58 mandados de busca e apreensão, além do bloqueio de contas bancárias e sequestro de veículos. A operação ocorre em diversas cidades do Rio Grande do Sul e de Santa Catarina, além de outras unidades prisionais. Até o momento, 24 pessoas foram presas durante a ação policial. A Polícia Civil realiza nesta quinta-feira uma operação em Vacaria contra uma organização criminosa investigada por estelionato, fraudes bancárias e outros crimes. Segundo a investigação, o grupo atua há pelo menos 3 anos sob a liderança de um hacker de 26 anos. Ele é apontado como responsável por golpes que teriam rendido até R$200 mil por ação fraudulenta. Ao todo, 4 pessoas já foram presas durante a operação, incluindo familiares do principal suspeito. A justiça autorizou o bloqueio de até R$8 milhões em contas ligadas ao grupo. A operação também cumpre mandados de prisão, busca e apreensão e sequestro de bens. As fraudes teriam atingido vítimas em diferentes regiões do país, apesar da base do grupo estar em Vacaria. O ministro do Supremo Tribunal Federal, Alexandre de Moraes, autorizou a visita de familiares ao ex-presidente Jair Bolsonaro neste sábado em Brasília. A decisão libera um encontro com o filho Flávio Bolsonaro, a nora e 2 netas. O pedido foi feito pela defesa e aceito pelo ministro sob o argumento de manutenção do suporte familiar. Alexandre de Moraes determinou que os visitantes passem por vistoria antes da entrada na residência. Também será obrigatório o recolhimento de celulares e outros aparelhos eletrônicos durante a visita. Bolsonaro está em prisão domiciliar desde março por decisão do Supremo Tribunal Federal. A nova agência iraniana responsável pela supervisão do Estreito de Hormuz confirmou nesta quinta-feira que o tráfego na via está completamente bloqueado até nova ordem. O anúncio foi feito após os mais recentes ataques dos Estados Unidos na região. Segundo a autoridade, a medida foi tomada em resposta ao aumento das tensões militares no Golfo Pérsico. O Estreito de Hormuz é considerado uma rota estratégica para o transporte global de petróleo e gás. Antes do bloqueio total, o Irã já vinha restringindo parcialmente a passagem de navios desde o início do conflito com os Estados Unidos e Israel. A Guarda Revolucionária Iraniana já havia sinalizado o fechamento do estreito após os ataques americanos. 3 marinheiros indianos morreram após um ataque a um petroleiro na costa de Oman, segundo informou nesta quinta-feira o ministro da Marinha Mercante da Índia. As vítimas haviam sido inicialmente dadas como desaparecidas após o incidente ocorrido na quarta-feira. O governo indiano confirmou que os corpos foram encontrados e identificados posteriormente. As forças dos Estados Unidos afirmaram que o navio teria tentado furar o bloqueio de portos iranianos. 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É grátis.

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1: 8:09.
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Muito bem, 8 horas e 13 minutos e meio aqui na Blau News. Muito bom dia, né? Estamos chegando com o nosso programa Olho Vivo desta manhã. Hoje, dia 11 do mês de junho, 2026, quinta-feira. Muito bom dia para você que está com o teu rádio já ligado aqui na 97, acompanhando o nosso programa, né? Olha, hoje então, dia 11, é o 162º dia deste ano, né? Faltam 203 dias para acabar este ano de 2026. Nessa data comemora-se aqui, deixa eu trazer para você aqui o que comemora-se hoje, nesse dia 11 do mês de junho. É véspera do Dia dos Namorados, que é amanhã, sexta-feira, né? Hoje é o Dia da Marinha Brasileira e Dia do Educador Sanitário, tá? E dia também, hoje é aniversário da cidade de Buenos Aires, na Argentina. Tá certo? Muito bem. A temperatura nesse momento em Santa Bárbara do Sul, 14 graus, tá? A umidade relativa do ar nesse momento, 97%. Há uma probabilidade de chuva no decorrer do período e a temperatura deve chegar aos 18 a 19 graus no dia de hoje. Tá bem? Este é o clima para Santa Bárbara do Sul. Tá bem? É o que estamos trazendo para você neste momento, nesta manhã, aqui no programa Olho Vivo, que está entrando no ar.

0: Bom, hoje começa a Copa do Mundo, né, gente? Hoje o mundo se volta ao futebol, né? Teremos um período aí de muito futebol, né? Começa hoje a Copa do Mundo e o Brasil estreia no sábado, né? Hoje tem África do Sul e México na abertura oficial da Copa 2026, tá bem? Vamos lá trazendo o rescaldo aqui daquilo que foi notícia. Deixa eu trazer aquilo que foi postado nas redes da emissora. Noticiamos aqui, claro, lamentamos o passamento do senhor Ido Sandi, né? Faleceu aos 79 anos no dia 9, né? Externamos aí a todos os seus familiares as mais sentidas condolências aos familiares aí do seu Ido Sandi, né? Que faleceu no dia 9 agora. Ele nasceu em 1946 e nos deixou no dia 9, né? Na terça-feira. Registro aqui também, deixa eu trazer aqui para você também que em Saldanha Marim, o prefeito da cidade, o prefeito Volmar, e o secretário Kiko Damiani assinaram em Porto Alegre, na Secretaria de Desenvolvimento Rural do Rio Grande do Sul, o convênio fundamental para o município, né, que seja a aquisição de calcário para os pequenos agricultores. Os recursos conquistados através da consulta popular chegam na hora certa para o auxílio essencial no preparo do solo. Uma postagem lá, prefeito e secretário assinando o documento lá que garante esse calcário para o município de Saldanha Marim. Também trago aqui nos destaques desta manhã. Ontem a prefeitura esteve reunida na comunidade e esquina Dois Irmãos, né? Foi ontem, quarta-feira, dia 10, 19 horas, 19h30, o pessoal se reuniu ali no pavilhão da comunidade, dando sequência naquele projeto da administração municipal, que é a prefeitura nos bairros e comunidades do interior, ouvindo diretamente as demandas de cada localidade. Então, ontem foi a visita da administração pública, foi no salão da esquina Dois Irmãos, tá? Olha, uma escola em Rodeio Bonito suspendeu as aulas devido ao aumento de casos de H1N1. As aulas presenciais na Escola Municipal de Ensino Fundamental Santa Bárbara e na Escola Municipal de Ensino Fundamental Graciliano Ramos, em Rodeio Bonito, estão suspensas a partir de ontem, quarta-feira, dia 10, em razão do aumento expressivo de casos de influenza H1N1 que são registrados no município. A decisão foi anunciada pelas direções das duas instituições de ensino como medida preventiva para proteger estudantes, profissionais da educação e demais integrantes da comunidade escolar e familiares. O objetivo é reduzir a circulação do vírus e minimizar os riscos de transmissão, especialmente entre crianças e adolescentes. Conforme o comunicado enviado, só na Escola Santa Bárbara, na cidade, até a postagem da matéria, já se tinha registro de 50 casos em Rodeio. E a suspensão temporária das atividades presenciais levam em consideração o cenário epidemiológico atual e também a necessidade de preservar a saúde coletiva. A previsão é de que as aulas sejam retomadas somente na próxima segunda-feira, dia 15, salvo eventual nova orientação dos órgãos de saúde competentes. As direções das escolas também orientam que estudantes com sintomas gripais ou que possuam atestado médico permaneçam em casa. Então tá aí, né? Desde ontem até próxima segunda-feira, duas escolas, né, de ensino fundamental na cidade de Rodeio Bonito. Numa das escolas, gente, mais de 50 casos aí da H1N1, é impressionante. E então por isso foi suspensa as aulas, né? Também um fato que chamou a atenção, o catarinense Samuel Hoffman, de 12 anos, morador de Brusque, Santa Catarina, encontrou uma forma especial de levar acolhimento e esperança a crianças internadas em hospitais. Ele produz terços artesanais com sementes conhecidas como Lágrimas de Nossa Senhora. Ele também realiza as entregas durante as visitas a unidades de saúde. A iniciativa do garoto começou quando ele ainda era muito criança, aos 8 anos. Durante uma visita a um hospital, ele percebeu que poderia fazer algo para alegrar as crianças que estavam internadas. Pouco depois, diz a matéria, que aos 9 anos ele ganhou de um tio, né, a primeira semente utilizada na confecção dos terços e passou a se dedicar ao trabalho voluntário. Desde então, o garoto cultiva sementes em casa e utiliza o material para confeccionar os terços. A dedicação do menino também influenciou a família, que se aproximou ainda mais da fé a partir desta iniciativa. Nas redes sociais, o gesto vem chamando a atenção. Samuel já reúne mais de 32 mil seguidores no Instagram e costuma compartilhar parte do processo de produção dos terços. No sábado, 31 de maio, ele doou 100 terços para as missões na Bahia. Essa história desse garoto tem emocionado os internautas, que destacam o exemplo de solidariedade e também dedicação. Impressionante isso aí, né? Um jovem menino aí de 12 anos de idade. Trago aqui também nesta manhã que uma operação para desmontar carreta carregada com batatas bloqueia a rodovia entre Cruz Alta e Birubá. Foi no... mobilizou equipes do Grupo Rodoviário Estadual, né? Caminhões guinchos, guindastes e uma retroescavadeira. Foi na tarde de ontem, quarta-feira, no entroncamento da RSC 377 com a ERS 223, trecho conhecido como Esquina São Carlos ou Curva da Morte, entre os municípios de Cruz Alta e Ibirubá. O objetivo era destombar uma carreta baú carregada com batatas que havia se acidentado por volta do meio-dia da terça-feira. Devido à dimensão da operação e ao risco oferecido pelos equipamentos utilizados, o trânsito precisou ser totalmente interrompido durante boa parte dos trabalhos. Registra-se que apenas veículos de pequeno porte foram autorizados em alguns momentos a utilizar um desvio improvisado pela lateral da rodovia, sob a orientação dos policiais rodoviários. Apesar da gravidade do acidente, o motorista sofreu apenas escoriações leves e permaneceu no local acompanhando toda a operação de remoção do veículo. Bom, trago aqui também para você nesta manhã que a queda de um avião em Marília deixou 2 mortos e 1 ferido. 2 pessoas morreram na queda de um avião de pequeno porte em Marília, São Paulo, na quarta-feira ontem, dia 10. A informação foi confirmada pelas equipes de resgate. Uma terceira vítima foi socorrida e levada ao hospital. As vítimas que morreram foram identificadas como Henrique Guariente e Gabriel Malone, que é piloto comercial, mas ainda não há confirmação de que era ele quem pilotava a aeronave. O avião caiu em um campo de futebol na cidade e pegou fogo. Bombeiros foram ao local para combater as chamas e resgatar as vítimas. As 2 vítimas morreram carbonizadas e a terceira foi socorrida e levada para o Hospital de Clínicas. O acidente aéreo ocorreu em um campo da Associação Atlética Banco do Brasil, a ABB, que fica ao lado da pista do aeroporto na cidade, a cerca de 1 quilômetro de distância. Mais um acidente, um carro conduzido pelo zagueiro da base da equipe do Grêmio, pegou fogo na 290, né? Após bater na traseira de um outro veículo próximo à ponte do Rio Jacuí, na BR-290, entre Eldorado do Sul e Porto Alegre, no início da noite de ontem, quarta-feira, o automóvel conduzido pelo zagueiro Natan, 20 anos de idade, jogador das categorias de base da equipe do Grêmio Futebol Porto Alegrense, né? O atleta, que voltava de uma partida disputada no centro de treinamento CT de Eldorado do Sul, não se feriu. Os ocupantes do segundo carro também não ficaram feridos. Natan disse que só teve tempo de sair do carro e conseguir resgatar pertences pessoais antes do início do incêndio. O automóvel, um Chevrolet Prisma, ficou praticamente destruído. O outro veículo, uma Fiat Toro, não sofreu maiores danos. O acidente bloqueou pista no sentido interior capital, causando congestionamentos na rodovia. 8:24 agora. Leilão da Conab comercializa 22 mil toneladas de arroz no Rio Grande do Sul e reforça debates sobre apoio aos produtores. O leilão do arroz promovido pela Companhia Nacional de Abastecimento, a Conab, durante a semana, comercializou 22 mil toneladas de grão produzido aqui no estado do Rio Grande do Sul. O certame, que também contou com a oferta de Santa Catarina, movimentou aproximadamente R$ 3.300.000 em prêmios e teve avaliação positiva por parte da Federação das Associações de Arrozeiros do Rio Grande do Sul, a Federarroz. A oferta inicial ultrapassava 25 mil toneladas. No caso do Rio Grande do Sul, os 3 lotes disponibilizados foram integralmente comercializados, abrangendo produtores das regiões da Fronteira Oeste, Campanha, a região central, a planície, costeira extrema, externa, zona sul e planície costeira e interna. Segundo a FederArroz, o resultado demonstra a importância dos mecanismos de apoio à comercialização em um cenário em que os preços pagos ao produtor permanecem abaixo do valor mínimo estabelecido. O presidente da entidade, Denis Dias Nunes, destacou que os leilões têm apresentado maior participação dos produtores à medida que eles se familiarizam com esse tipo de operação. Ele destaca ainda que nos locais onde houveram disputa pelos lotes foi registrado ágio e indicando demanda pelo mecanismo. Ele também defendeu a ampliação dos recursos destinados aos programas de incentivo, afirmando que os produtores estão cada vez mais preparados para participar das operações que são realizadas pela Conab. Este foi o 4º leilão do programa de prêmio equalizador pago ao produtor rural, realizado pela estatal. A modalidade consiste em uma subvenção econômica destinada a assegurar que o produtor rural receba o preço mínimo definido pelo governo. Quando as cotações de mercado estão abaixo deste patamar, estimulando aí o escoamento da produção. 8h27 aqui na Blau Nunes, programa Olho Vivo para você nesta manhã. Quero também aqui registrar e externar nossas condolências, né, à família do seu Dorival, né, que nos deixou, né, pessoa bem conhecida, moradora aqui da, né, aqui pertinho, aqui na Baixada, que chamam aqui, né, isto, né, seu Dorival, que nos deixou. Deixa eu trazer aqui para você a nota da Fonseca. Há pouco eu estava olhando aqui, né? Dorival Antunes da Silva, morador aqui da Gabriel Santos, né, tia? Então, nós noticiamos o seu falecimento, ocorrido hoje, né, dia 11, tá? Aos 85 anos de idade, né, do seu Dorival Antunes da Silva. Ele que nasceu no dia 3 de dezembro de 1940 e nos deixou hoje, dia 11 de junho, tá? Seu Dorival deixa enlutados a sua esposa, a dona Eva, já falecida, filhos, genros, noras, netos, bisnetos e demais familiares e amigos. Os atos de sepultamento acontecem hoje mesmo, dia 11, né, às 16 horas, no cemitério aqui de Santa Bárbara do Sul. Mandar o nosso abraço aí aos filhos, nossos amigos aqui, o Sandro, o Ney, toda essa turma bacana aí, né? Pelo passamento do seu Dorival, tá bem? Externamos a toda a família aí as nossas condolências e que Deus conforte a todos. 8h29 aqui na Blau Nunes, 8h29, e o Senado ontem aprovou, né? Já vou trazer essa matéria aqui dentro do nosso programa, gente. Importantíssimo isso aí, né? Daqui a pouquinho, depois do espaço comercial. Segura que eu volto já.
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0: De volta com o nosso programa, gente. Agora são 8 horas e 34 minutos, 8 e 34 aqui na Blau, né, nesta manhã. E a Copa do Mundo começa hoje mesmo, né? A abertura será hoje à tarde. Vamos trazer informações.
1: Quinta-feira, 11 de junho de 2026, este é o Giro de Notícias. Eu sou Norberto Notari e você acompanha os destaques do momento. Começa hoje a Copa do Mundo de Futebol Masculino, que será realizada nos Estados Unidos, México e Canadá. Além da tradicional cerimônia de abertura, dois jogos marcam esta quinta. O México encara a África do Sul e a Coreia do Sul enfrenta a República Tcheca. O Brasil estreia no sábado diante do Marrocos. A conservadora Keiko Fujimori assumiu novamente a liderança na apuração dos votos do segundo turno das acirradas eleições presidenciais do Peru nesta quinta. Após 3 dias atrás de Roberto Sánchez, a candidata está com o maior número de votos, 50,002% contra 49,998% do deputado de esquerda. O senador Flávio Bolsonaro perdeu em junho 7 pontos percentuais entre os eleitores independentes em relação à última pesquisa Quest realizada em maio. Lula cresceu 8% neste eleitorado, disparando de 29% para 37%. Flávio caiu de 31% para 24% na preferência do eleitor independente. Em um eventual segundo turno, na pesquisa com todo o eleitorado, Lula conta com 44% das intenções de voto e Flávio tem 38%. Os analistas atribuem a queda do candidato do PL à divulgação dos diálogos entre Flávio Bolsonaro e Daniel Vorkara. O PT entrou com um pedido de investigação no Supremo Tribunal Federal e na Polícia Federal sobre possível prática de Caixa 2 para a campanha presidencial de Flávio Bolsonaro do PL na produção do filme Dark Horse. Produção que é sobre a vida do ex-presidente Jair Bolsonaro. O partido alega que o trabalho apresenta uso de fundos no exterior com operação financeira complexa. O Supremo Tribunal Federal retoma hoje o julgamento dos recursos apresentados por grandes plataformas de tecnologia contra a decisão da Corte que ampliou, no ano passado, a responsabilização das empresas por conteúdos ilícitos publicados por usuários. Próximo voto é do ministro Dias Toffoli. O Giro de Notícias é uma produção da Agência Rádio Web. Produção e apresentação, Norberto Notari. Trabalhos técnicos, Mário Melo.
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0: Olha, o plenário do Senado Federal aprovou ontem, na noite, né, o projeto de lei que cria uma linha especial de financiamento para os produtores rurais que foram afetados por eventos climáticos para que quitem suas dívidas. O texto já havia sido amplamente discutido entre os parlamentares e o Ministério da Fazenda e as entidades que são ligadas ao agronegócio. Mas mesmo assim, não houve, né, um acordo definitivo. O senador Luiz Carlos Reis, do Progressista aqui do Estado, um dos idealizadores do projeto, diz que o texto agora retorna para a Câmara em função das alterações. O governo havia se manifestado contrário ao parecer do relator senador Renan Calheiros, né, porque ele não teria acolhido as demandas apresentadas pelo Executivo para modificar o texto que veio da Câmara dos Deputados para o Senado. A principal divergência é sobre a fonte de recursos para subsidiar as renegociações. O PL número 5.122, datado do ano de 2023, prevê o uso de receitas do Fundo Social do Pré-Sal para a quitação de dívidas de crédito rural, empréstimos e cédulas do produtor rural contratados até 31 de dezembro de 2025, renegociadas ou não. Os débitos, ainda segundo o próprio texto do projeto, devem ser recalculados sem multa, juros de mora ou outra punição por inadimplência. Em seu relatório, o senador Renan Calheiros ampliou... Repito aqui que em seu relatório, o senador Renan Calheiros ampliou o alcance da matéria para os produtores afetados por impactos econômicos negativos decorrentes de conflitos geopolíticos internacionais. O texto que chegou da Câmara dos Deputados previa na casa de 30 bilhões de reais e 100 bilhões de reais, né, para financiar as dívidas. Porém, o senador Renan Calheiros transferiu para o Executivo a definição do limite de gastos com o refinanciamento do agro. O prazo para o pagamento poderá chegar a 10 anos, acrescidos de 3 anos de carência, dependendo do caso. Vai ser estudado caso a caso das dívidas dos produtores, né? Os juros devem ser diferenciados por perfil de cada produtor. 13,5% para inscritos no Programa Nacional de Fortalecimento da Agricultura Familiar, o PRONAF, e demais pequenos produtores. 5,5% ao ano para inscritos no Programa Nacional de Apoio ao Médio Produtor Rural, o PRONAMP, e demais médios produtores. E ainda 7,5% ao ano para os demais. Os recursos poderão ser operados pelo Banco Nacional de Desenvolvimento Econômico e Social, o BNDES, bancos e cooperativas de crédito. Os beneficiários são os produtores rurais associados, cooperativas de produção e condomínios que atendam critérios objetivos ligados à calamidade e perdas produtivas. Entidades e líderes do setor agrário participaram das negociações em Brasília e pressionaram os parlamentares para que o projeto de lei fosse aprovado. Só essa semana ocorreu uma mobilização em defesa da securitização das dívidas rurais e da recuperação financeira do setor agropecuário. O grupo defendeu que a proposta traz condições para a continuidade da produção, a manutenção de empregos e a retomada da capacidade de investimento no campo. Representantes dos movimentos SOS Agro, SOS Água e da Frente da Securitização relataram dificuldades enfrentadas por agricultores de diferentes regiões do Estado. Bom, o projeto foi aprovado ontem no plenário do Senado, né? Ontem teve uma reunião de quase 3 horas com o senador presidente do Senado, Davi Alcolumbre, né, para que colocasse em votação ontem, inclusive os representantes gaúchos, os deputados aqui, os nossos deputados aqui do Rio Grande do Sul, senadores, enfim, né? Ontem até vi uma postagem do deputado Pedro Westphalen Correia, vi uma postagem do deputado Giovanni Cherini, vi uma postagem de alguns políticos aí, né? Também do Luiz Carlos Reis, senador Luiz Carlos Reis, né, para falando sobre isso, né? E outra matéria que eu estou trazendo aqui, que há uma previsão de custo de 140 bilhões ao Tesouro nos próximos anos, segundo o ministro da agricultura do estado do nosso país, né? O projeto prevê que a renegociação das dívidas com o uso de recursos do Fundo Social do Pré-Sal, segundo o ministro da Fazenda, Dário Durigão, ele diz que o texto tem um impacto estimado em 140 bilhões de reais para o Tesouro Nacional nos próximos anos. Ele diz que não tem o texto final ainda, mas que vai fazer um primeiro comentário, que foi o que ele fez, né? Que com a informação, que ainda, segundo ele, é precária, ele diz que a estimativa é que, conforme o texto estava sendo elaborado ontem no Senado, e foi confirmado, né, abrange um investimento de 200 bilhões em operação, cujo custo para o Tesouro ficou em 70%, o que dá um pouco mais de 140 bilhões para o Tesouro Nacional. Bom, agora o projeto volta para a Câmara, né, para ser definido. O governador Eduardo Leite, que estava lá ontem também, né, gravou um áudio, a gente vai reproduzir aqui as palavras do nosso governador aqui do Rio Grande do Sul com relação à aprovação desse projeto ontem lá no Senado Federal.
1: Alô, som, 2, 3, testando, desce o som, todos a postos, temos condições? Vamos lá. Agora sim, valendo? Muito bem. Quero agradecer aqui muito ao senador Davi Alcolumbre, presidente do Senado, que acompanhou essa jornada toda. No ano passado ainda, nós estivemos conversando, senador Davi Alcolumbre e eu, vários parlamentares gaúchos envolvidos também nessa mobilização, expondo, né, a crise dos produtores rurais, depois, no caso do Rio Grande do Sul, de 4 safras que a gente teve nos últimos 6 anos com estiagem severa, além das enchentes que afetaram também a nossa produtividade, expondo justamente essa crise que vive, o que vivem vários produtores rurais gaúchos e brasileiros. O senador Davi Alcolumbre entendeu naquele momento que era importante dar a oportunidade ao governo de apresentar medidas, de apresentar contrapropostas. O governo fez gestos, inclusive, através de medidas provisórias, mas que se revelaram insuficientes. Tanto é que o que se observou na medida provisória que foi editada no ano passado, de 12 bilhões de reais que foram disponibilizados, 7 bilhões é que foram acessados, não porque não haja demanda, mas porque há uma série de limitações ao acesso daqueles recursos naquela MP. E tanto é verdade que pelo menos 30, 32 bilhões de reais foram acessados pelos produtores rurais em recursos livres, com taxas livres no mercado a 16, 17%, na verdade postergando o problema dos produtores, mas não resolvendo esse problema, que é um problema de todos, não é só dos produtores rurais. É um problema do Brasil, porque está falando de produção de alimentos, né, de algo que impacta muito a nossa economia, e que se os produtores não tiverem capacidade de investir nas suas próximas safras, acaba gerando um impacto econômico e um impacto, inclusive, no preço dos alimentos. Então, essa é a preocupação. Não se trata aqui de um embate político para impor derrota ao governo, não se trata de um embate político com interesse eleitoral, se trata de endereçar a solução para um setor tão importante, um setor produtivo, nosso agronegócio brasileiro. E o que nós fizemos hoje, né, conversei com a senadora Tereza Cristina, que também quero agradecer aqui, o senador Renan Calheiros, 2 senadores muito empenhados nesse processo. A senadora Tereza Cristina, o senador Renan Calheiros como relator e eu fomos ao ministro Dário Durigan, que foi sensível, que ouviu, né, que contrapõe com receios do ponto de vista fiscal, que nós entendemos que não se justifica, né? O projeto de lei, da forma como foi estabelecido no relatório do senador Renan Calheiros, atendeu vários...

0: palcos que a própria senadora Tereza Cristina trazia, endereçar os recursos majoritariamente aí para produtores de médias propriedades. Então há uma série de condições no projeto que limitam o impacto fiscal. E se aponta o Fundo Social como uma fonte para poder alcançar os recursos para fazer essa subvenção de juros para as dívidas que estão estressadas, que são mapeadas em cerca de 140 a 170 bilhões. Lembrando que nós não estamos falando de o governo despender 140 a 170 bilhões, mas, na verdade, despender os recursos necessários à subvenção desses financiamentos, que se calcula algo em torno de 15 a 20 bilhões de reais que devem ser acessados, além do fundo para as garantias. Então, o projeto está bem construído, é responsável, deverá voltar pelas emendas que recebeu para a Câmara dos Deputados, e o governo terá ainda a chance de apresentar outras medidas, né, que possam colaborar nesse processo, mas é importante lembrar da urgência que tem os nossos produtores. A gente está trabalhando aqui para poder encaminhar a solução para as dívidas dos produtores rurais, porque interessa a eles, interessa aos estados e interessa ao Brasil, no final das contas, que a gente tenha essa resolução.
1: Governador, além do Fundo Social, o projeto prevê um fundo garantidor, aí sim, com recursos do Tesouro. O ministro da Fazenda se dispôs a colocar esses recursos. E qual montante estaria disposto?
0: Não, há um cálculo que seria algo em torno de 2 a 3 bilhões de reais também para esse fundo garantidor. Né? Não tem uma manifestação específica do ministro sobre esse ponto. Eu entendo que o ministro tem as suas preocupações, mas insisto que a visão trazida pelo Ministério da Fazenda parece estar sendo excessivamente conservadora, né? Estar contemplando de que o projeto tomou o cuidado de ser autorizativo e não de impor, né, ao governo o aporte específico dos recursos. Ele terá o espaço para manejar isso. E insisto que há espaço ainda no processo legislativo para que o governo traga uma nova medida provisória, que vai pautar o debate, naturalmente. O que se deseja aqui, ao se fazer essa votação, é justamente deixar claro a urgência, né? Houve espaço para o governo se movimentar até aqui. Os movimentos não foram suficientes, então há uma pressão social dos produtores e das lideranças, né, dos estados mais afetados, como é o caso do Rio Grande do Sul, para que isso vá à votação. Se o governo tiver outra proposta para trazer à mesa, haverá espaço ainda para isso. O que não pode é deixar de alcançar algo, né, que realmente aponte a possibilidade da renegociação das dívidas dos produtores.
1: Por ser autorizativo, como o senhor disse, o projeto só sai do papel se o governo estiver disposto a liberar esses recursos, né? Especialmente do Fundo Social. A aprovação, se ocorrer aqui hoje, é uma forma de pressão? Como vocês vão utilizar esse projeto?
0: Não diria que é uma forma de pressão, mas uma demonstração clara de que há um clamor na sociedade, respaldado pelo Congresso, respaldado pelos parlamentares, e que o governo não poderá ignorar. Agora, claro, ninguém quer impor, nem eu, nem os parlamentares, os senadores, à União, no final das contas, ao Brasil, um rombo fiscal. E o projeto toma cuidado com isso. Então há espaço para o governo manejar no limite das suas possibilidades fiscais, mas o que ele não pode é ignorar a urgência de se promover a renegociação das dívidas dos produtores rurais. Tá bem?
2: Então, a manifestação do governador do Rio Grande do Sul, Eduardo Leite, ontem, logo após a aprovação do Senado, né? Repito agora, volta para a Câmara para ter um desfecho final aí. Mas já é um bom sinal, né? Avançou um eito, né, gente? Que maravilha, que coisa boa, né? Produtores precisam disso aí. Essa é a grande verdade. Tem que passar, tem que sair dessa securitização, tem que sair esse prazo aí para que os produtores consigam dar o tombo, na verdade, como se diz, né? Dona Terezinha Veng, tudo bem? Bom dia, ótima quinta-feira para a senhora. Minha amiga Ana Gardim, tudo bem? Bom dia. Seu José de Quadros, tudo certo? Bom dia. Deixa eu ver quem mais está comigo aqui no programa, agora 15 graus em Santa Bárbara. A Terezinha Oliveira, a Tere Oliveira, tudo bom, Tere? Vera Cavalheiro, bom dia, Deus abençoe você também. Gilceu Pereira da Silva, como vai? Genesi Baggio, Ivone Gergen Silveira, Dona Eva Silva. Tem outra Eva também, a Mara Ritter, a Nilva Oliveira, a Lúcia Verdinassi, Marlene dos Santos Oliveira, Luiz Paulo e Janete Napi, Carla de Lima, Maria Gomes da Silva, bom dia, Daniela Ribeiro, Elinita Glieber, bom dia, Norton Paulo Trindade, Ilvena Schaeffler, Clarice Siqueira Guen, oi Clarice, tudo bem? Meu amigo Edson Lueblin, bom dia Santa Bárbara do Sul, minha terra natal, diz o meu amigo Edson Lueblin. Ah, Edson, velho, Mato Grossense, né? Não, agora tu já é Mato Grossense, né? trocentos anos que foi para o Mato Grosso, né, cara? Maria Marli Lipper, bom dia, como é que vai?

0: senhora, tudo bem? Maravilha, obrigado pela carona. Minha amiga Angélica daqui a pouco vai estar aqui falando da Cotripau, né? Vamos lá, são 8 horas e 52 minutos agora, 8h52, Olho Vivo, Globo de hoje está trazendo nos seus destaques. É, maior Copa da História começa hoje com 48 seleções, inovações e tensão. É, também TV inglesa coloca 3 do Brasil no topo de 10 das maiores lendas das Copas. México e África do Sul fazem o jogo de abertura às 4 da tarde de hoje. Também nos destaques do Globo, nesta manhã, Lula abre vantagem sobre Flávio, segundo a pesquisa Quest, em quase 10 pontos percentuais. A ataque dos Estados Unidos ao Irã pode indicar crime de guerra, diz matéria. Ainda no Globo desta manhã, vídeo mostra tensão em resgate de criança em rua movimentada em Londres. Com 98% das urnas apuradas no Peru, conservadora Fujimori vira e lidera sobre Sanchez. Dia dos namorados, 44% dos brasileiros já ficaram com o nome sujo pelo parceiro. Carro com biturbo e 3 motores elétricos usa tecnologia de Fórmula 1 e passa dos 350 km por hora. Quem é que vai andar com um carro desse, hein? Sério, quem é que vai andar com um carro desse? Ah, isso é só pra louco, né, tia? Homem que saiu de São Paulo é preso por matar ex-cunhado. O fato foi no Ceará. E a polícia investiga ainda como suspeita de homicídio e desaparecimento de um homem em Imperatriz. Zero Hora desta manhã traz agora a maior Copa de todos os tempos. Tem início sob otimismo esportivo, desconfiança com a seleção e incertezas fora de campo. Destaque de Zero Hora na sua principal manchete desta manhã. E diz o seguinte: Polícia Civil realiza operação contra lavagem de dinheiro de facção gaúcha em 5 estados. Ainda, diretor-geral da Polícia Federal fala sobre possibilidade de delação de Daniel Vorcaro e investigação contra Banco Master. Também em Zero Hora desta manhã, projeto de 5 milhões de reais amplia 3 escolas infantis em Porto Alegre. 2 já estão prontas. Polícia investiga a morte de casal atacado dentro de casa em Capão da Canoa. Operação em Vacaria mira organização criminosa liderada por hacker e investigada por estelionato, fraudes bancárias. Alertas de temporais e granizo, onde o tempo muda no estado nesta quinta-feira. Também nos destaques de hoje, Ministério da Agricultura deve prorrogar novas regras do morango. E após a agressão contra a servidora, a unidade de saúde terá atendimento reduzido no bairro Humaitá, em Porto Alegre. Destaques aqui de Zero Hora desta manhã. O Correio do Povo traz agora nos seus principais destaques de hoje, desta quinta-feira. Correio do Povo diz que México e África do Sul começam a maior Copa do Mundo da história. México quer aproveitar vantagem da torcida e da altitude na Copa, diz Aguirre. Pessoal está muito empolgado, é preciso até acalmá-lo, diz capitão da Coreia do Sul sobre a estreia na Copa. Também no Correio do Povo desta manhã, Cristiano Ronaldo perde gols, mas Portugal supera a Nigéria e embarca a Copa em festa. No Inter, Fabinho, não farei contratações que o Inter não tenha condições de pagar. E PL das dívidas rurais, previsões de custo de 140 bilhões ao Tesouro nos próximos anos, segundo o ministro da Agricultura. O Observador Regional desta manhã diz que o Hospital de Santo Antônio inaugura reforma da pediatria e amplia atendimento especializado em Tenente Portela. São alguns dos destaques desta manhã do Observador Regional. Portal Gazeta diz que albergue de inverno deve funcionar a partir do próximo mês. Ciclista atropelado em Passo Fundo. Duas mulheres de Carazinho passam a ser investigadas pela conduta na ciclovia. São alguns dos destaques também do Portal Gazeta desta manhã. 8 horas e 56 minutos agora, 8h56, Olho Vivo desta manhã. Volta já logo após o espaço comercial. Fica ligado que eu já estarei retornando na sequência.
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0: Agora são 9h02 aqui na Blau, 9:02, gente. Estamos de volta com o nosso programa desta manhã. Hoje é quinta-feira, dia 11 do mês de junho de 2026. Peço desculpa aos nossos ouvintes aí, que devem, a minha garganta está falhando bastante, né? Mas vamos na medida do possível que nós vamos tentando nos adequar aqui dentro do programa, né? Não toma vacina depois da gripe aí, depois não sabe o que faz, né? Muito bom dia a você que está ligado com a gente. A partir de agora estou recebendo aqui a visita do vice-prefeito de nossa cidade, Paulo Roberto Dal Castel. Vice-prefeito Paulo, tudo bem? Seja bem-vindo no nosso Olho Vivo. Como é que está o senhor? Bom dia.
1: Bom dia, Paulo Moisés. Bom dia aos ouvintes do Olho Vivo. Bom dia especial a toda a nossa comunidade Santa Barbarense.
0: Você sabe que semana passada nós tivemos uma postagem, a emissora fez uma postagem de um, acho que foi no início da semana passada, que o senhor teve na capital do estado, e ficamos muito felizes quando nos deparamos com a notícia de que está sendo destinado para Santa Bárbara, Paulo, um veículo, né, para ser utilizado na saúde e a princípio na saúde mental. É mais uma conquista para o município que o senhor foi em busca essa semana que passou, né?
1: É mais uma conquista, sim, né? É uma emenda deputado estadual, né? Jefferson Fernandes, que tem uma ligação muito forte aqui com Santa Bárbara, através da... A gente tem que deixar claro a dona Cilda, né? Que é responsável de saúde mental. A dona Cilda, juntamente com a gente, procurou, conversou com o deputado Jefferson Fernandes. E ele, o ano passado, se comprometeu dessa ajuda.
0: Inclusive, quando ele esteve aqui em Santa Bárbara, também falou, né,
1: Paulo? De 100 mil reais para a aquisição de um veículo para a saúde mental, que é tão importante para o nosso município. E a gente foi lá conversar com o Jefferson, receber a emenda, agradecer também, né? Então, em breve vai ser licitado esse veículo, e que vai ser de tanta utilidade para os pacientes do saúde mental e para a equipe também, que vai, como a dona Cilda me falou, basicamente a Boa Vista do Calhado toda semana. Então toda é semana, muito importante, é. Esse veículo vai ser de muito bem uso para toda a equipe lá e também...
0: Um veículo
1: para
0: de 7 lugares o senhor pretende comprar?
1: Eu acho que é de 5 lugares.
0: De 5 lugares.
1: Não, é porque é 100 mil reais, acredito que é 5 lugares. Então... A gente foi a isso, né, Porto Alegre, também, né, recebeu isso, mas a gente foi fazer mais coisas também, né.
0: O que o senhor foi fazer? Relata pra gente aí.
1: Na verdade, a gente tem 3 projetos, né, no governo federal lá, que a gente não para de insistir, um já há mais tempo, que é a questão da habitação, que a gente comprou o terreno, a área, o projeto está no Ministério da Cidade, e a gente tem que conversar e mexer com quem está perto lá, né. Então, a gente foi no gabinete do deputado Paulo Pimenta, que tem uma grande ligação, hoje é líder do governo, né? Em Brasília, para a gente tentar, para a gente buscar força. A gente conversou também com o deputado estadual Dão Preto, que ligou diretamente para a Caixa Econômica Federal para ver o que está acontecendo. Mas é assim, Paulo Moisés, a gente está escrito, como já falei aqui, e aguardando decisões que vêm, que não cabe a mais. Tudo que a gente pode fazer... a gente fez. Então, agora está numa questão de enquadramento lá, que mais é pela Caixa Federal do que pelo Ministério. Mas a gente está torcendo e toda hora insistindo e não vamos desistir.
0: Você acha que agora é o momento da pressão?
1: A pressão já existiu.
0: É porque se não fosse ontem também, a questão da securitização das dívidas dos produtores não passava no Senado, mas foi uma pressão enorme ontem.
1: Isso,
0: né?
1: A pressão não adianta, né? A gente sabe que é assim... Então a gente está tentando, né? A gente sabe que não é tão simples, tem que ser sincero, é um projeto grande para um município pequeno. Aí que está o problema, porque é a Caixa que seleciona, né, Paulo Moisés? E aí que está o problema, né? A gente pediu 200 casas, está tudo redondo o projeto, mas a Caixa está resistindo pelo que a gente deu a entender. Mas vamos aguardar aí o que a gente conversou, né, com o deputado Adão, direto com a Caixa. A gente estando escrito, estando hábil, um dia vai sair. Se continuar o programa, um dia vai sair. Pode sair logo, como pode demorar um pouco, mas está lá. Porque é muito para o Brasil inteiro, né?
0: Tu sabe, eu acho que você já ouviu nos comentários que dá na cidade, né? Tem gente que diz que não sai. Olha. Tem gente que acha que é muitas casas. Que... Eu acho assim, eu acho que 200 não sai numa única vez, né, Paulo? Acho que é por etapas, né? Deve sair por etapas, 30, 50, depois mais isso.
1: Esse projeto, Paulo Moisés, para explicar, ele é um projeto...
0: É amplo, é muito grande, né?
1: Amplo, adicional, que é chamado de Minha Casa, Minha Vida, Entidades.
0: Uhum.
1: E o máximo era 200, o mínimo vocês 50.
0: Vocês pediram o máximo. Ganhando o mínimo já está ótimo.
1: E fizemos todas as justificativas para ganhar o máximo, porque, nós temos déficit. Assim, e ainda falta, para a comunidade saber, o déficit adicional em Santa Bárbara seria em torno de 400 casas.
0: Não é possível.
1: Hein? É possível, a gente tem um levantamento.
0: Faltam 400 casas, moradias aqui.
1: A gente teria demanda para 400 casas.
0: Mas não é possível, hein?
1: É possível, porque a gente fez demanda, a demanda é muito alta.
0: Impressionante, o número é muito alto para Santa Bárbara, né?
1: Então, a gente tem que buscar esse tipo de projeto e correr atrás disso, né?
0: Uhum.
1: Se a gente não der o pontapé inicial... Mas é como eu disse, eu acredito que saia. Não sei se sai a 200, se sai a 50, se sai a 100. Mas a gente não sabe quando também, né? A gente não pode dizer vai sair amanhã. A gente está lá, aguardando. Uhum. Aguardando e pressionando e falando politicamente. Acho que já foi feito tudo que se pode fazer. Mas as questões de critérios mesmo é com a Caixa Federal, né, Paulo?
0: A Caixa que vai definir. Até porque os valores são altos.
1: Né? É muito altíssimo esse projeto.
0: É um projeto fechado, né, Paulo? É toda a infraestrutura, tudo ali, né?
1: Esse projeto para Santa Bárbara do Sul, quando ele foi feito, só para nós, que seria um projeto de 27 milhões de reais.
0: 27 milhões. Era?
1: Era.
0: Hoje já está um pouco mais, né?
1: Um pouco mais, mas 27 milhões.
0: É, nossa. E a gente fica vislumbrando, Paulo. Claro que a gente pensa e quer e torce que as coisas ocorram, né? Que Santa Bárbara precisa disso.
1: Precisa. A gente se deparou com a situação que é necessária.
0: De verdade. Agora, esse número de 400 casas, rapaz.
1: O déficit de habitação é muito grande. O que aconteceu, Paulo? A gente passou por um tornado. Isso tudo
0: Desde lá nós viemos
1: com esse déficit.
0: Nós viemos sofrendo, né? Faz o quê? 14, 15, já vai para quase 15 anos, né?
1: E independente de administração, situação, com recursos próprios é muito difícil a gente atingir isso num período. A gente pensa em fazer programas adicionais aí para frente, a gente tem conversado bastante com o prefeito Leandro e os secretários, né?
0: Uhum.
1: Mas a nível de município a gente esse recurso é muito alto, né?
0: Uhum.
1: Mas, então, a gente tem que buscar via recursos federais, que é onde que tem mais fonte, né, de recursos, que é lá.
0: Onde está esse pessoal, Paulo, que precisa dessas 400 casas? Estão em aluguel? Estão no quê? Como é que é? Estão distribuídos de que forma aqui? Já que vocês têm esse mapeamento da cidade.
1: Uma grande parte está em aluguel, sim.
0: Uhum.
1: Outra grande parte tem as suas residências, mas em situações precárias.
0: Né?
1: Precárias. E tem tudo feito um levantamento pelo pessoal da assistência social lá, né? Do CadÚnico. Pelo CadÚnico, para assistência, o pessoal da assistência vai atrás, o pessoal se inscreve e o déficit é esse. Então é aluguel, é casa, tem gente que não tem casa.
0: Exato.
1: Então, que
0: e
1: mora.
0: Essa
1: com,
0: questão, Paulo.
1: Mora, como é que eu vou te dizer, Paulo? Mas em uma casa pequena mora 7, 8 pessoas. Então,
0: tudo amontoado, né?
1: Tudo amontoado. E essa é a realidade.
0: Essa é a realidade de alguns, verdade.
1: De alguns moradores.
0: E essa questão que o pessoal fala muito e deu pra gente, eu sei que você é sabedor, você acompanha, a questão das reformas. A prefeitura fez um monte de trabalho de reformas aí, de auxílio, de material, mas também é uma coisa que não é fácil estar toda hora fazendo, né, Paulo? Eu acho que.
1: O déficit,
0: tem que ter um planejamento, né?
1: Tem que ter um planejamento e em questão de enquadramento, é tudo bem...
0: É tudo no CRAS aqui,
1: no
0: né?
1: No CRAS, a gente tem que passar por ali para uma avaliação e acontece o seguinte, a gente está planejando e conversando para fazer um critério aí para os próximos meses, questão de reforma e questão de construção de algumas casas também.
0: Uhum.
1: Mas isso é uma questão que a gente está planejando ainda. A gente já sentou, já conversamos, eu e o prefeito, uma ideia do prefeito, juntamente com os secretários. A gente viu e observou em alguns outros municípios como é feito e o que é bom, a gente tem que copiar. Então, a gente está pensando e planejando aí para os próximos meses a gente investir fortemente nessa área. Mas, como eu lhe disse, é uma questão de planejamento, né, Paulo Moisés? A gente tem que fazer e executá-la tudo dentro de uma normalidade que a gente também planeje para não estourar depois tudo isso, porque o déficit, como eu falei, é muito grande.
0: E isso depende de um amplo planejamento, né?
1: Um amplo planejamento.
0: Tem alguma outra área já que possa ser destinada, Paulo, para esses projetos que vocês estão vislumbrando aí, futuros, hein?
1: Não, assim, a gente está planejando a questão do orçamento, né? Uhum. A gente vai ter que, para fazer isso a nível de município, o orçamento, você sabe que é bastante... A gente vai ter que manejar o orçamento, tirar de algum lugar para investir em outro, e isso é uma questão de planejamento, e a gente vai fazer isso, sentar com muita calma. O prefeito Leandro, contabilista, junto com o pessoal da contabilidade, lá para ver como a gente vai fazer e executar esse programa aí.
0: Sim. Tu sabe que até apelidado o prefeito de prefeito contador, né?
1: Contador mesmo, de profissão, né? Acho que faz mais de 30 anos que trabalha com isso.
0: É verdade.
1: Isso.
0: O homem entende de número, né?
1: Entende de números.
0: É, um abraço, prefeito. Ele tá aí, hein?
1: Tá.
0: Tá trabalhando.
1: Tá,
0: né?
1: Trabalhando. Hoje temos bastante reuniões hoje. Agenda cheia, completamente cheia hoje.
0: É.
1: Tô aqui, saio daqui, tem mais 3 reuniões. João Guilherme me passou há pouco durante o dia de hoje. Mas é trabalho, né? A gente trabalha no dia a dia muito, muito, muito mesmo, pensando sempre melhor de Santa Bárbara. Mas ainda falando da viagem a Porto Alegre, né? A gente foi lá porque a última viagem que eu tive a Brasília, a gente descobriu uns caminhos nos ministérios lá. Então a gente...
0: O que, Paulo? O que tu pode nos dizer?
1: A gente cadastrou no Ministério da Infraestrutura. Uhum. A gente descobriu lá uma questão de pavimentação para o interior. Um projeto grande, que esse projeto a gente não tinha ainda, Santa Bárbara da Serra, que é um projeto de 3 milhões e meio, 3 milhões e 600.
0: De calçamento?
1: Isso, que a gente cadastrou no Ministério, né, da Infraestrutura. E também mais um outro projeto, se não me engano, é 4 milhões, em torno de 4 milhões e 500, os dois do Ministério da Infraestrutura, né, da Integração. Que é o recapamento da Alameda Pires Gonçalves, começa lá no Trevo e tal, que a gente está com uma necessidade. E para fazer isso, para dizer os valores, né? Tanto é que está lá no Ministério que a gente vai buscar, é 4 milhões e pouco. Então,
0: mas e o governo do Estado, hein? Porque a Alameda ali é domínio do...
1: Olha, pelo que a gente sabe, passa a ser do município.
0: Passa a ser do município?
1: Passou a ser do município há um tempo atrás.
0: Porque ela é a extensão da 506,
1: isso,
0: né?
1: Isso, é uma extensão da 506. Mas a gente sabe que tanto o governo do Estado tem programas para isso, como que a gente descobriu isso no governo federal. Então a gente vai correr atrás disso também, né? Porque agora, imagine, Paulo, mas a gente tem que fazer isso com recursos próprios. São 4
0: Nossa.
1: Milhões e pouco para fazer toda ela. Não é fácil.
0: Não é fácil. Ali é extensa, são 2 quilômetros e pouco ali.
1: É, 2 quilômetros e pouco.
0: É, não é fácil, né?
1: Não é nada fácil.
0: E precisa ser feito. Tu sabe que pegando esse gancho, eu acho que já está no radar de vocês também, logo, logo aí, nós vamos ter que... A Eduardo de Brito também vai precisar de um recapeamento.
1: Sim.
0: E é bom, né? Nada isso, é eterno, né?
1: Isso a gente já está pensando também, já está...
0: Demanda muito custo, né?
1: Demanda muito custo. É questão de orçamento, de planejamento, e como disse, tirar de um lado para colocar no outro, a gente tem que definir prioridades.
0: É.
1: E é assim que funciona.
0: E o prefeito falou que apertou o sapato, né? Que reduziu o FPM, né?
1: Reduziu o FPM, né? Não só para nós, mas em todos os municípios.
0: É. Não, isso é geral, né?
1: É geral.
0: Paulo, de Porto Alegre, você passa pelo teu gabinete toda a questão, você, além de vice-prefeito, da Defesa Civil, você acumula várias funções lá, e uma delas é a questão de projetos. Passa pelo teu gabinete todo o encaminhamento de projetos, encaminhamento de solicitações de emenda, tudo passa pelo gabinete do vice-prefeito. Vou te perguntar. Questão de emendas, porque a gente sempre fala, agora é a hora, né? Tu sabe que esse ano é o ano que nós temos aí, é a época que os deputados têm que mostrar serviço. Então eles mandam emenda até para a sogra do cara, eu não quero saber. Como é que está essa questão de Santa Bárbara? O que tu pode nos dizer, Paulo?
1: Muito boa sua pergunta, Paulo Moisés, e eu até trouxe, fiz o relatório de tudo que a gente recebeu de emenda parlamentar, esses recursos, né? Desde que a gente entrou no mandato, até o dia de hoje, e salientar que esse ano, né, Paulo Moisés, eu vou citar aqui, mas tem algumas emendas ainda que podem entrar até o mês de julho.
0: Opa.
1: Depois não entra mais.
0: A partir de novembro daí.
1: Por causa da eleição, então, a gente já recebeu bastante. Eu vou citar aqui, citar os deputados por deputados, porque a gente tem que reconhecer.
0: Por favor.
1: Reconhecer todos, né, que ajudaram Santa Bárbara do Sul, é importante isso. E a gente sabe que um período ali na frente a gente não vai poder vir aqui divulgar o nome deles, porque o que acontece é período eleitoral.
0: É verdade.
1: Então hoje eu quero fazer tipo uma prestação de contas, né, para para a comunidade santa barbarense.
0: Interessante isso, prefeito. Vamos lá.
1: Para a gente prestar contas para a comunidade saber, né, quais os deputados que ajudaram e quais os recursos que vieram. Então eu vou começar aqui porque eu tenho uma grande lista, né? No ano de 2025 a gente recebeu 200 mil, né, de transferência especial do deputado Pompeu de Matos. Então a gente vai, esse é para patrulha agrícola, né? A gente vai a aquisição de equipamento para patrulha agrícola.
0: Tá.
1: Se eu não me engano, eu não posso dizer aqui, mas isso vai ser comprado uma máquina de fazer silagem aí para patrulha agrícola. Entendeu? Tá. Paulo Moisés, então esses 200 mil a gente já está prestando conta que no que a gente vai usar, porque ele veio lá para agricultura e a gente optou por isso.
0: 200 mil?
1: 200 mil no ano de 2025. Aí no ano de 2025, Paulo Moisés, aqui eu vou citar algumas emendas da saúde, que foram o deputado Marcon, 150 mil, deputado Carlos Gomes, 200 mil, e o deputado Pedro Westphalen, 200 mil. Essas emendas, elas são específicas para a saúde, né? Sendo emendas de incremento à atenção primária da saúde, onde os gastos, né, já vêm todos vinculados e são extremamente engessados. Importante salientar que a emenda do deputado Pedro Westphalen, numa conversa que o pessoal teve com a prefeitura, a gente tirou do recurso próprios e repassou para três entidades aí a divisão desse
0: valor.
1: Desse recurso, a gente tirou do recurso próprio e usou do deputado do deputado Pedro Westphalen na saúde. Então, a gente tem que agradecer, foram 550 mil desses três deputados, né? E ainda a gente tem, no mesmo ano do ano passado, mais 200 mil da deputada Maria do Rosário, 91 mil do deputado Ronaldo Nogueira e 250 mil da deputada Regenete Bispo, né, que era deputada na época que o deputado Pimenta era ministro e ela
0: ocupava a cadeira dele lá.
1: Ocupava a cadeira.
0: Uhum.
1: Então, isso aí é tudo vinculado à saúde, tudo tem que ser prestado as contas, né, Paulo Moisés?
0: Claro.
1: Então, já vou aproveitar a deixa para falando em saúde, que de repente explicar um pouco. A gente está adquirindo, Paulo Moisés, vai entrar nos próximos meses 6 carros para a saúde.
0: Uhum.
1: Com esses recursos todos que estão entrando aqui.
0: 6 carros, 0 quilômetro.
1: 0 quilômetro, são 6 polos.
0: 6 polos, 6 polos. Muito bem.
1: Muito vai ser ocupado e a demanda é muito grande na saúde. Acho que ontem o prefeito e a secretária Marivane falaram aqui. Os nossos carros estão todo dia na rua. Bom, ontem, o relato de ontem foram 60 e poucos pacientes, né?
0: É.
1: Então é de extrema importância. Uhum. Extrema importância também, né? Tudo isso. O que acontece? Isso vem... A gente estava com um trabalho de carros terceirizado e hoje a gente vai conseguir fazer com recursos próprios, né?
0: Uhum.
1: Com veículos do município. Então é tudo esses recursos que vem que a gente está citando aqui.
0: Perfeito.
1: E vamos continuar citando, né, Paulo Moisés?
0: Que bom que chegou bastante recurso.
1: Sim, chegou bastante recurso.
0: Isso é ótimo.
1: E aí, na área da saúde, mais esse ano, né?
0: Uhum.
1: Esse ano... A gente tem da deputada Maria do Rosário 100 mil, do deputado Marcon 100 mil, do deputado Covatti Filho 312 mil, do senador Paulo Paim 200 mil e do deputado Sanderson 97 mil. Então, tudo isso já está nos cofres da prefeitura, né? Só que eu estou fazendo uma prestação de contas dizendo que está sendo usado e algumas coisas eu posso dizer aqui, outras é vinculado, né? Que nem os carros que a gente está adquirindo.
0: Uhum.
1: Por exemplo, a emenda do deputado Covatti Filho vai ser usado para a compra de uma ambulância. A aquisição de uma ambulância, né?
0: Né?
1: Não aquela ambulância maior, uma ambulância menor, mas que vai ser de muita utilidade.
0: Muita utilidade.
1: Para o município. Né? Então... Tudo isso soma. E aí eu posso falar ainda na área da saúde. O ano passado teve uma emenda de 170 e poucos mil reais para o deputado, do senador Paulo Paim, ao hospital. A gente sabe que esse ano vem mais recursos para o hospital. Se eu não me engano, tem uma emenda, pelo que eu sei do pessoal, essa eu sei, eu vou falar assim, não tenho anotado, de 400 mil, se eu não me engano, do deputado Pedro Westphalen para o hospital. Eu sei que tem uma prevista do Paulo Paim de novo, que eu estive conversando no gabinete de 300 mil, acho que o vereador Bia também esteve lá.
2: Sim.
1: Para o hospital também, e tem mais emenda do deputado Cherini também, que hoje, inclusive, eu fui convidado há pouco para essa emenda, é alguma coisa de emenda que vai ser recebida hoje na Câmara de Vereadores, mas eu já tenho um compromisso, obrigado pelo convite hoje à tarde. Então, acredito que para o hospital também. Então, são recursos, né? Porque pela minha soma assim, de cabeça, esse ano entra quase R$1 milhão no hospital. Que bom! O ano passado entrou só a emenda do Paulo Paim, se eu não me engano. E esse ano, pelo que eu sei, né?
2: Uhum.
1: Extraoficial é em torno de R$1 milhão vai entrar para o nosso Hospital Santa Bárbara.
0: Nossa, é bastante.
1: Né? Então é muito importante. Isso é trabalho de muita gente, né? Aqui é trabalho dos vereadores do PP, com certeza, com a emenda do Pedro Westphalen. Eu sei que do Cherini tem alguma coisa, com certeza, o vereador Anderson e o pessoal do PL.
0: Do PL, né?
1: Do Paulo Paim, a gente trabalhou também junto com os vereadores. Gerson Bia e o Macetão. E é assim que funciona, né? A gente só tem que agradecer a todos, né, Paulo?
0: Sabe que terça-feira eu até li aqui uma emenda que o Neuzir me mandou aqui, 200 mil, né? Do Cherini, né?
1: Isso.
0: É.
1: 200 coisa, mil do Cherini.
0: Coisa boa, né?
1: Isso é bom, né?
0: Nossa,
1: isso,
0: claro,
1: isso só vem a acrescentar e ajudar a todos nós, né?
0: Perfeito.
1: Então, isso é muito importante, Paulo Moisés. Então, eu posso continuar citando as emendas.
0: Mas vamos lá, é muito bom. Isso é
1: ainda vem de 2,25, alguma coisa, que a gente recebeu um rolo computador do deputado Bongás.
0: Um compactador?
1: Um compactador, um rolo esse que a gente trabalha nas estradas,
0: sim,
1: né? Que
0: sim.
1: O pessoal acompanha, no valor de 625 mil.
0: Nossa!
1: Uma reta escravadeira. Já estamos usando desde o ano passado também do deputado Paulo Pimenta, no valor de 400 mil. Então, a gente cita, né? Tudo isso é dinheiro, e eu já vou licitar depois o valor total de emendas parlamentares que
0: meu
1: a gente
0: Deus, recebeu. Eu estava marcando aqui.
1: Não, eu tenho somado.
0: Tem somado.
1: Somando. Então, isso tudo acrescenta para o município, né? Isso aí. E ainda a gente vai continuar citando aqui, né? Agora a gente tem uma emenda do deputado Paulo Pimenta, né? 398 mil, que vai ser a ampliação do ginásio de esporte da Escola Egídio Vessi, né?
0: Opa!
1: E também já vai encaminhar para a licitação, já está nos cofres da prefeitura, né?
0: Uhum.
1: 398
0: vamos licitar
1: mil,
0: a obra agora.
1: Vamos licitar em breve, né? Então vai ser de muita boa-vinda para as crianças e quem pratica o esporte lá na escola.
0: Uhum.
1: Aí a gente tem uma emenda do deputado Afonso Mota, né? Aquisição de um veículo tipo picape, né? Sendo para a Secretaria Municipal da Agricultura, na Patrulha Agrícola e na Zona Rural, com o objetivo de atender pequenos e médios produtores do município, né? É uma picape. Uma emenda do Pompeu de Matos, né? No valor de R$298.500, aquisição de um veículo tipo picape para utilização da Secretaria Municipal da Agricultura também, né?
0: Uhum.
1: Patrulha Agrícola. Então, uma emenda do Pompeu de Matos, né? 200 mil, aquisição de um trator e um carreto para utilização da Secretaria da Agricultura. Então, são dois tratores aí, porque vem mais um trator também do deputado Bibo Nunes, né?
0: Sim.
1: Deputado Bibo Nunes, uma emenda parlamentar que é de um trator.
0: Do trator.
1: Do deputado Bibo Nunes, então. E tem mais um projeto do governo do estado, que é o Terra Forte, que a gente se cadastrou através do secretário Alceu lá, e a gente está sendo contemplado. Então, em breve,
0: outro
1: provavelmente, a gente vai ter três tratores novos no município de Santa Bárbara do Sul. Isso ajuda muito, né?
0: Na patrulha agrícola também.
1: Patrulha agrícola e a questão do meio ambiente, tudo isso.
0: Exato.
1: Então, isso tudo na agricultura, né? Citei aqui emenda do deputado Pompeu, do deputado Afonso Mota, do deputado Bibo Nunes. Tudo para a questão da agricultura. Também a gente tem 300 mil da deputada Denise Pessoa, né? Através do vereador Gerson dos Santos, o Bia, né? Que acontece que vai ser aplicado na saúde também. Pessoal, o objetivo é o fortalecimento da atenção primária da saúde.
0: Uhum.
1: Que intensificar as ações, né, de prevenção e promoção da saúde com foco em doenças crônicas e saúde mental. Então, são 300 mil, né, da deputada Denise Pessoa. Aí, Paulo Moisés, ainda, eu vou continuar.
0: Vai. Não, isso é coisa boa.
1: Vou continuando aqui, ser... porque a demanda é grande. Acho que não esqueci de ninguém, né? Estou citando todo mundo aqui, tem mais demanda ainda. Deputado estadual Gerson Gurman, agora vamos para o deputado estadual. 100 mil, né? O ano passado ele destinou para a aquisição de um veículo para a saúde. O deputado Jefferson Fernandes, 100 mil para deputado estadual.
0: Sim.
1: A deputada Estela Farias também, né? 100 mil, que foi na MS Aparecida. Isso é tudo recursos vinculados, mas é deputado estadual. A gente não pode esquecer dos deputados estaduais.
0: Claro.
1: É um pouco diferente dos deputados federais. Federal, né? Mas eles... A gente tem previsão para o ano que vem em mais e menos deputados estaduais, porque o orçamento é diferente. Quando que a gente foi atrás... Alguns não tinham o planejamento. Então, acredito que ano que vem mais e menos deputados estaduais para Santa Bárbara do Sul.
0: Para Santa Bárbara do Sul.
1: Isso. Né? Porque o orçamento deles é bem menor, né, do que os federais.
0: Uhum.
1: E aí a gente continua ainda com as emendas de 2026. Né? Para a saúde, a Maria do Rosário, mais 100 mil.
0: Certo.
1: O Paulo Paim, mais 200 mil. Opa. Para a saúde. O Marcon, mais 100 mil. O Sanderson, mais 97 mil. Então, é muito dinheiro, né?
0: Mas tá louco, que eu perdi a conta aqui.
1: E aí, então, o que acontece? Somando tudo isso, Paulo, todas as emendas, dá em torno de 4 milhões e 500.
0: 4 milhões
1: em emendas parlamentares. 4 milhões e 500 e alguma coisa.
0: Nossa, é dinheiro, né?
1: É dinheiro, e isso a gente está aqui para agradecer todo mundo, né? Que foi que ocorreu atrás. Eu tive nos gabinetes em Brasília... O prefeito Leandro, várias vezes, a gente passou em vários gabinetes. Eu sei que os vereadores de Santa Bárbara estiveram lá, todos conversando com os deputados que têm influência, mas também com os outros. Uhum. E se a gente não fazer esse trabalho, a gente não chega lá. Então, a gente tem que, como se diz o ditado, é bom ser visto para ser lembrado.
0: Tem que ser visto para ser lembrado.
1: Para ser lembrado.
0: É verdade.
1: E insistente. Às vezes eu tenho contato com alguns deputados e eu até peço desculpa, porque às vezes se tornar enjoado.
0: Mas tem que ser, né?
1: E o deputado, esse dia o deputado me disse: não, tu tá fazendo tua parte, tem que fazer isso mesmo. Se tu não estiver cobrando e intensificando o trabalho.
0: Ele passa para um assessor, não, tem o assessor não passa
1: para gente não volta, Tem gente que daí com mais influência do que a gente que está mexendo mais, de repente sai na frente. Então,
0: é verdade.
1: A gente está toda hora buscando isso. Mas também, Paulo Moisés, eu tenho mais um relato que é importante a gente fazer, né?
0: Diga, prefeito.
1: A gente também, através de cadastro do setor de projeto, né, a gente tem as obras do PAC, né? O PAC Saúde, a gente foi contemplado, né? Em duas seleções, né? Que recebemos diretamente 7.158, um combo de equipamentos para a saúde.
0: Equipamentos para a saúde?
1: Equipamentos, que é computador e algumas coisas assim.
0: Perfeito.
1: E aí, e mais 200 mil, né? Onde aguardamos a análise da proposta completada pelo Ministério e posteriormente entrega dos bens. Então, são 207 mil aí nessa área para aquisição de equipamentos via PAC, né?
0: Via o PAC.
1: Via o PAC. Então, isso está chegando alguma coisa. Já falei com a secretária Marivane esses dias, alguma coisa já está chegando e acreditamos que o resto vem aos poucos. Não vem tudo uma vez, mas está vindo.
0: O importante é chegar, né?
1: Uhum. E daí, intenção, atenção especializada à saúde, são 176.470 também do governo federal, né? Então, isso ajuda bastante também. Mais a atenção primária na saúde bucal, mais 436 mil. Então, os repasses federais são em torno de 820
0: mil. 820 mil.
1: Então, tudo isso nos ajuda e tudo isso nos soma. Imagina se nós não tivéssemos tudo isso, né? Como seria.
0: Bah.
1: Mas é importante, né?
0: Claro que é, lógico.
1: Isso é tudo muito importante, né,
0: Paulo? Isso aí é mais do que uma mão na roda. Muito. As duas mãos na roda, né?
1: É, Paulo, mas essas são muitas. Eu gostaria de continuar citando algumas coisas que é importante a gente salientar também. A gente concluiu o estádio municipal.
0: A reforma.
1: A obra, falta algumas coisas que a gente vai ter que fazer com recurso próprio ainda.
0: Muita coisa, não?
1: É, pintura, ajeitar. Você vai lá, você sabe. Então, a gente concluiu que foi uma emenda do Pedro Westphal, né, no valor de 400 mil.
0: Uhum.
1: E a gente colocou para execução 81 mil de contrapartida, né, dos recursos próprios da prefeitura.
0: 480 mil a reforma.
1: 481 mil, né?
0: Uhum.
1: Isso. Então, a gente sabe que falta muita coisa ainda, mas um grande passo foi dado. Então,
0: lógico.
1: Agradecer ao deputado também, né? Isso ficou, esse recurso não foi conseguido nessa gestão, né? Foi na gestão passada, da administração passada, mas quando a gente entrou, estava esse recurso, a gente teve que ajustar o projeto e foi licitado
0: e executar,
1: e graças a Deus deu tudo certo. Também, né, a gente gostaria de salientar, né, Paulo Moisés, que a gente está em contratação de um projeto de R$1 milhão para a pavimentação do Distrito Industrial.
0: Isso passou na Câmara, né?
1: Passou na Câmara, está em fase de contratação, né, que a gente vai terminar uma rua do distrito lá, vai terminar todo o distrito com o calçamento.
0: Vai ficar todo ele calçado.
1: Isso, os guri me passaram que tá para ser liberado nos próximos dias também.
0: Uhum.
1: Então, é mais isso. Também, Paulo Moisés, a gente gostaria de dizer, né? A gente até ontem teve uma reunião na comunidade de Dois Irmãos e colocou lá também essa questão e acompanhando, está indo para a licitação, mais 280 mil para terminar a terraplanagem do Parque de Rodeios. Mais 280 mil.
0: Mais 280 mil para a terraplanagem.
1: Para a gente terminar a terraplanagem.
0: Nossa, a obra é gigantesca.
1: É, olha, em torno de 1.600 cargas de terra.
0: Nossa, para fazer a terraplanagem.
1: Para a terraplanagem, para organizar tudo. Então, a gente só para salientar isso, né? Porque cabe a nós lá do setor de projetos e mandar um abraço pro Elis, o Edinho, o próprio João Guilherme, o pessoal que a gente volta e meio tá cobrando como é que anda a situação. Mas a gente tá indo para a fase de licitação também isso.
0: Qual é a previsão que você estima, assim, Paulo?
1: De gastos?
0: Não, de conclusão da obra.
1: Cara, a conclusão, assim, nós vamos terminar essa terraplanagem. E aí a gente vai partir para a construção.
0: Para a construção do parque.
1: Claro, com a dependência dos nossos recursos. Eu e o prefeito Leandro já conversamos de alguma coisa de recurso próprio já a gente destinar para a execução dessa obra, né?
0: Sim.
1: Então, previsão assim, ó, depois de terminar a terraplanagem, a gente vai partir para a execução. Eu acredito que o recurso a gente não tem ainda todo ele, né, para a execução. Uhum. Mas a gente conversando e em uma questão de planejamento, a gente sim tem como executar e de repente conseguir terminar esse ano ainda.
0: É? Uhum. A expectativa é essa.
1: A expectativa,
0: né,
1: é essa. Que não bom. Venho aqui prometer, né? Porque a gente sabe que depende de muitas coisas.
0: Depende
1: de
0: muitas
1: coisas. Mas vamos trabalhar fortemente para que isso aconteça.
0: Ótimo.
1: E é trabalho, né, Paulo Moisés? Eu gostaria de falar e comentar aqui também, né? Que agora, no próximo dia 13 de julho, vai ser inaugurada a creche padroeira, né? Uhum. Que foi uma creche com recursos, com recursos federais, mas a gente teve que dar um aporte financeiro também para terminar, né? De 4.518 foi emenda parlamentar. Uhum. 475.440 foi o recursos aportados próprios, que foi licitado para a término da obra da EMEI Padroeira, fora alguns gastos extras ainda que a gente teve que executar também.
0: Nossa!
1: É bastante. Quando a gente mexe com obra, né, Paulo? Mas
0: nossa,
1: você sabe como é que
0: funciona. Nunca é conclusivo o orçamento. Isso, é verdade. Sempre tem, falta uma coisa, aumenta
1: falta
0: aqui, aumenta ali. É verdade.
1: É, e temos várias coisas aí que a gente está planejando para frente aí, questão, né? Mas eu gostaria de fazer essa prestação de contas para a comunidade, né? E isso é importante, então, e muito obrigado pela oportunidade para a gente prestar conta de tudo isso.
0: Capaz, isso é importante, essa transparência, né, com a nossa comunidade. Tu sabe que o vereador Gerson botou aqui, deixa eu trazer para ti aqui, Paulo. Bom dia, vice-prefeito, também conversamos em chamada de vídeo, eu e você, com a deputada federal Denise Pessoa, que estava à luta pela liberação desse projeto, que pode sair 50 casa de cada vez. Mas está tranquilo, diz ele. É isso aí mesmo?
1: Conversamos com a deputada Denise, sim. Na verdade, eu conversei com a Denise e conversei com todos os deputados que eu tenho ligação sobre esse projeto.
0: Sim.
1: E todos eles não não diz que não vão ajudar. Esse projeto é uma questão que pode ser liberado 50, como lhe falei antes, pode liberar 100, pode ser liberado 150, pode ser liberado 200. Só a gente não sabe quando nem quando. Enquanto existiu o projeto do Minha Casa Minha Vida Entidades, a gente está lá, está com o projeto ok e redondo. Então, com certeza, o deputado Bia falou com a deputada Denise, eu estava junto, que tem muita influência lá em Brasília também.
0: Tá, muito bem. Então foi registrado esse aqui do vereador Jeff.
1: E tem mais algumas coisas ainda que a gente pode citar aqui. Foi 50 mil para a PAI, né? De deputados e tal, que isso não está na prefeitura, porque foi diretamente a PAI, eu não sei dizer.

0: sei qual deputado, mas eu sei que passou por lá. E também a gente tem mais 100 mil do deputado Gerson Burman, que é para entrar esse ano, como que eu falei. Tem mais alguns outros deputados que ainda a gente pode
1: Vai passar dos 5 milhões, na verdade.
0: vai passar de 5 milhões.
1: 5 milhões e
0: Acredito,
1: meio.
0: eu tive conversando com. Porque agora vem os ajustes de emendas, né? Agora pode dar alguma emenda na trave dos deputados lá,
1: Pode ocorrer, é.
0: pode ocorrer, dar na trave, que algum município não conseguiu receber por alguma coisa ou outra e sobrar alguma coisa. Eu fui um que já conversei com o deputado Paulo Pimenta, disse: ó, deputado, estou precisando aí. Ele disse: não, fica tranquilo, que se sobrar aqui a gente
1: Vai,
0: vai. E
1: destina.
0: assim a gente está ligado nisso tudo, né, Paulo Moisés? A gente também tem a questão do FIES, que é a aquisição de ônibus escolares, né, que a gente foi contemplado, né, pelo governo federal, né, pelo MEC, que a gente está ainda aguardando, porque o projeto inicial, quando que a gente iniciou, daria para adquirir 5 ônibus. Hoje o recurso está dando para adquirir 3 ônibus.
1: Não é possível.
0: As empresas, sabe como é que
1: O
0: funciona isso?
1: rapaz.
0: Só que
1: E
0: o
1: o
0: governo
1: bairro, né?
0: federal esse sistema de atas está para liberar uma outra ata aí nos próximos dias, justamente porque aconteceu isso. Então a gente está aguardando para, de repente, conseguir 4 ou 5 ônibus, né? É juro barato, né? Então,
1: Esse é aquele desejo antigo de vocês, né? De
0: isso.
1: colocar esses novos,
0: Isso.
1: coletivos aí
0: Isso.
1: na ativa.
0: Quando que iniciou o projeto lá que a gente cadastrou, o recurso daria para comprar 5 ônibus. Hoje a gente não consegue comprar 4, já 13 e pouco.
1: Não é possível,
0: E
1: hein?
0: mas a gente já trabalhou sobre isso e está aguardando mais um
1: É.
0: registro de ata do governo federal, do MEC lá, que de repente vai aumentar isso também. Até isso a gente tem que estar ligado e trabalhando então para tentar fazer da melhor maneira possível.
1: A dona Aldair da Lanora, bom dia para você, vice-prefeito. A Genesi Costa Lírio, bom dia. O vereador Gerson retornou aqui e disse assim: foi depositado em dezembro 250 mil da Denise Pessoa, deputada federal, e mais 300 mil sendo liberado este mês. Corrobora aqui o Bia, né?
0: 250 mil a gente citou, os 300 mil eu não tenho aqui, eu não citei
1: E
0: ainda.
1: mais 200 mil do Carlos Gomes, que é liberado pelo deputado Ronaldo Nogueira, diz o Bia aqui.
0: Já citei aqui tudo isso.
1: Tá. Aqui eu tenho também aqui a dona Cirlei Alves. Tudo bom, Cirlei? Como é que vai? Tudo bem? Ela botou: Paulo, pergunta para o vice-prefeito, por favor, se que o meu filho tem os tijolos, se eles conseguem ajudar com areia e cimento. Você
0: Olha.
1: sabe desse negócio aí? Já tem lá contigo essa demanda aí da dona Cirlei Alves, do filho dela?
0: Olha, isso passa por protocolo lá e pode ser que tenha. Primeiro, a senhora tem que fazer um protocolo lá na prefeitura, né? Pode ser que já esteja no Parque de Max, mas a senhora tem que procurar o pessoal do CRAS também, né? Para eles fazerem uma avaliação lá da assistente social.
1: É no CRAS que vai desse que vai definir o
0: Isso.
1: que vai e o que não
0: Um
1: vai, né?
0: protocolo, mas a senhora tem o CAD único, o CRAS vai lá, a senhora. O que a senhora me falou, a senhora conversa com o aval, o pessoal lá do CRAS, que eles vão lá fazer uma avaliação na sua residência, para quem sabe futuramente a gente poder lhe ajudar.
1: Muito bem. Então o pessoal está trazendo aí para ti isso aí, né? Deixa eu ver quem mais está aqui participando aqui. O Desdenel mandou bom dia. Foi essa a pergunta que tinha para ti, né? Da questão dessa ajuda aí, né? Era essa pergunta. O Argemir Bertoldi mandou um abraço, que está escutando o programa. E também aqui o ex-prefeito Mário Filho bota aqui para ti nesse momento, Paulo. Bom dia, Paulinho. Parabéns para o vice-prefeito Paulinho, pela maneira educada que fala das obras e dos trabalhos.
0: Bom dia, prefeito Mário. Bom dia a todos os ouvintes que estão mandando mensagem. Obrigado a todos e um abraço aí a todos de coração.
1: Bom, hoje eu recebo também aqui do presidente do PL, Paulo, que às 15 horas a assessoria do deputado Giovanni Cherini vai estar na Câmara de Vereadores
0: Isso,
1: para a entrega daquela emenda de 200 mil, né?
0: eu recebi o convite há pouco e a gente já comentei antes com você aqui também, né?
1: Sim,
0: Então é mais uma emenda que está chegando,
1: já foi comentado isso mesmo.
0: que de repente tem algumas que eu não citei aqui, como que eu falei que vai chegar até julho ainda, porque não entrou ainda, né? Mas tem várias que podem entrar ainda até o mês de julho.
1: Muito bem. Gente, Anderson Costa, já vai entrar aqui, hoje eu tenho entrevista com o presidente da Câmara também. Ele falou aqui do deputado Bibo Nunes, né? Falou
0: falei.
1: 50 mil para a PAI, né?
0: Isso, 50 mil para a PAI, deputado Bibo Nunes e mais um trator, né? Que vai do Bibo Nunes também, que esse já está liberado também.
1: O vereador Carlos Brizola botou bom dia, parabéns pela administração e pelo desempenho, diz o vereador.
0: Obrigado, Carlos.
1: Bom dia, Carlos, obrigado pela tua participação no programa aqui. Paulinho, ontem foi boa a reunião lá?
0: Foi boa. Tem sido muito boa essas reuniões no interior, né?
1: Sim.
0: O que acontece? A gente ouve a comunidade. A gente, nessas reuniões, a gente tem o contato, né? Para saber a demanda, a gente escuta bastante, né? A gente mais escuta do que fala. E a gente tenta nos ajudar, né? Esse contato é tão importante com as comunidades do interior, tanto quanto as aqui da cidade, porque a gente tem o contato direto. Então, lá a gente recebe crítica, lá a gente recebe sugestões, e é assim que funciona.
1: Bom, você não é 10. A Cirlei Alves botou aqui, muito obrigado, meu vice-prefeito, você nota 1000.
0: Obrigado, Cirlei.
1: Isso que bandido, 1000, azar, vice-prefeito, que cachorro. Valeu, Cirlei, um abraço, obrigado, viu? Valdir Araldi, bom dia, Valdir, como é que tá a coisa? Beleza, obrigado pela tua participação aqui no programa, né? Deixa eu ver quem mais aqui. O Paulo botou uma mensagem para a gente. Vamos ouvir, vice-prefeito. Vamos lá.
2: Bom dia aos Paulos aí. Gostaria de dizer que fico feliz aí de saber que está andando as obras do nosso tão sonhado Parque de Rodeio. Sem deixar de saber, de dizer que sabendo que saúde... Em outras áreas, a habitação é primordial, né? Mas a questão da cultura gaúcha também é um troço muito importante. E é bom saber aí que está andando as obras aí. Um abraço.
1: Obrigado, Paulo. Obrigado. Então, mas virou uma pauleira aqui, né? Tem dois Paulos aqui, entrou mais um falando, né,
0: cara? O que tem de Paulo não é
1: fácil. Uma paulada, né, tia? Não, obrigado, Paulo. Obrigado. Não, claro, e ele foi muito educado e muito bem lembrado, né?
0: A cultura é uma conjunta, parte, a cultura, né? Também é saúde.
1: Lógico.
0: A cultura é tudo. A cultura, saúde, educação, é tudo uma corrente, na verdade.
1: Dona Terezinha Ardengue, parabéns à administração pelo lindo trabalho que vem prestando à nossa comunidade. Obrigado, Dona Terezinha. Obrigado por sua participação aqui no programa, né? Paulo, o que, que tu gostaria de ter falado e eu não falei?
0: Olha, poderíamos...
1: Cara, tu tem uma atuação muito forte no esporte, quero parabenizá-lo. Tivemos o campeonato agora fechado, foi um grande sucesso, tomou proporções, casa cheia. Olha, o pessoal aqui de Santa Bárbara gosta do futsal, gosta da bocha. Agora vocês estão preparando o canastra e logo ali na frente vem outro campeonato, logo vem de campo. Quer dizer, não para nunca, né, Paulo?
0: É, o esporte movimenta, né? O esporte... Eu sou muito ligado, como você falou, e sempre vi isso. Então, o campeonato, com certeza, o fechado foi um sucesso, né? A gente já está organizando, eu e o Diogo está organizando a questão do campeonato de canastra e truco, né? Que vai ser junto, os dois. Uma bela ideia também, conversando com os esportistas, né? A gente vai fazer o campeonato de canastra e truco junto, no mesmo dia, só falta definir o local ainda. Pelo que eu conversei com o Diogo, vai ser em 4 domingos. Então, importante isso, né? Porque é esporte para todas as áreas, né? A bocha amanhã tem a final, né? Lá no Barroso, já aproveitamos a oportunidade para convidar, né? Amanhã ali no Barroso, final do Campeonato de Trios. E assim vai, né? Semana que vem, se eu não me engano, tem a reunião já para o próximo campeonato aberto, né? Que é o da Semana da Pátria. Também parabenizar e convidar, né? O pessoal do SBS Vôlei promoveu os seus jogos de vôlei no final de semana, né?
1: Fantástica
0: participação, né? De vários municípios da região, né? Veio gente de Sarandi, vários municípios. Eu não vou citar todos os municípios que teve aqui porque não vou me recordar e posso esquecer de algum. E no próximo final de semana continua, né? No sábado e domingo com voleibol. Então, a gente está fazendo esportes em todas as áreas e a gente fica feliz com isso.
1: Como diz, não para nunca, né, Paulo?
0: Não pode parar. O esporte, O esporte não pode parar, porque o esporte é saúde, é amizade, é educação, envolve tudo essas coisas aí que a gente sabe que influencia muito na vida das pessoas.
1: Você tem uma reunião agora, desejar boa reunião, desejar que tudo corra bem. É, ficamos aí no, na expectativa de só notícias boas para Santa Bárbara.
0: Obrigado, Paulo Moisés, pela oportunidade. Estamos sempre à disposição da Rádio Blau Nunes e aí mandar um abraço especial para todos os ouvintes da Rádio Blau Nunes.
1: Muito obrigado, eu que agradeço a sua disponibilidade em estar conosco aqui, trazendo essas informações preciosas aqui, informações muito úteis, né, para que a comunidade acompanhe o que está sendo feito, né, com essa transparência que o senhor trouxe esses assuntos aqui. Parabéns

0: certeza, nada mais justo que a gente prestar contas.
1: Bom, eu já volto depois dos comerciais. Segura que nós já voltamos.
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3: 9 minutos nos separando das 10 da manhã, estamos de volta com o programa nesta quinta-feira, hoje, dia 11 do mês de junho de 2026, né, gente? Véspera do dia dos namorados, amanhã, aquela coisa toda. Primeiro vamos dar um pulo lá na Conta e Pau. Angélica, tudo bem? Bom dia.
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3: Tudo certo, tudo certo. Ah, zagarão. 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
3: Tchau.
1: É, bom trabalho para vocês. Gente, são 5 para as 10 da manhã. Já vou conversar com o presidente da Câmara de Vereadores aqui. Mas antes vou dizer que um homem foi preso por jogar querosene na sua companheira enquanto ela dormia. O fato foi na cidade de Estância Velha, na região metropolitana de Porto Alegre, ontem de manhã. A mulher de 45 anos acordou com uma ardência na pele causada pelo líquido inflamável. Ela pediu socorro na emergência do hospital da cidade por volta das 2 da manhã. A equipe médica que atendeu a mulher acionou a Guarda Civil Municipal para denunciar o caso. A vítima relatou aos agentes que recebia ameaças constantes do companheiro e que ela e a enteada de 21 anos eram agredidas praticamente todos os dias. As violências incluíam chutes, enforcamentos e puxões de cabelo. Os guardas localizaram o cidadão na casa da família. Ele foi detido, passou por exames médicos e foi levado para a delegacia de polícia, onde foi preso em flagrante por tentativa de feminicídio. O homem não tem direito à fiança devido à gravidade do crime. Ele foi transferido para o sistema prisional e aguarda audiência de custódia. A vítima recebeu acompanhamento do programa Mulheres Protegidas da Guarda Municipal, além do suporte psicológico e social. A Polícia Civil, claro, investiga o caso. Mas o cara só pode ser louco, né? Botar querosene na própria companheira, hein? Rapaz do céu, vou te contar uma coisa. Esse mundo, rapaz. Já volto, segura aí.
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0: 10 horas e 3 minutos aqui na Blau Nunes, 10:03 desta manhã de quinta-feira, meus amigos. 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Meu amigo Anderson Costa, presidente da Câmara de Vereadores de nosso município. Como é que tá, presidente? Tudo bem? Bom dia, seja bem-vindo ao nosso programa nesta manhã, viu?
1: Bom dia, Paulo, bom dia aos ouvintes da Rádio Blau Nunes. É uma satisfação retornar ao programa Olho Vivo, esse programa que abrange muitos municípios, né? Ah, e os nossos ouvintes ligadinhos sempre aqui, os nossos Santa Barbarenses ligadinhos nas notícias, nesse programa louco de especial que é o programa Olho Vivo. Uhum. E, Paulinho, como de costume a gente vem aqui depois das nossas reuniões ordinárias, né? E eu quero deixar primeiramente o sentimento, né, das famílias que foi, que nós, alguns Santa Barbarense foi, né, nesses últimos, última semana aí, né, Paulinho?
0: Nossa, verdade.
1: Foi o seu Orebes Barbosa dos Santos, eu conheci, eu era piazinho, conheci o seu Orebes, um sentimento pra família do seu Orebes, pra Maria Helena de Jesus Marangon, aquela senhora que morreu num acidente, né?
0: Nossa,
1: um acidente terrível que aconteceu ali.
0: Verdade.
1: A Silvana de Fátima Alves Porto, a nossa popular Silvaninha.
0: Nossa.
1: Um sentimento pro Gerson aí, o pai do meu amigo Lari Bellini, o popular seu Bellini, né?
0: Sim, sim, sim.
1: É, também foi foi partiu da nossa, do nosso, isso são tudo nossos munícipes, né, que não estão mais convivendo com nós, e hoje fiquei sabendo o seu Dorival Antunes da Silva, né?
0: Seu Dorival
1: então,
0: foi
1: assim,
0: hoje,
1: ó, né? É um bar, um baque no nosso cidadão aí, que a quantia de pessoas que estão nos deixando aqui, e os sentimentos vai desse vereador, desse amigo de vocês aí, né? Um sentimento aí profundo para famílias enlutadas. E deixa um abraço também para os nossos servidores lá da Câmara que estão na escuta lá. Uhum. Né? E o seu Pedro Lelo também, com certeza, deve estar escutando.
0: Ah, o Pedro Lelo.
1: Então vamos para o resumo dos trabalhos.
0: Vamos
1: da
0: lá.
1: Nona reunião ordinária do Poder Legislativo de Santa Bárbara do Sul, realizada na segunda-feira, 8 de junho, no plenário da Câmara.
0: Perfeito.
1: A sessão foi marcada, Paulo, por um grande expediente especial em homenagem ao senhor Idemar de Abreu, popular conhecido, o Tifuma, né?
0: É,
1: a figura velha. O Tifuma, um abraço pro Tifuma, um abraço aí pro pessoal que estão na escuta, a família do Tifuma, né? Um abraço para vocês aí. Na ocasião, foi concedido ao homenageado o título de cidadão honorário em reconhecimento à sua trajetória e devido às relevantes contribuições prestado pela nossa comunidade santa barbarense. Esse título, Paulinho, questionados por uns, elogiado por outros, e assim vai, né, Paulinho? Mas nem Jesus Cristo agradou todo mundo. Então, tipo, uns criticam o nosso poder legislativo de estar homenageando, outros aplaudem, e é assim que funciona. Até, inclusive, recebi uma ligação de um senhor aí, dizendo pra nós fazer, de repente, até uma vaquinha, fazer uma rifa, pra comprar uma motinha pro nosso amigo Tifuma, pra não andar com aquela bicicleta. Olha como ele é querido da comunidade. Então,
0: verdade,
1: muita gente, a maioria querem bem o Tifuma, né?
0: Sim, sim.
1: Então, o presidente, por que tu não compra uma moto pra dar pro Tifuma, pra não andar com aquelas carretinhas ali, né? E eu disse, mas nós não podemos comprar. O poder legislativo é engessado, não tem como... Vamos ajudar, mas de repente se pensar aí, o problema é que o Tifuma tá com 70 anos, né, Tifuma? 71, que ele me falou que vai fazer, ou já fez, não, fez 71.
0: Uhum.
1: Já pensou ele cair, né? Dá uma moto pra ele cair.
0: De bicicleta ele não cai, porque ele não anda, ele só empurra a bicicleta do lado, né?
1: Então aí, ó, mas bem pensado desse cidadão aí. A homenagem teve origem em indicação apresentada pelo vereador Bia e pelo vereador Pica, né? Sendo aprovada por unanimidade por todos nós, né? Que foi isso o ano passado, na época que o Pica era o presidente, né?
0: Verdade, verdade.
1: Além da homenagem, tivemos a votação dos projetos da pauta que estava no dia, né? Na casa.
0: Uhum.
1: Vamos a matérias que foram aprovadas por todos os vereadores, Paulo. Ata, né? De número 1, Uma ata, três projetos de lei, uma emenda, dois projetos legislativos, um projeto de resolução, dois projetos de decreto legislativo e duas indicações. Tá? Foram todos por unanimidade. Ata de 23.50 de 2026, que é o resumo dos trabalhos da sexta reunião ordinária, que foi realizada no dia 24 de abril de 2026, às 8 horas da noite, na Câmara de Vereadores. Então, foi aprovado por unanimidade. Tá. Esse projeto foi aprovado por unanimidade, foi aprovado
0: 050,
1: por 7 votos favoráveis e um voto a contra do nosso colega, o vereador Neco. Os demais, todos por unanimidade. O projeto de lei número 50, né? Que extingue os cargos e cria cargos em comissão. Extingue os cargos de assessor de servidores urbanos da Secretaria de Obras e chefe do albergue municipal e cria os cargos de assessor da cultura e chefe da unidade central esportiva. Então, esse projeto teve 7-1, né?
0: Certo.
1: Tá. Projeto de lei número 060, que autoriza o Poder Executivo de Santa Bárbara do Sul a firmar termo de fomento no valor de R$50 mil com organização da Sociedade Civil de Santa Bárbara do Sul, a APAI, através da emenda do parlamentar, o deputado federal Bibo Nunes, Paulinho, que é o que vocês estavam comentando antes, que o Paulinho não lembrava o deputado que tinha mandado. É, o deputado Bibo Nunes mandou para esse vereador, destinando aonde que eu queria mandar esses 50 mil, e com certeza eu escolhi a PAI, né? Como é uma... como de costume, a gente... é uma prioridade grande, não que as outras entidades não são merecedoras, mas a PAI faz um grande trabalho aqui. Então o Bibo Nunes mandou. Projeto de lei número 061 de 2026 autoriza o Poder Executivo crédito especial no valor de R$30 mil para aquisição de material de consumo para a Secretaria Municipal de Educação.
0: Certo. Aprovado por unanimidade.
1: Projeto de lei número 062 de 2026 autoriza o Poder Executivo a abrir crédito especial no valor de R$5 mil para aquisição de matérias de bens ou serviços. Aprovado também por unanimidade. A emenda aditiva do projeto de lei legislativo número 005 de 2026, apresentada pelo vereador Dini, responsabilizando cada funcionário que teve aumento de função através da gratificação. Então também foi aprovado.
0: Por unanimidade.
1: Isso.
0: Tá.
1: O projeto de lei legislativo 005 de 2026, que foi substituído por uma nova redação agora com gratificação no valor de R$ 1.100, dispõe sobre a concessão de gratificação por encargos especiais aos servidores efetivos da Câmara.
0: Sim.
1: Tá? Aprovado também por unanimidade.
0: Essa emenda do vereador Dini, que responsabiliza o funcionário, é no caso, se houver apontamento, a Câmara se exime de qualquer culpa. Funcionário que
1: arca. Não, apontamento não, Paulinho, porque não tem contra a lei isso aqui,
0: sim,
1: né?
0: Sim,
1: não,
0: sim.
1: Contra apontamento não. O que é o vereador Dini? É tipo assim, ó. Como nós vinha falado há tempo, cada vez vai aumentando a responsabilidade dos servidores.
0: Exatamente.
1: Né? Vai aumentando a responsabilidade, apontando o tribunal. Aí o que acontece? Vamos dar um exemplo. Ah, hoje eu não fui trabalhar porque eu estou com isso, amanhã eu vou trabalhar. Tu fez o projeto? Não, não fiz. Então, ele colocou, tipo, no meu ponto de entendimento, um desdeixo do funcionário, né? Então, não, parei aqui, ó.
0: Tá ganhando isso aqui, tem um pouco mais de empenho.
1: Vai,
0: né?
1: Tem que ter um pouco mais de empenho. Não é que os meus colegas não tenham. Eu, para mim, no meu mandato aqui que eu tô exercendo. É por isso
0: tá
1: que eu já
0: certo.
1: Por isso que eu já fiz isso, né? Porque então, para mim, então, nós estamos subindo de porcentagem no apontamento do tribunal lá de 62%. Tem muitas coisas 100%, Paulinho. Então, nós temos muitas coisas 100%. A Câmara de Vereadores nossa está crescendo através da responsabilidade dos nossos funcionários. E são três, né, Paulinho? São três funcionários efetivos, né?
0: Sim.
1: São três. Então, antigamente era na época da máquina de escrever, hoje é coisa mais corrida, né? É mais puxado. Né? Perfeito. Então, projeto de lei legislativo 006 de 2026 dispõe sobre a proibição da permanência, depósito, estacionamento prolongado ou abandono de veículos inutilizados em vias públicas, urbanas e passeios públicos no município. Né? Então, também foi aprovado esse projeto. Os carros abandonados aí, esse projeto foi colocado até pelo colega Bia e pelo Pica, né? Uhum. Para o poder público.
0: Como é que
1: público.
0: Vai funcionar na prática esse projeto, presidente?
1: Paulinho, isso aqui é um projeto, né? Que isso aqui vai para o município tomar decisões.
0: É o município agora, né? que vai fiscalizar, que vai.
1: Isso, porque isso aí faz da saúde pública, né? Que nem tem. Tem 10 que quer, daí tem 2 que não quer. Uhum. Tem 100 que quer, tem 90 que não quer. Mas por quê? Mas eu acho que é a necessidade. Tem muitos carros que estão nas ruas, abandonados, que tem que dar um destino, né?
0: Que tem carro no cepo, é verdade?
1: É, tem rato, baratas e coisa, e mosquito, né?
0: Bom, e aí o município tem que fiscalizar e até a questão da remoção, de tirar dali, tem que notificar,
1: Paulinho, porque ninguém pode botar a mão no que não é do
0: lógico,
1: cara, né?
0: Lógico.
1: Mas assim vai ser notificado, com certeza, é aquela história que eu te digo, né?
0: Quando começar... essa questão de saúde pública que o senhor mencionou, Não se resume somente a esses automóveis. Não. Que estão. Porque nós temos pessoas que acumulam sujeira, que acumulam lixo, que acumulam coisas velhas. Nós temos vários exemplos. Inclusive, tem denúncias fortes aqui de alguns locais aqui na cidade que também precisam ser investigados, né? Que também tem que se tomar uma solução, né?
1: Paulinho,
0: claro que eu acho que vai aparecer logo, logo isso aí na Câmara lá também, viu?
1: Nós falamos na reunião passada sobre isso, lembra, Paulinho?
0: Exato.
1: Aqui porque, na reunião. Na entrevista passada, eu falei sobre isso, que eu tive denúncias de pessoas que...
0: Sim, eu recebo toda hora aqui.
1: É, tu também, Paulinho. Então, assim, ó, só que o que acontece? Vai começar a mudar, as pessoas, infelizmente, vão tomar outra atitude, vão começar a mudar depois que começar a doer no bolso. Né? Lembra que eu te falei que eu cruzei a 70 e poucos quilômetros por hora, que eu peguei multa lá? Eu não sou o certo. Tento fazer o certo, mas não sou. Né? Então, doeu no meu bolso, agora a próxima vez que eu vou para Panambi, eu dou um cuidado naquele pardal. Aí se começar a notificar que aquele terreno baldio, aquele terreno da própria tá dando
0: tá
1: prejuízo.
0: Extrapolando, tá causando dano à saúde.
1: Causando dano à saúde, começar a notificar e começar, não pagou, trancar o CPF.
0: Tem que trancar tudo, porque nós não podemos ter um lixão a céu aberto aqui, não.
1: Mas se a minha casa é limpa, a tua casa é limpa.
0: Verdade, eu acho que tem que ter.
1: Isso é para todos? Então, assim, não adianta a gente achar que tá tudo certo, que não tá. Tem muitas coisas erradas, assim, sobre tu mencionou a nossa saúde pública aí, que mosquito da dengue. Águas paradas.
0: Tem os quilos.
1: Tem banhados aí que eu acho que o poder público, o próprio executivo.
0: Voltou próprio... de novo a prática de botar lixo aonde não é de pôr.
1: O próprio executivo, assim, ó, vou deixar. Não é uma crítica pro prefeito. Não é uma crítica. Não. Prefeito, tu tem o poder, tu é taura, de bater no peito e mandar uma reta de escavadeira lá naquele banhado, abrir aquela água parada. Eu duvido que o Ibama vai questionar. E nós temos muito banhado aí, Paulinho. Banhados aqui, casas na beira olha, do esgoto, né? Então, assim, ó, eu fui olhar uma questão ali que eu falei pro Luiz Fernando. E o Luiz Fernando, o nosso problema é o meio ambiente. Cara,
0: então... E não dá para levar o responsável do meio ambiente, dar olhar.
1: Mas
0: olha aqui, cheira aqui.
1: Mas ela vai dizer que não, né, Paulinho? Porque o Medem não vai dar certo. Mas eu sinceramente, eu mandava fazer e depois vinha.
0: Depois vai discutir,
1: né? Vamos discutir, eu mandava fazer, porque eu estive olhando. Então, assim, ó, não é uma crítica.
0: Não, claro, cada um tem que
1: seguir. Não é uma crítica, mas assim, ó.
0: As normas, né?
1: Isso, tem normas. Mas assim, ó, nós não podemos fazer tudo o que o papel manda. Nós temos que fazer volta e meia, temos que saltar fora do galpão e fazer alguma coisa, assim. Então, assim, ó, isso é da... Quando começar a doer no bolso daquele senhor, daquela senhora que tá lá com a água parada, que tá com aquele pátio velho sujo, né, Paulinho? Então, eu acho que vai começar a mudar as coisas, mas infelizmente tem que doer no bolso.
0: Tá.
1: E o projeto de resolução, Paulinho, número 007 de 2026, dispõe em caráter excepcional e temporário sobre a alteração do horário realizado e das reuniões ordinárias da Câmara de Vereadores de Santa Bárbara do Sul, passando das 20 horas para as 6 horas e 30 minutos, né, Paulinho?
0: 18h30, já a partir da próxima, agora?
1: Isso, Paulinho, a partir da próxima. A partir da próxima. Foi aprovado
0: Principalmente agora no inverno, o pessoal reclama muito de sair muito tarde da Câmara, né?
1: Assim, ó.
0: Eu até brinquei com o vereador, não, mas é só falar em menos que a reunião termina antes, né?
1: Bem. Mas foi o que eu falei pro colega Bia, né? O Bia queria mais um minuto, Bia, um abraço pra ti, meu colega. Tu é 10, mas assim, ó, mais um minuto, mais um minuto. Mas vai direto ao ponto, né? Vai direto ao ponto, vai lá e fala o que tem. Daí ele começa indo por Carazinho, passando por Parmeira das
0: Quando
1: Missões.
0: Quando chegou em Santa Bárbara, terminou. Quando
1: terminou um minuto, né? Brincadeira, Bia, mas tu sabe que é uma brincadeira, mas eu vou direto ao ponto, eu não sou muito tá enrolando. Então, assim, ó, Paulinho, inclusive, a gente vai experimentar, ver se o nosso ouvinte vai se adequar, né? Isso aqui, por isso que já diz, ó, temporário.
0: Temporário, se não der certo, volta às 20
1: horas. Não, e assim, ó, Paulinho, tu já pensou no verão, se a gente fosse fazer um troço desse? Né? Nós lá com 3 horas de sol para trabalhar, nós temos... mas enfim, é o nosso compromisso, nós temos que vir, mas que daí só que às 8 horas seria melhor, né?
0: Verdade.
1: Mas todos concordaram,
0: Não, foi por unanimidade, né?
1: Isso, concordaram, então a gente não vamos se adequar.
0: Perfeito.
1: Temporário, né? Projeto de decreto legislativo número 008 de 2026 concede o título de cidadão honorário ao professor senhor Armando Marafon no município de Santa Bárbara do Sul em reconhecimento aos relevantes serviços prestados à educação, à formação de cidadão e ao desenvolvimento social e cultura do município.
0: Muito,
1: né?
0: Bem, muito bem.
1: O professor.
0: Muito bem lembrado,
1: Armando
0: essa homenagem Marafon. A ele. Não
1: isso,
0: vai,
1: isso aí.
0: Muito bem.
1: Foi
0: o vereador Pedro
1: Ney Pedro Ney, né?
0: Fez a proposição, né?
1: Isso, isso.
0: Muito bem. Parabéns ao vereador aí. Muito legal.
1: Eu não sei se não foi também com o colega Carlos, mas eu acho que é.
0: Muito bem.
1: É, mas muito bem ali o bem colocado. E o projeto de decreto legislativo número 009 de 2026 concede férias, né, ao vice-prefeito municipal, senhor Paulo Roberto Dalcastel, para o período compreendido entre 15 a 24 de junho de 2026.
0: Muito bem, também aprovado por unanimidade.
1: Aprovado por unanimidade. Então, eu quase que não ia dar férias pro Paulinho, mas ele merece, né, Paulinho? A proposição número 032, apresentado pelo vereador Gini Bia, para que a mesa diretora encaminhe ao prefeito municipal para que seja promovido. Até inclusive o prefeito estava acompanhando, né, a nossa reunião, né? Tratativas necessárias junto ao governo do estado do Rio Grande do Sul, visando a doação ao município de um imóvel localizado na esquina da rua Otto Rático com Alberto Pasqualini. E que tal imóvel seja destinado à Associação de Combate ao Câncer para a construção de sede própria. Tá? Então, é a antiga fruteira do Ney ali, né?
0: Mas como... esquina ali que dá, faz esquina com a antiga. Onde tá onde era o CRAS ali, né? Hoje tem uma veterinária ali.
1: É bem de fronte. Isso aí. Exato. Até inclusive, Paulinho, ali tem uma senhora, Dona Mara. Um abraço pra Dona Mara de Paula. E ela faz
0: reside
1: anos que ela
0: ali,
1: mora.
0: Tem uma casa ali, né?
1: É, então assim, ó, com certeza eu falei na reunião e vou repetir aqui na. Ao vivo, ninguém vai mexer. Até o prefeito disse, ninguém vai mexer em casa, entendeu? Porque ali é um baita de um terreno, né, Paulinho? Como é que E para tirar uma pessoa assim, Paulinho, que é do estado, que há anos mora ali, vai ter que colocar ela, amparar ela em outro local, né? Então eu acredito que não há necessidade de desmanchar uma casa que tá feita para fazer um outro prédio. Não vai. Não é muita coisa, até o próprio Pedro Ney comentou sobre isso, mas então eu acho que o próprio prefeito me disse que estava do meu lado, que a intenção não é de
0: tirar
1: de
0: ninguém,
1: prejudicar ninguém, né? Então isso fica bem, eu ressalto aqui que isso não é o interesse do poder do executivo, né?
0: Perfeito.
1: mas bem colocada, né, a proposição deles, né? Uhum. Porque está ali um prédio baldio, né? Ali um terreno baldio, ser construído alguma coisa em benefício à nossa comunidade. Uhum. Proposição número 033 de 2026, apresentada pela vereadora Janete, para que o Poder Executivo Municipal, através da secretária competente, providencie a instalação de uma arquibancada, uma escada, na verdade, uma escada de madeira em condições adequadas na segurança e acessibilidade no espaço central das arquibancadas do Ginásio Municipal de Esportes Mário Brum, visando facilitar o acesso dos usuários, né, nas arquibancadas. Uma escadinha, né,
0: Paulo? Aquela, na verdade, as de madeira aqui é muito distante, né? Uma tábua da outra, né? Há uma dificuldade.
1: Há uma dificuldade.
0: E a intenção, a indicação da vereadora, pelo que eu entendi, faça uma escada menor, né?
1: Isso.
0: Para que as pessoas tenham acesso pela escadaria menor para depois sentarem na arquibancada.
1: Isso. Isso,
0: né?
1: Isso aí. Bem colocado. Você
0: estudar no negócio lá e ver, né?
1: Então.
0: Mal não faz, né?
1: Fica
0: bem legal.
1: Não,
0: até,
1: eu que tenho as pernas.
0: Facilita o acesso.
1: Eu que tenho as pernas grandes, eu pulo duas arquibancadas. Menos, né, Paulo? Mas mas é que tem pessoas, né?
0: Vamos deixar por uma só, né?
1: Vamos deixar por uma. E então tem pessoas que têm dificuldade, próprias crianças, né, Paulinho? Então isso é muito bem colocado também, a proposição da colega.
0: Olha, ficou na Comissão de Constituição e Justiça a redação final. O projeto de lei legislativo 007/2026, que aprova as contas do Executivo do ano de 2023, né? Foi pedido.
1: Isso.
0: Tá? Permanece nas comissões, é.
1: Isso, ó. Que ficaram para outra pauta, né, Paulinho? Que não foi igual.
0: Mas projeto na próxima reunião, né?
1: Isso, o projeto de lei número 052 altera a lei municipal.
0: Uhum, a do REURB, né?
1: A do REURB, que ficou nas comissões. Uhum. O projeto de decreto legislativo, que é as contas do relativa, né, ao exercício financeiro de 2023, de responsabilidade do prefeito municipal Mário Roberto Utsky, filho, e vice-prefeita Marivane Bazanella Kuhn, nos termos do parecer prévio
0: do Tribunal de Contas do Estado.
1: É isso aí.
0: Perfeito.
1: Esse projeto foi retirado pela pauta do Poder Executivo Municipal, projeto de lei número 059, que autoriza o Poder Executivo a otorgar escritura pública de doação de imóveis urbano, né? Uhum. Então, foi retirado também pelo Executivo.
0: Muito bem.
1: E aproveito, Paulinho,
0: diga, presidente,
1: para convidar a todos para acompanhar a próxima reunião ordinária, que será realizada na segunda-feira, dia 22 de junho, no plenário, do Vílio Pompeu Pazinato, com a transmissão ao vivo, né, aqui pela Rádio Blau Nunes e também pelas páginas oficiais da Câmara.
0: Às 18h30.
1: Isso. Ah, isso aí, ó. E a partir da próxima sessão já estaremos em novo horário, né?
0: Novo horário.
1: Isso, às 6h30 da tarde.
0: 6h30.
1: Peço para os nossos ouvintes aí que dão uma questionada, né? E eu acho que vai ficar bom agora pro inverno, né, Paulinho? Eu acho que pro inverno agora vai ficar show de bola. É o que a gente pensou nisso, sobre o inverno. Né, não, Paulinho? E hoje de tarde, Paulinho,
0: o que que tem?
1: Hoje de tarde nós temos vamos receber os assessores, né, do deputado Cherini, da dona Adri Cherini, nos trazendo aqui. Já tá nos cofres públicos, né, a emenda de R$200 mil.
0: Sim.
1: Então, hoje eles vão trazer para nós aqui, fazer aquele...
0: A entrega simbólica
1: Isso, suplementação ao custeio na atenção primária em saúde.
0: Muito bom, né?
1: Muito bem. Muito colocado, bem, né? Então, esses 200 mil, Paulinho, esses 200 mil, a gente tem que dar os méritos pro deputado, para a deputada e para a própria administração, que é a dona Marivane... Eu comuniquei a dona Marivane deveria, eu vou falar deveria também naquele palavrão campeiro, mas já entrou em contato, mandou tudo que precisava. Ela não...
0: A documentação que era necessária foi...
1: Que precisava para receber esse plano, né? Essa atenção primária. Então, assim, ó, dá os parabéns para ela também, porque se ela fizesse um corpo mole, vamos dar um exemplo, nós não receberíamos isso
0: aqui. Não viria, né?
1: Então, não. Porque, Paulo, quando abre, isso foi de manhã cedo, às 10 horas pediram para mim encaminhar a documentação que precisaria.
2: Uhum.
1: Ao meio-dia, a dona Marivana já tinha mandado.
0: Tu vê.
1: Quando era 2 horas da tarde, já tinha fechado.
0: Ah,
1: o município que conseguiu, conseguiu. Quem que não conseguiu? Entendeu, Paulinho? Então, assim, tá, ó.
0: Atento isso aí,
1: tem que estar,
0: né?
1: Tá atento isso aí. Então, um abraço. Olha, um abraço pra dona Marivane e belo trabalho que ela fez aí, né? Porque senão 200 mil não ia ter.
0: Não ia
1: então
0: ter.
1: Nós vamos receber hoje o deputado, os assessores do deputado e da deputada para nos entregar isso aí. Convidando todo o pessoal aí da comunidade que queira estar presente na frente da Câmara de Vereadores ali.
0: Uhum.
1: Vamos fazer ali a entrega e tirar um fotografar ali, né?
0: Entendi.
1: E os nossos participantes aí, o do PL, os nossos filiados do PL e o convido já o Burrinho. Um abraço pro Burrinho. Burrinho, venha, Burrinho. Vem aí. O Adelar, né? O Adelar também, ele que está à frente do nosso partido aí, como presidente. Um abraço para vocês aí. Um abraço para o pessoal de casa que nos escutou.
0: Tem uma pergunta para te fazer. Vai, aqui da dona Janete Ribas. Bom dia, Paulinho. Pergunta para o vereador, reforçando para ele, não esquecer do nosso pedido para dar um socorro na rua que eu falei para ele.
1: Isso, dona Janete, a gente... Semana passada estava bem corrido aí sobre o nosso amigo Sabiá, né? Que ele acabou perdendo
0: a filha, né?
1: A filha, né?
0: É.
1: Então a gente... Mas com certeza eu vou falar com ele. Eu não tive particularmente, não fui falar com ele, mas pode ter certeza, dona Janete, que eles estão desempenhados a fazer o melhor da nossa comunidade, né? Então, são parceiros aí. E ontem tiveram uma reunião em Álvaro Nunes Pereira, o Poder Executivo, a prefeitura nos bairros, né?
0: Uhum.
1: E eu, como da comunidade Esquina dos Irmãos, Álvaro Nunes Pereira, eu não participei, porque eu não sou do Executivo, né, Paulinho? Eu sou parceiro dos executivos nas melhorias, mas como é do Poder Executivo, eu não fui em nenhuma comunidade.
0: O Legislativo não vai, né?
1: O Legislativo não vai. Alguns vereadores da base vai ali, né? Da situação, acho que uns foram.
0: Uma vez a Câmara de Vereadores também fez essa descentralização.
1: Olha, viu? Seria de nós pensar sobre isso aí. Mas eu quero deixar um abraço pro pessoal da Esquina dos Irmãos, Álvaro Nunes Pereira, como as outras comunidades. Não me fiz presente por causa que eu não fui em nenhuma dessas reuniões da prefeitura nos bairros, né? Executivo nos bairros. E não é ali que eu ia ir. Não queria me meter. Mas ele sabe que o vereador tá presente no que eles precisar para melhorias, só me chamar que com certeza irei até o Poder Executivo e levarei o pedido ou a melhoria que aquela comunidade precisa. Esse vereador aqui trouxe essa ideia das fresas, né?
0: Ficou bom ali.
1: Sobre,
0: né?
1: Vamos falar.
0: Corredor foi, né?
1: Os corredorzinhos, né? Foi trazido através da dona Adrichirine lá do hospital.
0: Uhum.
1: Do corredor, e não veio o suficiente para nós fazer de Figueira. Mas agora a ideia já pegou, né? E parece que já tá pronto.
0: Ali, né?
1: E parece que já tá pronto. Ontem recebi um vídeo aí.
0: Tá pronto ali já.
1: Estão fazendo ali, né?
0: Que legal.
1: Então,
0: que
1: assim,
0: legal.
1: Como fica bom, né, Paulinho?
0: Oh.
1: Ideias boas melhorando pro nosso município, né, Paulinho?
0: Com certeza.
1: E futuramente aí, de repente, se pensar em asfalto. É um sonho, né? Asfalto aí nessas.
0: Na 506 é um sonho que tá virando pesadelo, mas será que sai?
1: Ali é complicado, mas viu, Paulinho, tipo assim, ó, nosso município não pode ficar para trás. Chapada, Almirante Tamandaré, sabe, Selva, Tapera,
0: não pode ficar para trás.
1: Não pode mesmo. Então, e ali tem asfalto, por que que nós não podemos ter?
0: A Carolina e Carol, parabéns, Anderson, pela emenda para a saúde, muito importante. A Andressa Costa Bressa, não sei, sabe quem é, hein? Ela botou: bom dia, Paulo. Bom dia, pai. Estou na escuta.
1: Um abraço, minha filha. Deus que abençoe você e minha neta aí, né?
0: Emocionou o homem aqui agora, viu?
1: Andressa sempre aí no costadito, né? Andressa, um abraço pra ti, né? Um abraço pra ti, pro Pedro, pro Samuel. O Samuel também. O Samuel tá no colégio, né? Ele tava escutando o papai.
0: Tá no colégio, né?
1: Ele tá no colégio, na escola.
0: Tá no colégio, né?
1: E o Pedro também deve estar no colégio.
0: Tá no colégio, né?
1: Então, tá.
0: Anderson, o que é que você gostaria de ter falado e eu não te perguntei, hein?
1: Paulinho, eu acho que não tem, né, Paulinho? Ficou de bom tamanho. A nossa comunidade, como a rádio abrange toda a nossa comunidade, toda a nossa região, Alguma pergunta que tem, que nem nós tivemos ouvintes na outra entrevista, mandou perguntas, hoje é Dona Janete, as críticas que tem que fazer, pode, crítica construtiva, pode, ao vivo, Paulinho, pode chamar o vereador aqui, o presidente do legislativo, pode questionar, pergunta, ou chama na casa, ó, vereador, não gostei disso, não gostei daquilo, vereador, onde é que podemos melhorar? É assim que esse vereador trabalha, Paulinho. Né? Não é o que eu penso, tá tudo o que eu penso tá certo. Não, tem coisas que tô errado, mas vou tentar melhorar.
0: Vamos tentar melhorar,
1: Né,
0: né?
1: Paulinho? Então
0: E
1: é
0: é
1: isso aí.
0: isso aí.
1: As portas do Poder Legislativo tá aberto para qualquer coisa que precise para nossa comunidade. Quero deixar um abraço a todos nossos ouvintes pela companhia, pelo abraço, pelo carinho, né? Dando um costado para nós aí. Que Deus abençoe e tenha uma ótima quinta e um bom final de semana pela frente.
0: Pro amigo também, viu? Bom
1: Obrigado,
0: trabalho,
1: Paulinho. Um
0: ótima
1: abraço.
0: quinta-feira. Obrigado, vereador Anderson, presidente da Câmara de Vereadores. Aqui, ó, eu estou ouvindo o vereador Anderson. E o asfalto aqui na Serafim Ribas, na descida. O pessoal tá ligado aí. A nossa amiga Rose botou aqui. Tu vai dizer pra Rose lá, Anderson? Diga aí.
1: Olha, o asfalto, isso aí é tipo o poder executivo que determina, né, Paulinho? É ele que determina. Então, com certeza estão trabalhando aí para trazer um asfalto aí nessas ruas que falta, porque não falta muito a nossa cidade
0: Não.
1: para concretizar asfalto em todas as vias, né? Não
0: Não
1: falta
0: falta
1: muito.
0: muito,
1: Então a gente pode ter certeza que o poder executivo aí, e se precisar do legislativo, pode contar com nós aí para uma, de repente até para um financiamento, né? Ou alguma coisa para a gente fazer concretizar esses asfaltos aí. Tá? Um
0: Perfeito.
1: abraço a todos aí.
0: Um abraço, vereador. 10 horas 35 minutos agora. Vamos trazer a Grossul aqui no programa.
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0: Olha, nesta manhã de quinta-feira, meus amigos, o trigo R$ 69 até o meio-dia, o milho R$ 58,02 e a soja hoje R$ 115,02. Repito, trigo 69, milho 58,02 e a soja R$ 115,02 até o meio-dia. Olho Vivo retorna amanhã. Bom dia.
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2: Olá, minhas queridas. Que alegria ter você sintonizada aqui no Toque de Mulher. Eu sou Andressa Pires e é um prazer enorme dividir esse momento com cada uma de vocês. Nesta parte do programa, preparamos umas dicas que são um verdadeiro carinho para a alma, pensadas para a gente se sentir ainda mais poderosa e bem consigo mesma. Sabe quando a gente espera a motivação chegar para fazer algo? Pois é, nem sempre ela vem, né? Às vezes o segredo é só começar. Mesmo sem vontade, essa atitude já é um passo e tanto para você alcançar seus objetivos e sentir a autoconfiança crescendo. E olha, não precisa de muito para recarregar as energias. Pequenas pausas durante o dia fazem uma diferença enorme. Respirar fundo, tomar uma água ou só ficar quietinha por uns minutinhos. Isso alivia o estresse e ajuda a manter a cabeça boa, viu? E para cuidar da gente, não precisa de nada mirabolante. Uma rotina simples de autocuidado já transforma o dia. Um banho quentinho, cuidar das unhas, passar aquele creme gostoso no rosto, são pequenos rituais para você se conectar consigo mesma. Essas são só algumas das dicas que preparamos para você. Não saia daí, porque o Toque de Mulher já já volta com muito mais para a gente conversar. Fica ligadinha.
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0: Oi, gente, tá legal, tá na Blau, bom dia, é o nosso show da manhã começando, quinta-feira, dia 11 de junho de 2026, 10 horas e 41 minutos, sejam todos bem-vindos ao nosso show da manhã.
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0: 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Atualizando a temperatura em nossa cidade, estamos na casa dos 16 graus. Bom dia, show da manhã, aumenta o volume, que tá chegando muita música boa para você curtir aí na sua casa, no seu carro, no teu estabelecimento comercial. Bom dia, tudo de bom para você.

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1: Olá, queridos ouvintes do Toque Astral. Que alegria ter você sintonizado com a gente. Eu sou Letícia Leal e já chego cheia de energia pra gente desvendar o que os astros reservam pra você. Vem comigo, que a jornada cósmica tá só começando. Pra você de Áries, a energia da superação tá no ar, viu? Aquela força extra pra conquistar seus objetivos. Sua cor do dia é o vermelho vibrante pra te impulsionar. E pra você de Touro, o caminho é de estabilidade e muita conexão com quem você ama. Aproveite pra fortalecer laços. A cor do dia pra você é o verde esperança. Já os geminianos podem esperar um período de muita criatividade e novas ideias borbulhando. Não tenha medo de inovar. Sua cor do dia é o amarelo ensolarado, para iluminar seus pensamentos. Fique ligado, porque o Toque Astral não para por aqui. Daqui a pouquinho eu volto com muito mais previsões, mais cores e toda a energia dos astros para você. Não sai daí, a gente se encontra já já.
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5: Horas e 51 minutos. Olha aí, Lorena, curtindo, na escuta, na sintonia. Bom, tudo de bom.

Meu bom dia pro pessoal de Santo Antônio do Bom Retiro. Quando toca essas marquinhas, né, o pessoal fica tudo faceiro. Alfredo Brenner também na sintonia. O pessoal de Alfredo Brenner curte demais aí o show da manhã. Muito obrigada a todos.

E como diz a dona Nida França, eu quero ouvir a voz de vocês. Então, manda áudio, manda o teu bom dia, manda o teu pensamento positivo, manda o teu tá legal, eu quero ouvir a tua voz. Né, dona Nida? Dona Nida gosta de agito, gosta de prosa. Gosta de ouvir o bom dia da galera!

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1: Olha aí, Emir, na sintonia, dando seu bom dia e também fazendo seu pedido musical. Indústria musical, o barbeiro.

0: Agora 11 horas em ponto, 15 graus a temperatura em Porto Alegre. Este é o Pampa Notícias e vamos atualizando as principais informações do momento. O volume de serviços no Brasil cresceu 1,2% em abril na comparação com março, segundo dados divulgados nesta quinta-feira pelo Instituto Brasileiro de Geografia e Estatística. O resultado representa uma recuperação após a queda de 1,1% registrada em março e ficou acima das expectativas do mercado, que projetava alta de 0,6%. Na comparação com abril do ano passado, o setor de serviços avançou 1,9%. O ministro do Supremo Tribunal Federal, Flávio Dino, tomou posse nesta quinta-feira como ministro substituto do Tribunal Superior Eleitoral. A escolha foi oficializada pelo plenário do Supremo em maio. O ministro Dino assume a vaga deixada por Dias Toffoli, que passou a ocupar uma cadeira como ministro efetivo da Corte Eleitoral. Durante a posse, o ministro Flávio Dino relembrou a experiência na Justiça Eleitoral do Maranhão e a participação na primeira eleição com as urnas eletrônicas em 1996. O presidente dos Estados Unidos, Donald Trump, afirmou nesta quinta-feira que o país vai realizar novos ataques contra o Irã ainda hoje. Nas redes sociais, Trump declarou que os Estados Unidos vão atingir o país com muita força e voltou a defender o controle de áreas estratégicas da infraestrutura petrolífera iraniana. O governo do Irã condenou as ações americanas e afirmou que vai responsabilizar os Estados Unidos pelas consequências do agravamento do conflito. A Administração Nacional Oceânica e Atmosférica dos Estados Unidos informou nesta quinta-feira que o fenômeno climático El Niño já está em atuação e deve ganhar força até o fim deste ano. O fenômeno provoca o aquecimento das águas do Oceano Pacífico Equatorial e altera os padrões de chuva, vento e temperatura em diversas regiões do planeta. Segundo a agência norte-americana, a tendência é de intensificação do El Niño nos próximos meses. O ministro da Defesa do Reino Unido, John Healey, renunciou ao cargo nesta quinta-feira após divergências com o primeiro-ministro Keir Starmer sobre investimentos nas Forças Armadas. Healey criticou a falta de recursos para a área e afirmou que o plano do governo fica abaixo do necessário para garantir a segurança do país. Segundo o ex-ministro, a redução dos investimentos pode comprometer a capacidade militar britânica diante do aumento das ameaças globais. E agora as informações do mercado financeiro. O dólar comercial opera em baixa de 0,67%, cotado a R$ 5,13. O euro comercial opera em baixa de 0,67%, cotado a R$ 5,93. O principal índice da Bolsa de Valores brasileira, B3, opera em alta de 0,33% aos 169.182 pontos. 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

0: 11 horas e 7 minutos, musical integração, depois das 6, e os bom dias tá chegando na voz do povo, na voz da galera. Bom dia, Rosane!
1: Bom dia, Tuca, tudo bom? Deus te deu um dia abençoado.
0: Amém! Que assim seja, em nome de Jesus. Mande áudio, manda teu bom dia. Vai que tem brinde, né, hoje.
2: Fez

Opa, Dona Rita! Fazendo uma polenta ao som de La Bella Polenta. Ah, fica melhor ainda, né? E a família fica contenta e faceira, né, Dona Rita? A Lisiane, o Bandeirinha, o Leandro. Ih, uhul!

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1: Olá, queridos ouvintes do Toque Astral. Um beijo estalado para cada um que está aí, conectado na nossa energia boa. Eu sou Letícia Leal e já chego vibrando alto para a gente mergulhar nas previsões do nosso céu. Começando com Câncer, meu amor. Sua intuição tá aguçadíssima. Siga seu coração. Ele vai te guiar para as melhores escolhas. A cor do dia para você é o azul celeste. Para os leoninos, o brilho é todo seu. Aproveite para se destacar, mostre todo o seu potencial e conquiste o que quiser. A cor que te fortalece é o dourado. E para a Virgem, essa organização mental que você tem é um presente. Use-a para planejar e realizar seus sonhos. A cor da sorte para você é o verde claro. Daqui a pouquinho eu volto com mais previsões e muitas dicas para você. Fica com a gente. O Toque Astral tá só começando.
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5: 11 horas e 15 minutos, tá legal, tá na Blau, bora se alegrar pra esquentar, olha só que legal, que bacana, é quinta-feira, gelada, né, tá friozinho, parece que tá querendo sair um sol, tá meio tímido, né, mas que nada, né, vamos que vamos, alegrar. É, o povo aqui mandando áudio, mandando suas mensagens, seus pedidos musicais, aquecendo os corações. É show da manhã.
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5: 11 horas e 17 minutos. Alegria que contagia.
7: Bom dia, amiga Tuca. Tá legal, tá na Blau. Só bandinha, só alegria.
5: Opa, quase foi, falhou ali a risada, né, Delíris? As gargantas, né, parece que estão querendo meio se engripar. É, daí dá uma falhada, né, até na risada. Bora tomar um xaropinho, né, um mel, mel e limão. É, bora fazer tudo que é chazinho, né, simpatia, reza, né, afastar o gripe, né, show pra lá. Né, olha só que legal, Lorena!
8: Bom dia, amiga Tuca, na escuta.
5: Na escuta, câmbio, Lorena. Um abraço aí também pro Gilson. Tá legal, tá na Blau. Olha só que legal, que bacana. Minha amiga Vera Regina Schumann também tá ligadinha. Bom dia, bom dia. Já atualizo aí teu áudio, tá bom, Verinha? Dona Nida. Dona Nida, bom dia, Dona Nida.
9: Os meus dias são corridos porque faço pé de moleque, faço rapadura, faço mumu e faço cuca. Mas sempre tiro um tempinho para mandar um abraço para todos no programa da grande amiga Tuca.
5: Nossa, eu digo, a dona Nida, prosa, verso, né, amor, carinho, ai, que tudo, olha só, né, obrigada, dona Nida, olha só que lindo versinho, olha só, né, ai, amei, dona Nida, muito obrigada, gratidão, tá bom, minha querida? Chegando mais áudio aqui, né, isso aí, bora mandar aí teu áudio, né, mandar aí a tua voz aqui, marcar presença, minha amiga Claudete Marcolan.
10: Bom dia, Tuca, roda uma bem boa ali para ver se esquenta o ambiente, porque aqui tá gelado.
5: Tá gelado, então bora esquentar, vou trazer aqui para você, minha amiga, para todos nós, é chope quente com os três chirus, valeu, Claudete.

Bom dia, Tuca, bom dia, galera. Vamos que vamos. Um dia encoberto, mas abençoado. Vamos que vamos. E dá-lhe música gostosa aí.

0: Esse é o nosso show da manhã aqui nas ondas da 97.9 FM. Bom demais receber aí a mensagem, a participação dos amigos, da galera curtindo. E olha só, gente, brincadeira, valendo brinde, será? Não sei. Bom, vamos, vai ter brinde, sim. Tá, vamos lá. Olha só, que legal, que bacana, um abraço para a Fruteira da Roça. 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Copa é Brasil! Ziu, ziu, ziu! Diga, dois nomes de jogadores, um das antigas e um de agora, tá? E o pessoal aqui, eu tinha colocado no meu grupo, né? O pessoal aqui já tá mandando ver. Antigo, Cafu, né? A Lorena, né, que mandou. Antigo, Cafu. Agora, de agora, né, o jogador de agora, Vini Júnior, mas Lorena, que só, olha só. Janete, Ederson Santos, novinho. De agora, é o Ronaldo Fenômeno. Olha só, o pessoal brinca, se diverte, né? Que legal, que bacana. Deixa eu atualizar aqui. Janete, no. Quem é esse? Acorda, povo! Atualizando. Deixa eu ver se chegou mais aqui, jogadores. Então, né? Diga dois nomes de jogadores. Um das antigas, tá? E um de agora, tá? Um jogador de agora. Então, olha só! Deixa eu atualizar. Já vai, telefone! A Liliane, sim, participando. Bom dia, Liliane! E ela, Romário e Neymar! Romário e Neymar. Olha só que legal, que bacana. Gente, eu vou atualizar o bloquinho comercial, tá? Atender o telefone aqui e já retorno.
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4: Olá, minhas queridas. Que alegria estar de volta aqui no nosso Toque de Mulher. Sempre com dicas que fazem a diferença na sua vida, não é mesmo? E pra gente começar essa parte com o pé direito, quero falar sobre algo super importante. Você merece ter um momento só seu. Eu sei que a rotina é uma loucura. Com trabalho, casa, família, a gente acorda já pensando em mil responsabilidades. Mas ó, separar uns minutinhos pra você, antes de tudo, faz um bem danado. Sabe, ler um pouquinho, ouvir aquela música que você ama, cuidar da sua pele ou simplesmente descansar. Isso tudo ajuda a renovar as energias, reduzir a ansiedade e melhorar o humor. Mulher também precisa de pausa, viu? É um carinho com você mesma que se reflete em tudo. Fique ligadinha, porque eu já volto com mais dicas especiais, mais inspiração aqui no Toque de Mulher. Não sai daí.
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0: 11h37, bom demais, está o nosso show da manhã. Deixa eu dar um bom dia para a Marilene do Galvãozinho, né? Depois eu retorno, reforço aí novamente, tá bom, Marilene? Daí eu rodo a música, certo? Tá? A música eu rodo depois do meio-dia, a hora que o Galvãozinho tá em casa, né? Pra vocês curtirem junto, né? Almoçando aí ao som da boa música aqui do show da manhã, tá bom? Mas vou falar agora, né? A Marilene tá na sintonia, se aquecendo, né? Se chacoalhando, balançando, né? Agitando dentro de casa com o show da manhã, já no preparo do almoço. E ela mandou um abraço, né, para todos os gremistas. Ela sempre pega no meu pé porque eu só falo dos colorados, né, e não falo dos gremistas, né? Eu tenho o seu Luiz Miguel, que eu sempre registro, né, cada participação dele, ele faz questão, né, que eu registre, né? Um abraço para todos nós aqui da 97, para toda a família Antunes e Menezes e para todos os colorados. E daí a Marilene em casa, né, sempre tá ouvindo e ela: poxa, mas a Tuca só fala nos colorados e não fala nos gremistas. Vou pegar no pé dela. E daí, então, ela registra, né? Tuca, bom dia pra mim, pro Galvãozinho, pra todos os ouvintes e pra todos os gremistas na sintonia. Esse é o registro da Marilene. Aquele abraço aí pra todos os amigos ouvintes da São José Operário, sempre com a gente.
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0: Registrado aqui a participação também da minha amiga Mara, e ela diz: jogador das antigas, o Ronaldinho Gaúcho, e de agora, Vini Júnior. A Liliane Sim também diz, ela que registrou aqui, jogador das antigas, Romário e Neymar. Bom dia, querida Tuquinha. Grande seleção que nós tínhamos, o Romário, Cafu, Bebeto, Tafarel. Olha só, para quem tava, né, não lembrando dos jogadores da antiga, a Liliane tá ajudando aqui, olha só. Romário, Cafu, Bebeto, Tafarel. Ah, esse Tafarel marcou, né? Gente, o goleiro, né? Tafarel! Azar! O Blanco, Ronaldinho Gaúcho, Daniel Alves, Ronaldo Fenômeno, Júlio César, e por aí vai, minha amiga. Eu tive o prazer de ver nós ganhar uma Copa e minha Paola até agora nada. Olha só, mas se Deus quiser, né, vai dar Brasil! Ah, vamos caprichar no fôlego, né? Vamos gritar Brasil! Bem longo, né? Isso aí. Olha só que Delires mandou áudio ali, mensagem, e apagou tudo. O que será que a arteira aprontou? Não consegui atualizar aqui, mas ela mandou um mundaréu de coisa que apagou tudo. Olha só, nosso amigo Cláudio Adriano Chalé participando. Tafarel, Rivaldo e Hendrick. Olha só o pessoal aqui registrando os jogadores das antigas. Minha amiga Faustina, bom dia, Brasil! Cafu e Everton. Tá legal, tá na Blau. Minha amiga Vera Regina, Romário e Neymar. O pessoal participando. Tá legal, tá na Blau. Marinha, manda ver aí teu áudio.
2: Bom dia, Tuca. Um abençoado dia a todos que estão na escuta do teu programa. E toca aquela que eu gosto. Brilhação e
0: corpo e alma, me diz. Então tá, te digo que é pra você aumentar o volume que tá chegando tua música.
3: Bora, Wagner, cantar de corpo e alma.

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2: As exportações brasileiras para os Estados Unidos seguem em queda em 2026, em meio ao avanço das discussões sobre novas tarifas comerciais que podem atingir produtos brasileiros. Dados divulgados pela Anshan Brasil mostram que as vendas do Brasil ao mercado norte-americano recuaram 16% entre janeiro e maio deste ano, somando US$14 bilhões, o menor valor para o período desde 2022. O mercado do boi gordo acumula alta de 1,10% em junho, impulsionado principalmente pela baixa oferta de animais terminados e por reajustes pontuais registrados em importantes praças pecuárias do país. O Salão Verde da Câmara dos Deputados foi palco nessa semana de uma ampla mobilização em defesa da securitização das dívidas rurais e da recuperação financeira do setor agropecuário. Coordenada pelo deputado federal Afonso Ran, relator do projeto de lei 5.122 de 2023, a coletiva de imprensa reuniu parlamentares, lideranças do agro e produtores rurais para reforçar a necessidade de aprovação da proposta que busca garantir condições para a continuidade da produção.
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5: Olá, gente linda! De volta com o Toque Astral, a gente segue mergulhando nas estrelas, nessa vibração positiva que só a gente tem. E agora é a vez de mais alguns signos receberem a luz dos astros. Se liga! Para você, Libriano e Libriana, a harmonia é a chave para tudo. Busque o equilíbrio nas suas relações, nas suas decisões e não se esqueça da gentileza, que abre portas mágicas. Sua cor vibrante, a que te guia, é o rosa, em todos os seus tons. Invista nele! Agora, escorpiano, escorpiana, a sua intuição está super afiada. Confie nos seus instintos, desvende os mistérios que te cercam, mas sempre com sabedoria, tá? Sua cor que traz força e paixão é o vermelho. Se joga! E para você de Sagitário, a aventura te chama. Explore novos caminhos, novos conhecimentos, abrace a liberdade, mas sempre com responsabilidade, ok? A cor que te inspira e te impulsiona é o roxo. Deixe a criatividade fluir. Uau, quanta energia boa por aqui no Toque Astral. E olha, ainda tem muita coisa para rolar na nossa última parte, viu? Não sai daí, a gente volta já já com mais dicas.

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0: 11:55, a pedidos, né? O pessoal pediu para repetir esta receitinha que a nossa amiga Jaqueline Giesel, Jaque Doces e Salgados, passou anteriormente. Então, hoje estarei repetindo ela novamente para você, ouvinte.
1: Bom dia aos ouvintes. Mais uma receita dica do dia chegando. E hoje eu quero compartilhar com vocês uma receitinha bem rápida de fazer e que você pode estar utilizando aquele macarrão que sobrou do dia anterior, sabe aquele macarrãozinho parafuso, penne, que você guardou na sua geladeira? Pois é, a gente vai fazer uma maionese de massa, tá? E o que que você vai estar precisando então? É o seu macarrão, seu penne, seu macarrão, parafusinho, como chamam, né? Já cozido, já frio, tá? Pode ser sobras do dia anterior. E maionese. Aí você pode estar utilizando maionese pronta, você pode estar utilizando aquela maionese que já foi passada aqui no Receita, a maionese verde, tá? Uma maionese caseira, a maionese do seu gosto. Você vai utilizar e aí você vai colocar os temperos também do seu gosto. Temperinho verde, salsinha, cebolinha, milho, ervilha, pepininho picado, cenourinha picada. Você faz um mix, junta tudo, mistura e tá pronto a sua maionese de massa. Que você pode estar ou utilizando uma maionese, uma massa que sobrou do seu dia anterior, ou você pode estar cozinhando essa massa na hora mesmo. E para ela dar uma esfriada rapidinho, você deixa escorrer bastante água fria em cima e pronto. Aí você mistura sua maionese. Essa é uma dica bem prática e rápida. Às vezes você quer fazer uma coisa diferente e tem um pouquinho de cada. Então você junta um pouquinho de massa, você junta um pouquinho de milho, de ervilha, de pepino, de tomatinho picado, de temperinho verde e junta tudo e faz um prato bonito e delicioso para o seu meio-dia. Essa foi a nossa receita dica do dia. Até a próxima receita dica. Um abraço a todos e até a próxima.
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6: Olá, queridos ouvintes do Toque Astral. Que alegria enorme estar aqui com vocês, Letícia Leal, trazendo a energia boa e as mensagens do universo para a gente começar a jornada com o pé direito. Um abraço quentinho, cheio de carinho e positividade. Vamos lá! Para você, Capricórnio, o astral pede foco nos sonhos mais ambiciosos. Acredite na sua força interior e siga em frente. Sua cor do dia é o verde esmeralda, pura prosperidade. Aos aquarianos, abram-se para novas conexões e ideias. A criatividade está em alta, use e abuse. A cor que te inspira é o azul céu, para expandir a mente. E você, peixes, mergulhe na sua intuição e cuide mais de si. Permita-se sonhar e sentir. A cor que te acompanha é o lilás, para harmonizar suas emoções. Meus amores, essa foi a nossa parte do Toque Astral, com a energia dos astros para vocês. Obrigada pela sintonia e pelo carinho. Eu sou Letícia Leal, mando um beijo enorme e a gente se encontra no próximo Toque Astral.
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1: Alô, galera! Galera aí dos áudios, dos bom dias, né? Minha amiga Claudete Marcolan, a Lorena, a Rosane Pitan, a Lisiane Bandeira, a Mara Delires, a Vera Regina. O pessoal ali também que participou, né, do nome dos jogadores das antigas e de agora, né, o Cláudio Adriano Chalé, a Liliane Sim, a Vera Regina, a Mara Faustina, tá, o sorteio que eu ia fazer hoje, eu vou fazer amanhã, tá, pra sextou, certo, gente, mas já anotei todas as participações aqui, então amanhã e com mais participações que com certeza vai ter, amanhã eu farei o sorteio, tá legal? Tá na Blau! Olha aí a barquinha de ouro chegando, e ele também chegou chegando, nosso amigo tava sumido, tá de volta aí, então tá bom, né, tá bom.

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3: Oi, gente linda. Que alegria ter vocês de volta aqui com a gente no Toque de Mulher. E para começar a nossa conversa, sabe aquela ideia de que a gente precisa ser forte o tempo todo e dar conta de tudo sozinha? Pois é, muitas de nós carregamos esse peso, né? Mas olha só, pedir ajuda, dividir as responsabilidades, isso não é fraqueza. Muito pelo contrário, é um super sinal de maturidade, de autocuidado. A gente evita aquele esgotamento físico, emocional e se permite viver mais leve. Afinal, cuidar da gente é o primeiro passo para ter mais energia, inclusive para celebrar aquelas pequenas conquistas do dia a dia. Conseguiu cumprir uma tarefa? Tirou um tempinho para você? Isso já merece reconhecimento. Celebrar essas pequenas vitórias faz um bem danado para nossa autoestima e mostra o quanto a gente evolui. E a gente continua essa troca de ideias com muito mais Toque de Mulher na próxima parte do programa. Não sai daí.
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5: Doze com 12. Será que o Galvãozinho já tá em casa almoçando com a Marilene? Hein, Marilene? Bom almoço para vocês, mais uma vez. Então vai para vocês. Baile da cerveja e também tem Pop Sul, latão de cerveja. E para fechar o bloquinho, Rainha Musical, Solidão com Cerveja. Uns modão bonito para vocês. Hoje...

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0: meio-dia e 30 minutos. Vou ficando por aqui, agradecendo a tua participação. Tudo de bom pra você. Seu Paulo Spielmann na sintonia. Tá legal, tá na Blau. Valeu, gente. Tchau, tchau. Até amanhã em mais uma edição do nosso Show da Manhã.
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A Radioatividade leva até vocês mais um programa da série a série. Dedique uma canção a quem você ama. Eu tenho aqui em minhas mãos uma carta. Uma carta de um ouvinte que nos escreve e assina com um singelo pseudônimo de mariposa.

cidade de Miracema do Norte. 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Agora uma canção, canta pra mim, eu não quero ver você triste assim.

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2: Olá, minha

0: queridas, que delícia ter vocês aqui com a gente de novo. É a Andressa Pires chegando para mais um Toque de Mulher, o nosso encontro especial para inspirar e fortalecer. E para a gente começar essa parte do programa, quero trazer uma dica super importante, que muitas vezes a gente acaba esquecendo no corre-corre, sabe? É sobre cuidar da nossa alimentação emocional. Muita gente acha que toda fome é física, mas não é bem assim, viu? Às vezes, aquela vontade de beliscar vem da ansiedade, do estresse. É o corpo pedindo uma pausa, um carinho diferente. Identificar essas emoções e buscar um equilíbrio ajuda demais a ter uma relação mais saudável com a comida. E isso, claro, melhora nossos hábitos alimentares e a nossa mente. Mas olha, tem muito mais Toque de Mulher vindo por aí. Na próxima parte, a gente continua com mais dicas para você se sentir ainda mais plena e poderosa. Não sai daí!
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0: 13:32.
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1: Defesa Civil emite alerta laranja para chuva intensa entre esta quinta e sexta-feira. Agora 14 horas 2 minutos, 18 graus de temperatura em Porto Alegre. Este é o Pampa Notícias e vamos atualizando as principais informações do momento. A Defesa Civil de Porto Alegre emitiu alerta laranja para chuva intensa entre a tarde desta quinta-feira e a tarde de sexta-feira. A previsão indica acumulado de cerca de 60 milímetros de chuva, além de rajadas de vento que podem chegar a 65 km por hora, descargas elétricas e eventual queda de granizo. As autoridades alertam para o risco de alagamentos, elevação de arroios e quedas de árvores. A orientação é evitar áreas alagadas e acompanhar os avisos dos canais oficiais durante o período de instabilidade. Presidente Lula sinalizou a aliados que pretende retomar o diálogo com o presidente do Senado, Davi Alcolumbre, após uma série de atritos entre o governo e o Congresso. A avaliação no Palácio do Planalto é de que uma conversa entre os dois pode ajudar a destravar pautas de interesse do governo, como a proposta que prevê o fim da escala de trabalho 6x1, além de conter o avanço de projetos que ampliam gastos públicos. Presidente Lula apresentou novos dados do Instituto Nacional de Pesquisas Espaciais que apontam queda histórica no desmatamento da Amazônia e no Cerrado. Segundo o governo, a área sob alerta de desmatamento na Amazônia caiu 37,5% em 10 meses e mais de 61% apenas em maio, na comparação com o mesmo período do ano passado. Durante o anúncio, Lula afirmou que os números serão enviados aos Estados Unidos como resposta às críticas que embasaram o aumento de tarifas sobre produtos brasileiros. Um homem foi preso em flagrante por tentativa de feminicídio em Taquara, no Vale do Paranhana. Segundo a Brigada Militar, ele tentou afogar a esposa em um açude e também agrediu a filha grávida de 37 semanas, que tentou impedir o ataque. As duas vítimas receberam atendimento médico e passam bem. O suspeito possui antecedentes por crimes de violência e foi encaminhado ao sistema prisional após a prisão. Uma série de ataques com drones deixou ao menos 23 mortos e 19 feridos na cidade de El Obeid, no Sudão. Segundo uma organização que monitora a guerra no país, os bombardeios atingiram áreas residenciais, uma cerimônia fúnebre e um caminhão de ajuda humanitária. A ofensiva é atribuída às Forças de Apoio Rápido, grupo paramilitar do Sudão, que enfrenta o exército desde 2023. O conflito já provocou dezenas de milhares de mortes e milhões de deslocados em uma crise considerada das mais graves do mundo pela ONU. Agora as informações do mercado financeiro. Dólar comercial opera em baixa de 0,51%, cotado a R$ 5,14. O euro comercial opera em baixa de 0,78%, cotado a R$ 5,92. O principal índice da Bolsa de Valores brasileira, a B3, opera em alta de 0,02%, aos 168.656 pontos. 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
5: Oi, minhas queridas. Que alegria ter vocês aqui com a gente, conectadas no Toque de Mulher. É sempre uma delícia compartilhar esses momentos de carinho e inspiração. E por falar em carinho, que tal um carinho com você mesma? A gente sempre reforça por aqui que cuidar da alimentação é uma forma super prática de investir na sua saúde e bem-estar. Pequenas mudanças, como beber mais água e incluir frutas no dia a dia, já fazem uma diferença enorme na sua energia, humor e disposição. Pense nisso. E olha, outra dica que faz um bem danado para a mente e para o coração é investir em momentos offline. Desligar um pouco das redes ajuda a aproveitar mais o mundo real, diminuindo aquela ansiedade. Ah, E não esqueça do movimento. Exercício físico também é saúde mental. Não precisa ser na academia. Uma caminhada ou dança já liberam a tensão e melhoram o humor. Que delícia de papo, né? Para fechar essa parte do programa, meu abraço apertado para cada uma que nos acompanhou. Muito obrigada pela sua companhia. O Toque de Mulher volta no próximo programa, no mesmo horário, para a gente continuar a nossa conversa. Um beijo e até lá!
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0: 14:21.
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0: 14 horas e 55 minutos.
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0: 15 horas e 5 minutos.
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2: 15 horas e 17 minutos.
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0: Obrigado.
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0: 15 horas e 54 minutos.
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Aí, Goiânia! Uhul! Olha o meio da mulherada aí, vai!

0: João Bosco Vinícius.
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0: 16 horas e 8 minutos.
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0: 16:25.
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0: 16:40.
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0: 16 horas e 53 minutos.
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5 horas e 3 minutos, 17:03, boa tarde, tchê. Estamos começando mais um programa Roda de Chimarrão, aqui pela Rádio Blau Nunes, FM 97.9. Tardezita de quinta-feira, dia 11 de junho. E vamos começando com o grupo Cordiona, Obrigado Porca Véia, e depois grupo Carqueja, Meu Vale 4.

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Agora são 17 horas e 14 minutos, 17 e 14. Esse é o Roda de Chimarrão aqui pela Rádio Blau Nunes, FM 97.9. Tardezita, né, che? Tardezita aí de quinta-feira. Mesmo assim, nas veias, dia 11 de junho. E nós seguimos aqui falando para os nossos amadrinhadores desta primeira hora do Roda de Chimarrão. 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Eu disse Escritório Contábil AG. 5 horas e 15 minutos. Vamos trazendo Marcelo Oliveira, Ginete. E depois André Teixeira, Ritual Crioulo de um Domingo de Carreira.

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7: Cinco horas e vinte e cinco minutos, nós voltamos com o Roda de Chimarrão aqui pela Rádio Blau Nunes, FM 97.1. 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Então chega lá e confira na Agropecuária Campeira, sua amiga, sua parceira. 5 horas e 26, vamos trazendo Os Monarcas, Cantar é Coisa de Deus. E depois Oswaldir e Carlos Magrão, Bugio da Campanha. E na sequência, Os Serranos, Parceiros de Campo.
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0: 5:39, 5:39, esse é o Roda de Chimarrão aqui pela Rádio Blau Nunes, FM 97.9. Temperatura 17 graus. 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Eu disse Calcário RF, representante do calcário pro solo. 5:40, vamos trazendo o grupo Manotaço, Tropeiros, e depois o Newton Ferreira, Pra Quem Escora no Braço.
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5:50, faltando aí 10 minutinhos para as 18, né, Xema? E nós voltamos aí com o Roda de Chimarrão, agora falando para Doneda Embalagens Agroindustrial. 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Diz Calef Imóveis e Negócios Rurais. 5:52, João Luiz Correia, dos Fandangos da Fronteira. E depois o Joca Martins mandando-lhe corda.

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18 horas, 6 horas agora, esse é o Roda de Chimarrão aqui pela Blau Nunes FM. 17 graus agora, né? É, 17 graus, o tempo tá uma meleca. Tá uma garoa, uma coisa, né? Ah, marido, tempo velho tá virado numa meleca. E amanhã pretende ser assim também, né? Que coisa de louco. Mas bueno, vamos dando sequência aqui, vamos falando agora para os nossos amadrinhadores, vamos falando para o Escritório Contábil Agen. 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Disse Escritório Contábil AG. 6 horas e 1 minuto, vamos trazendo Gerson Brando, Tibeto Vilaverde, o Mouro Cabeça Preta e depois entrever o Serrano, Pátria Gaúcha.

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4: Dezoito horas e 15, né, che? Agora são 6 horas e 15. Esse é o Roda de Chimarrão aqui pela Rádio Blau Nunes, FM 97.9. 17 graus a temperatura ainda. Isso, 17 graus. Vamos dando sequência, vamos falando mais uma vez para os nossos amadrinhadores. Vamos falando agora para Fortifol. 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Então chega lá e confira na Agropecuária Campeira, a sua amiga, a sua parceira. 18 horas e 17, vamos trazendo agora José, Cláudio Machado e Luiz Marenco, fulanos e ciclanos e depois Jorge Guedes, Bigode de Bom Tamanho.

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4: O governo brasileiro intensificou as negociações com os Estados Unidos para evitar a adoção de uma tarifa adicional de 25% sobre parte das importações brasileiras. A medida foi recomendada pelo escritório do representante comercial dos Estados Unidos, após uma investigação que apontou supostas práticas comerciais consideradas desleais por parte do Brasil. A Sociedade Rural Brasileira afirmou neste final de semana que é necessário esclarecer por que o Brasil foi retirado da lista de países autorizados a exportar carnes e outros produtos de origem animal para a União Europeia a partir de setembro de 2026. Em nota, a entidade defendeu uma análise detalhada do processo de adequação às regras europeias para identificar falhas e evitar novos entraves ao acesso de mercados internacionais. Boi gordo registra negócios acima da referência pós-feriado. Dificuldade das indústrias em compor escalas de abate sustenta preços, enquanto exportações seguem aquecidas e atacado volta a apresentar valorização.
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18 horas e 31 minutos. E daí, como é que tá o mate? Matezito no final de tarde é coisa boa, né, che? Bárbaro. Renova as energias, né, che? Mas bueno, vamos dando sequência aqui. 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Eu disse Calcário RF, representante do calcário pro solo. 6 horas e 32, vamos atracando mais música, vamos trazendo o eco do Minuano. Essa aqui é das antigas, né, tchê? Toque de gaita.

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3: 18 horas e 40 minutos.
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18:42, 18:42. Esse é o Roda de Chimarrão aqui pela Rádio Blau Nunes, FM 97.9. Tardezita, né, che? Tardezita aí de quinta-feira, dia 11 de junho. 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Disse Doneda Embalagens Agroindustrial. 18:43. Vamos trazendo pedido do meu amigo Mirinho, né? Che, tá tomando mate, escutando a nossa programação. Pediu, vai ouvir. Criolo da Pedra Ruim com Mano Lima.

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0: 18h53. 18h53. 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
0: 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Eu disse Calef Imóveis e Negócios Rurais. 6h54. Vou ficando por aqui, meus amigos. Agradecendo a todos pela audiência, pela parceria, pela companhia nesse final de tarde. Fiquem todos com Deus, que eu vou com Ele também. E volto, se Deus quiser, amanhã, 6h, com o Pampa e Querência. Tenham todos uma boa, feliz e abençoada noite de quinta-feira.

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2: Olá, boa noite.
1: Boa noite para você que nos acompanha em todo o país.
2: Quinta-feira, 11 de junho de 2026.
1: Vamos ao destaque do dia, habitação.
2: Mais de 100 mil famílias terão posse de imóveis em periferias de 31 cidades.
1: Novo PAC vai investir 138 milhões de reais para que as prefeituras transfiram a titularidade dos imóveis.
2: Presidente Lula destaca que imóveis públicos ociosos também serão destinados a moradias e outras políticas.
3: A minha ideia era fazer uma prateleira de terra disponíveis para que a gente não precisasse ter invasão.
1: E ainda, queda no desmatamento.
2: Na Amazônia, a redução foi de 61% em maio desse ano, comparado a maio do ano passado.
1: E no Cerrado, a queda foi de 12%. O presidente disse que apresentará os dados aos Estados Unidos para reverter tarifas contra o Brasil.
2: E nós vamos falar também do Exame Nacional do Ensino Médio.
1: Inscrições terminam amanhã e o presidente do INEP, Manuel Palácios, conversa conosco sobre o que você precisa fazer para não perder a chance de fazer a prova.
2: Na apresentação da Voz do Brasil, Mariana Jungmann e Luciano Seixas.
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2: Mais de 100 mil famílias de 31 municípios serão beneficiadas por contratos de regularização fundiária.
1: Os documentos foram assinados hoje em cerimônia no Palácio do Planalto com a presença do presidente Lula.
2: Uma parceria com o programa Imóvel da Gente, que destina imóveis sem uso ou ociosos para atender necessidades da população, como saúde, educação e moradia.
4: Com a assinatura dos novos contratos nesta quinta-feira, mais de 100 mil famílias em 31 municípios serão beneficiadas com a posse definitiva do imóvel onde vivem. A iniciativa faz parte do programa Periferia Viva e prevê investimentos de 138 milhões de reais do novo PAC para que as prefeituras transfiram as titularidades dos imóveis. De acordo com o ministro das Cidades, Vladimir Lima, é o primeiro passo para dar dignidade a esses brasileiros.
5: Além da gente levar a regularização fundiária, a gente leva a urbanização de assentamentos precários, a gente leva água, drenagem, esgoto, melhoria habitacional, de forma a impactar positivamente vidas.
4: Os novos contratos somam-se a outros 14 em execução. O programa Periferia Viva é uma das ferramentas de democratização e destinação social do patrimônio da União e funciona em parceria com o programa Imóvel da Gente. A ideia é direcionar imóveis sem uso ou ociosos para políticas públicas, como afirmou o presidente Lula.
3: Não é preciso a gente ficar esperando que o movimento ocupe uma terra para a gente distribuir essa terra. A minha ideia era fazer uma prateleira de terras disponíveis, de terras ociosas, para que a gente não precisasse ter invasão, que a gente invadisse o movimento e entregasse para eles.
4: Desde 2023, o Imóvel da Gente destinou mais de 1.900 áreas e imóveis federais para atender necessidades da população, superando em quase 20% a meta estabelecida até o fim de 2026. A estimativa, segundo a ministra Esther Dueck, da Gestão e da Inovação em Serviços Públicos, é que as ações de moradia, titulação fundiária e instalação de equipamentos públicos beneficiem cerca de 400 mil famílias.
6: O patrimônio da União deixou de ser um conjunto de imóveis para se tornar mais uma vez um instrumento de justiça social, de desenvolvimento territorial e de fortalecimento de políticas públicas. A gente já está chegando hoje, com as entregas de hoje, a quase 1.900 imóveis, com a possibilidade de beneficiar 400 mil famílias.
4: Ao todo, as áreas destinadas somam mais de 18.500 quilômetros quadrados, cerca de 3 vezes o tamanho do Distrito Federal. Reportagem Gabriela Noronha.
1: O desmatamento na Amazônia legal teve redução de 61,4% em maio deste ano em relação ao mesmo mês de 2025.
2: É a maior queda percentual já registrada na região.
1: O mês também registrou queda de 12% no desmatamento no Cerrado.
2: Durante a apresentação dos dados hoje, o presidente Lula destacou que eles serão usados para reverter as sobretaxas impostas pelos Estados Unidos ao Brasil.
7: Os dados são do Sistema de Detecção de Desmatamentos em Tempo Real, DETER, feito pelo Instituto Nacional de Pesquisas Espaciais, o INPE, e mostram que foi registrada uma queda expressiva no desmatamento na Amazônia e no Cerrado brasileiro. Na Amazônia, em maio deste ano, a redução foi de 61% na comparação com o mesmo mês do ano passado. Em relação a maio de 2024, a queda foi de 26%. O ministro do Meio Ambiente, João Paulo Capobianco, destacou essa redução significativa.
8: Monitoramos isso dia a dia, o IBAMA indo a campo, fazendo os embargos remotos, o ICMBio indo a campo, impedindo o desmatamento em unidades de conservação federais e também agindo em terras indígenas e assentamentos, conseguimos esse feito fundamental.
7: Também foi registrada queda dos números de desmatamento no Cerrado em maio. A redução foi de 12% em relação ao mesmo mês do ano passado. Já na comparação com 2024, a queda foi de 25%. A ministra da Ciência, Tecnologia e Inovação, Luciana Santos, apontou que os dados são históricos e demonstram um compromisso do país com a ciência.
9: Essa divulgação dos dados é importante, a unidade de pesquisa do nosso ministério, que é o Instituto Nacional de Pesquisas Espaciais, é reconhecido internacionalmente, faz valer aqui a sua diretriz, que é exatamente colocar a ciência a serviço dos grandes desafios nacionais, como o combate ao desmatamento e a proteção dos nossos biomas.
7: O presidente Lula, que acompanhou a divulgação dos dados, voltou a afirmar que o combate ao desmatamento é uma prioridade do governo brasileiro e que os avanços precisam ser reconhecidos pelos Estados Unidos, que alegam questões ambientais entre as justificativas para impor maiores tarifas comerciais.
10: Isso é importante porque nós vamos ter que pegar esses dados, mandar para o cidadão do comércio dos Estados Unidos, que coloca a questão do desmatamento como justificativa para punir o Brasil com uma taxação maior, e vamos comparar o que acontece no Brasil com o que acontece nos Estados Unidos. Eles não sabem o trabalho que nós fazemos para fazer com que o desmatamento chegue a desmatamento zero até 2030.
7: Para o Ministério do Meio Ambiente e Mudança do Clima, a queda no desmatamento é resultado de um trabalho amplo que passa pela intensificação de ações de fiscalização, aumento de investimentos no setor ambiental e pelo trabalho do governo federal na fiscalização das normas de acesso ao crédito rural. Reportagem, Márcia Fernandes.
1: O Enem, Exame Nacional do Ensino Médio, é a última etapa do ensino básico no Brasil.
2: É ele que abre a porta de entrada para o ensino superior e seleciona os estudantes para as vagas nas universidades públicas e privadas e nos institutos federais.
1: No caso dos estudantes do PEDMEI, a participação no Enem garante também uma bolsa adicional de R$ 200.
2: As inscrições acabam amanhã e hoje nós conversamos com Manuel Palacios, presidente do INEP, o instituto responsável pela execução do exame. Boa noite, presidente. Bem-vindo.
11: Boa noite. É um prazer estar aqui com vocês. Boa noite para todos que nos acompanham.
2: Presidente, as inscrições foram prorrogadas até amanhã. Até que horas os estudantes podem fazer a inscrição? E há previsão de nova prorrogação no prazo?
11: Não, essa já foi a prorrogação possível. Às 23h59, ou seja, até a meia-noite de amanhã, todos podem fazer as suas inscrições na plataforma do INEP, enem.inep.gov.br/participantes.
1: Agora, esse ano a gente teve a inscrição pré-preenchida para os estudantes de escolas públicas, né, presidente? E eu tenho aqui uma pergunta da Raquel Santos, de Alagoas. Ela tem uma dúvida exatamente sobre isso. Vamos ouvir.
12: Meu nome é Raquel Ueta dos Santos. Sou aluna da Escola Pública Maria Elias de Albuquerque Tavares, na cidade de Junqueiro, no estado de Alagoas. E minha inscrição para o Enem já está pré-preenchida. Mesmo assim, eu devo fazer a inscrição? E como eu faço isso?
11: Olha, esse ano nós tivemos a inscrição automática de todos aqueles que estão concluindo o terceiro ano do ensino médio na rede pública em todos os estados brasileiros. Essa inscrição automática, ela significa que estão todos devidamente registrados para fazer o Enem lá em novembro. Mas é preciso entrar na plataforma do INEP, entrar na página do participante para, primeiro, dizer qual é a língua estrangeira que vai fazer prova no final do ano, escolher entre inglês e espanhol. Também dizer se tem necessidade de algum tipo de atendimento especializado. É também na página do participante, na hora do preenchimento dos formulários, que essa solicitação é feita. E há um questionário do candidato, do participante, que deve ser respondido. Nos casos daqueles estudantes que querem fazer prova em outro município que não aquele em que estudam, também podem solicitar nesse momento a sua transferência para um outro município. Enfim, mesmo já inscrito automaticamente, é fundamental entrar na página do participante para realizar essas ações. Escolher a língua, dizer se precisa de algum atendimento especializado, em especial, isso é para todo mundo, e responder o questionário do estudante.
1: Sem isso, não está inscrito, né?
11: Sem isso, a inscrição fica ainda pendente de seleção da língua e não estará concluída, efetivamente não estará concluída.
2: O mesmo vale para os estudantes do pé de meia, né? Eles precisam concluir a inscrição, né?
11: O pé de meia está na mesma situação. Eles estão todos inscritos automaticamente, mas precisam entrar na plataforma para realizar essas ações.
1: Agora, presidente, e o pagamento da inscrição para esses estudantes de escolas públicas, do pé de meia, principalmente, eles ficam automaticamente isentos? Não, né? O prazo para pedir isenção de pagamento já foi concluído, também foi prorrogado. Como é que fica nesses casos?
11: Todos os concluintes de rede pública estão isentos. E como a inscrição foi feita automaticamente, eles não vão precisar pagar a taxa, mesmo que não tenham pedido a isenção no tempo certo. A decisão de fazer a inscrição automaticamente isentou os concluintes. Os estados brasileiros informam quais são os estudantes que estão concluindo o ensino médio e, com base nesses dados, nós fizemos a inscrição automática e isentamos a todos eles. Especialmente os que estão inscritos no pé de meia também estão isentos.
2: E aí o pagamento para quem precisa fazer vai até que dia?
11: Até dia 17 de junho, aqueles que precisam pagar, ou porque não foram isentos, ou porque não estão previstos mesmo nas categorias de isenção, eles precisam até dia 17 pagar o boleto. O sistema emite o boleto, vai no banco e paga a taxa de inscrição de R$ 85,00.
1: Bom, então vamos lá. Precisa, mesmo quem já está com inscrição pré-preenchida, precisa entrar na página do participante, concluir a sua inscrição, fazer essas seleções que o senhor mencionou. Essas pessoas que são de escolas públicas e pé de meia estão isentas. E quem não está isento precisa pagar a taxa de inscrição até a semana que vem.
11: Perfeitamente. É exatamente isso que precisa fazer para assegurar a sua participação no Enem dia 8 e dia 15 de novembro, como está previsto.
1: Então, antes de concluir, presidente, a gente tem também uma pergunta, mas agora não é temática inscrição, já é temática prova. Vamos ouvir.
13: Olá, meu nome é Manu Azevedo, tenho 17 anos e eu estudo em escola pública, mais precisamente no Instituto Federal Goiano, Campus Cristalino, em Cristalina, Goiás. E minha dúvida é sobre a redação do Enem. Quais são os erros mais comuns que fazem os estudantes perderem pontos e o que podemos fazer para evitá-los durante a prova?
11: Olha, eu recomendo muito que você entre lá no site do INEP, na página do participante, para consultar o manual da redação. Todo ano, o INEP publica um manual com orientações para aquele que vai participar do exame, para justamente informar como é que é avaliada a redação, para que tenha uma noção clara do que é esperado. Mas eu posso dizer para você que uma das principais preocupações que tem crescido nos últimos tempos é a de que a redação não seja feita com base em argumentos pré-elaborados, que servem para qualquer situação, porque eles acabam fazendo com que o argumento desenvolvido pelo estudante, pelo participante no Enem, fique frágil, fique sem relação com o tema proposto. Então, aquelas frases feitas, aquilo que muitas vezes o estudante mais desavisado prepara para colocar na prova, não funciona. Então, pense no tema e escreva de forma bem vinculada ao assunto que está sendo solicitado na prova.
2: Muito bem, nós conversamos com Manuel Palacios, presidente do INEP, o Instituto Nacional de Estudos e Pesquisas Educacionais, Anísio Teixeira. Muito obrigado por sua entrevista à Voz do Brasil.
11: Eu que agradeço, estou sempre à disposição.
1: Todos os anos, mais de 80 mil pessoas desaparecem no Brasil e 40% delas não retornam para casa.
2: Por isso, o governo do Brasil está fortalecendo a Política Nacional de Busca de Pessoas Desaparecidas.
1: 3 novas ações foram elaboradas para aumentar a resposta aos casos de desaparecimentos.
14: Num piscar de olhos, em qualquer lugar, alguém simplesmente pode desaparecer, deixando para trás um grande vazio. O país registrou 84.760 casos de desaparecimento de pessoas em 2025, um aumento de 4% em relação a 2024. Ivanise Esperidião perdeu a filha aos 13 anos e há 3 décadas a dor ainda persiste.
15: São 30 anos de busca por respostas, de busca por melhorias no sistema de identificação e localização de pessoas desaparecidas.
14: E o que antes era uma jornada solitária ganhou força com a Política Nacional de Busca de Pessoas Desaparecidas. O governo federal, sociedade civil e organismos internacionais discutem a melhoria da integração, da atuação em rede, de cooperação entre as instituições para a busca dos desaparecidos. 3 publicações vão contribuir para o fortalecimento de ações conjuntas entre as instituições. Os materiais são para orientar, capacitar e servir de referência para a localização de pessoas desaparecidas em todo o país, como explica o diretor do Sistema Único de Segurança Pública, João Nogueira Júnior.
16: A cartilha, atuação da Polícia Militar e Guarda Municipal da busca de pessoas desaparecidas, o guia de orientações às autoridades centrais e estaduais e o diagnóstico da gestão de pessoas falecidas com identidade desconhecida. Nosso objetivo é fortalecer a capacidade institucional dos entes federativos e estimular a atuação articulada entre todos os atores envolvidos.
14: Dados da Secretaria Nacional de Segurança Pública apontam que, no Brasil, 60% dos desaparecidos são encontrados. Reportagem Cleide Lopes.
2: Violência contra a mulher pode se esconder atrás de uma tela de computador ou celular.
1: Ofensas virtuais, ataques de ódio, perseguição e exposição da nudez são casos vividos por muitas mulheres no ambiente digital.
2: O governo federal editou medidas voltadas às plataformas para que elas tenham mais agilidade e rigidez nesses casos.
17: Uma em cada 10 brasileiras com 16 anos ou mais sofreu violência digital no último ano, segundo dados levantados pelo Data Senado, Instituto de Pesquisa do Senado Federal. São quase 9 milhões de vítimas de crimes como perseguição, o chamado stalking, ataques de ódio online e exposição não consentida de imagens íntimas. Em muitos casos, o agressor é parceiro, ex-parceiro ou alguém do convívio da vítima. Rose Leonel faz parte dessas estatísticas.

0: Ela teve fotos íntimas divulgadas na internet, sofreu linchamento moral e chegou a perder o emprego. Hoje é uma ativista.
1: Eu falei, assim que eu puder, que sair a condenação do meu ex, eu vou criar uma ONG para ajudar essas mulheres. E foi o que eu fiz. Nós criamos a ONG Marias da Internet e de lá para cá nós temos trabalhado atendendo vítimas em todo o Brasil e fora do Brasil também.
0: No mês passado, foi assinado um decreto com normas para as plataformas digitais. Segundo o texto, as empresas devem atuar rapidamente nesses casos, principalmente de exposição não consentida de imagens íntimas, com prazo de até 2 horas para a retirada do material. E também terão que reforçar o combate aos ataques de ódio. Outra mudança é que as plataformas precisam ter um canal específico e de fácil acesso para denúncias e informar os usuários sobre o Ligue 180, Central de Atendimento à Mulher. Janara Kalini, chefe da Assessoria Especial de Comunicação do Ministério das Mulheres, fala sobre a importância de atuar junto às plataformas.
2: Fazer com que as plataformas sejam mais rápidas e proativas em retirar esse conteúdo, em banir perfis ofensivos, isso é muito mais eficiente para manter um ambiente de paz para as mulheres.
0: No caso das plataformas que vendem anúncios na internet, elas terão que guardar informações sobre quem pagou por aquela publicidade. O objetivo é identificar os responsáveis caso aquele conteúdo cause prejuízos ou seja usado para cometer crimes. A fiscalização das plataformas digitais vai ficar a cargo da Agência Nacional de Proteção de Dados. Reportagem Luciana Colares de Holanda.
3: Amanhã, os cidadãos de Belém, no Pará, terão uma ótima oportunidade de renegociar dívidas pelo programa Desenrola.
4: É que a cidade vai receber o Governo do Brasil na Rua, iniciativa que leva serviços do governo federal para as capitais, em parceria com o governo do estado e prefeitura.
3: Com isso, quem quiser vai poder ter ajuda para fazer a renegociação pelo Desenrola.
5: O Governo do Brasil na Rua chega ao Parque da Cidade em Belém, no Pará, nesta sexta-feira, 12 de junho. A capital é a 22ª cidade do país a receber o programa do Governo Federal, com o apoio do Governo do Estado e da Prefeitura Municipal. O projeto aproxima serviços públicos essenciais da população. Entre os mais procurados está o novo Desenrola Brasil, para renegociação de dívidas. A coordenadora de Participação Social e Diversidade do Ministério da Fazenda, Ana Sobral, explica que a medida é importante, principalmente para ajudar as famílias que precisam de orientação para acessar o programa.
6: Muitas pessoas ainda têm dúvidas sobre como acessar o programa, verificar as condições de renegociação ou entender quanto realmente podem pagar para quitar suas dívidas. Nós orientamos sobre como acessar o Desenrola pelos aplicativos dos bancos, fazemos simulação utilizando a calculadora do programa e ajudamos as pessoas a compreenderem melhor as opções disponíveis para a negociação.
5: Estandes da Caixa Econômica Federal e do Banco do Brasil estarão no local para auxiliar a população na adesão ao programa. Segundo Ana Sobral, isso é importante para que as pessoas tomem conhecimento do valor da dívida e consigam as melhores condições possíveis.
6: E quando a dívida é com o Banco do Brasil ou com a Caixa, nós fazemos um encaminhamento para os estandes desses bancos, onde a negociação pode ser realizada na hora. Uma dúvida muito comum é quando a pessoa não sabe exatamente o valor atualizado da dívida. Nesses casos, nós utilizamos a calculadora do Desenrola para fazer uma estimativa do valor que poderá ser pago após a negociação.
5: A programação será no portão 9 do Parque da Cidade, das 9 horas da manhã às 5 horas da tarde desta sexta-feira. O acesso é pela Avenida Senador Lemos. Além do Desenrola Brasil, outros serviços serão ofertados, como perícias do INSS sem agendamento prévio, pé de meia e reforma Casa Brasil. Reportagem Joxan Natividade.
4: Mais 300 pessoas aprovadas no último Concurso Público Nacional Unificado, CPNU2, foram nomeadas.
3: A portaria do Ministério da Gestão e da Inovação em Serviços Públicos prevê a nomeação dos analistas técnicos executivos e a formação de cadastro de reserva do Ministério.
7: Foi autorizada a nomeação de 300 aprovados na segunda edição do Concurso Público Nacional Unificado, o CPNU2, e também a formação de cadastro de reserva do quadro de pessoal do Ministério da Gestão e da Inovação. As 300 vagas, todas de nível superior, são para o cargo de analista técnico executivo, que permite a atuação dos servidores em diferentes áreas e órgãos da administração pública federal. As nomeações individuais e os procedimentos relativos à posse serão publicados posteriormente pelos canais oficiais do Ministério da Gestão e da Inovação em Serviços Públicos. Informações sobre documentação, prazos e entrada em exercício podem ser acessadas no portal do servidor e na página oficial do Concurso Público Nacional Unificado, que é gov.br/gestão/concurso-nacional. Daniele Popov para a Voz do Brasil.
4: A agricultura brasileira deve registrar mais uma safra recorde.
3: A Companhia Nacional de Abastecimento prevê que serão colhidas 358 milhões e 600 mil toneladas de grãos, aumento de 1,8% em relação ao ciclo anterior.
4: O levantamento indica crescimento nas culturas de soja, milho e café na safra 2025-2026.
3: Já o Instituto Brasileiro de Geografia e Estatística trabalha com uma estimativa de 358 milhões e 400 mil toneladas, em crescimento de 1,2%.
4: O IBGE mede a safra de janeiro a dezembro e a Conab adota ano safra, que geralmente vai de setembro de um ano a agosto do ano seguinte.
3: E essas foram as notícias do Governo do Brasil.
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4: Fique agora com as notícias do Poder Judiciário e do Congresso Nacional. Boa noite.
3: Boa noite para você e até amanhã.
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10: STF julga recursos sobre responsabilidade de redes sociais.
11: STJ mantém indenização à família que pagou por tratamento após descumprimento de ordem judicial pelo Estado.
10: Senado Federal inspeciona códigos-fonte dos sistemas eleitorais.
11: Boa noite, eu sou Marcela Luiza.
10: E eu sou Walter Lima.
11: O plenário do Supremo Tribunal Federal votou na sessão plenária desta quinta-feira pelo aprimoramento da decisão que definiu parâmetros para a responsabilização das plataformas digitais por conteúdos publicados por terceiros.
10: Os ministros analisaram recursos contra a decisão que alterou a aplicação do artigo 19 do Marco Civil da Internet. A questão envolve a tese fixada pelo STF, que alterou o regime de responsabilização das empresas provedoras de aplicações de internet.
11: Pela regra anterior, as plataformas só respondiam civilmente por danos gerados por terceiros se descumprissem ordem judicial específica de retirada. Pelos novos critérios, as plataformas podem ser responsabilizadas se não atuarem imediatamente para retirar publicações que envolvam crimes graves, como terrorismo, racismo, homofobia, tentativa de golpe de Estado, instigação ao suicídio ou mutilação, além de crimes contra mulheres e crianças.
10: Na sessão de hoje, o relator de parte dos recursos apresentados ao Supremo Ministro Dias Toffoli propôs que esse entendimento tenha efeitos apenas para o futuro, a partir da publicação da ata do julgamento em 27 de junho de 2025. Com isso, a nova interpretação não alcançaria fatos antigos que ainda não haviam sido levados ao judiciário.
11: Quando o poder público não cumpre ordem judicial para garantir tratamento de saúde, a obrigação de custear o atendimento pode ser convertida em indenização.
10: O entendimento é do STJ. Fátima Uchoa.
12: Uma mulher entrou na justiça para garantir a internação compulsória do filho com vários problemas de saúde. Segundo ela, não havia vaga adequada para o tratamento no estado onde a família morava, então pagou a internação na capital paulista. Como o estado não cumpriu a ordem judicial para custeá-la, a mulher pediu que a obrigação fosse convertida em indenização pelos gastos. O ente público foi condenado a pagar pouco mais de R$20 mil e a segunda turma do STJ manteve a determinação. Para a relatora ministra Maria Tereza de Assis Moura, não houve decisão fora do pedido da ação e, como a ordem judicial não foi cumprida, a indenização foi uma adaptação à realidade do caso, o que é permitido por lei.
13: Semana da Conciliação Trabalhista 2026 atendeu mais de 500 000 de pessoas.
14: Os valores movimentados superam os R$2 bilhões. Marla Lacerda.
15: Os números são recordes. Na 10ª edição do mutirão, que aconteceu de 25 a 29 de maio, foram realizadas mais de 97 mil audiências de conciliação em todo o país. Foram fechados mais de 30 mil acordos. No TST, mais de R$100 mil foram arrecadados em processos encerrados. A ideia da campanha é incentivar os acordos e reduzir o volume de ações e o tempo de espera dos trabalhadores para resolver pendências na justiça. Um ganho que vai além de resultados financeiros. O fim de uma disputa é um alívio tanto para a empresa quanto para o trabalhador.
13: Senado Federal inspeciona códigos-fonte dos sistemas eleitorais.
14: Os códigos foram abertos para inspeção em outubro do ano passado. Fábio Ruas.
16: O representante do Senado foi recebido pela equipe da Secretaria de Tecnologia da Informação do TSE. Ele viu uma urna desmontada e analisou a programação dos códigos-fonte. O Senado é a segunda instituição a fazer a inspeção. A primeira foi o Partido União Brasil, que foi ao TSE em maio. Os códigos-fonte são o conjunto de instruções que orientam o funcionamento da urna e dos sistemas eleitorais. A inspeção pode ser feita até setembro, quando será realizada a cerimônia de assinatura digital e lacração dos sistemas eleitorais. A Confederação Nacional do Comércio tem inspeção agendada para a próxima segunda-feira, dia 15 de junho.
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13: Uma boa noite.
14: E até amanhã.
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18: Eu sou Paula Groba.
19: E eu sou Ricardo Nakaoka.
18: E estes são os destaques de hoje do Jornal do Senado, que começa agora.
19: Renegociação de dívidas rurais. Linha de crédito vai atender produtores com perdas de safra entre 2019 e 2025.
18: Brasileira que inventou caneta detectora de câncer defende tecnologia no SUS.
19: Ensino domiciliar recebe apoio em debate no Senado.
18: Boa noite.
19: Boa noite.
18: Em uma tentativa de dar fôlego a produtores rurais afetados por crises climáticas e oscilações do mercado internacional, o Senado aprovou um projeto que cria mecanismos para a renegociação de dívidas no campo. A proposta autoriza o uso de recursos do fundo do pré-sal e de outras fontes para financiar novas linhas de crédito destinadas a agricultores que acumularam prejuízos nos últimos anos.
19: O texto, aprovado com alterações, segue agora para a nova análise da Câmara dos Deputados. Repórter Alexandre Campos.
20: Pelo texto, poderão ser beneficiários da linha de crédito especial os produtores rurais, associações e consórcios que no período entre 2019 e 2025 tenham registrado em duas ou mais safras perdas de no mínimo 30% da renda bruta agropecuária comprovadas por laudo técnico. Ex-ministra da Agricultura, a senadora Tereza Cristina, do PP de Mato Grosso do Sul, afirmou que a renegociação é essencial para o setor agrícola, que enfrenta um cenário de dificuldades desmotivado por diversos fatores.
1: Nós temos as commodities em baixa, nós temos os juros em alta, nós plantamos uma safra com o dólar a 6 e estamos colhendo com o dólar a 5. Isso é mortal para os preços dos agricultores. Fora o problema que o Rio Grande do Sul teve climático e outros estados brasileiros.
20: O texto ainda permite a concessão de desconto para liquidação até o final de 2027 de dívidas de mini, pequenos e médios produtores rurais referentes a operações de crédito contratadas até 31 de dezembro de 2018 e a renegociação de dívidas de produtores de municípios nas áreas de atuação da SUDENE e da SUDAM.
18: E a regularização de áreas rurais embargadas por questões ambientais poderá se tornar mais ágil no país.
19: A Comissão de Agricultura aprovou por unanimidade um projeto que altera o Código Florestal e permite a celebração de acordos entre produtores rurais e órgãos de fiscalização para facilitar a recuperação e a regularização dessas propriedades. Repórter Marcela Cunha.
21: O projeto do senador Sérgio Petecão, do PSD do Acre, prevê que o produtor poderá buscar a regularização da área rural junto ao órgão ambiental. Esse processo será feito por meio de um termo de compromisso, com obrigações para interromper a irregularidade, reparar o dano e regularizar a área. E não vale para atividades como garimpo ilegal, grilagem e infrações em terras indígenas ou unidades de conservação. O relator, senador Zequinha Marinho, do Podemos do Pará, defende que o embargo, criado para interromper danos ambientais, não vire uma punição sem prazo definido.
22: Lá no meu estado, o estado do Pará, o que tem de gente que já cumpriu tudo, mas continua embargado, alguma coisa assustadora. A gente precisa regularizar isso para que a economia rural não venha quebrar, como está acontecendo em função desses embargos.
21: Entre as mudanças feitas pelo relator está um cronograma para análise de embargos que já estão em vigor, priorizando os mais antigos. Durante a discussão, senadores defenderam que o embargo fique limitado à área onde ocorreu a infração, sem comprometer toda a propriedade ou outras áreas vinculadas ao produtor.
18: A possibilidade de pais assumirem integralmente a educação dos filhos dentro de casa voltou ao centro do debate no Senado.
19: Defensores do chamado ensino domiciliar ou homeschooling afirmam que a modalidade amplia a liberdade das famílias e pode oferecer uma formação mais personalizada para crianças e adolescentes. Os detalhes com Márcio Maturana.
23: O presidente da Associação Nacional de Educação Domiciliar, Carlos Vinícius Reis, defendeu o chamado homeschooling com argumentos religiosos.
24: Quando Deus estabeleceu, de maneira ainda mais clara, que os pais deveriam educar os seus filhos, transmitir para eles a sua fé, seus valores, a sua moral, a sua concepção. E isso, nenhum Estado, nenhum regime, nenhuma Constituição poderia atentar contra.
23: O senador Eduardo Girão, do Novo do Ceará, foi o requerente da audiência e presidiu a reunião. Ele revelou que já foi feito um pedido de urgência para o projeto ser votado no plenário do Senado e disse que, no Brasil, o ensino domiciliar vem sendo prejudicado pela justiça.
25: Nós temos a presença de pais aqui que foram ameaçados, né, inclusive com determinação de um juiz, com todo respeito a quem pensa diferente, para mim um militante.
23: A família citada por Girão participou da reunião e a experiência da condenação dos pais foi relatada pela filha Alicia Denardi, de 11 anos.
26: Meus pais foram condenados a 50 dias de detenção em regime semiaberto. E esse é o único modo da gente conseguir continuar junto, sem eles terem de dormir durante 50 dias com bandidos.
23: A presidente da Comissão de Direitos Humanos, Damaris Alves, do Republicanos do Distrito Federal, disse que o ensino domiciliar é uma tendência mundial.
27: O Brasil quer sentar no mundo inteiro com as nações ricas. As nações ricas têm o ensino domiciliar. Por que a gente ainda, com relação a esse tema, quer ficar na Idade das Trevas, na Idade Primitiva?
23: A Comissão de Educação, onde o projeto está sendo analisado, já fez 3 audiências públicas sobre homeschooling. A maior parte dos debatedores considerou a medida equivocada por fazer uma contraposição entre família e escola, quando as duas são necessárias. O ensino domiciliar foi associado à falta de socialização, ao risco de violência no ambiente doméstico, à desvalorização dos professores e à desconsideração das crianças com deficiência.
18: E uma tecnologia brasileira capaz de identificar células cancerígenas em tempo real durante cirurgias foi destaque em audiência pública na Comissão de Assuntos Sociais.
19: A chamada caneta que detecta o câncer, desenvolvida por uma cientista brasileira, foi apresentada como uma inovação com potencial e parlamentares defenderam a incorporação da tecnologia ao Sistema Único de Saúde. Repórter Marcela Diniz.
0: A Maspec Pen é uma caneta que identifica em mais ou menos 10 segundos células cancerígenas. Testada em cerca de 450 cirurgias para a retirada de 12 tipos de tumores, a tecnologia permitiu uma operação precisa, sem retirada de mais tecido do que o necessário, o que reduziu o tempo de recuperação dos pacientes, a necessidade de novas operações e também de quimio e radioterapias complementares. A invenção é da cientista brasileira Lívia Schiavinato Eberlin, formada pela Unicamp e que atua hoje na Baylor College of Medicine, em Houston, no estado americano do Texas. No Brasil, o Hospital Albert Einstein é o primeiro fora dos Estados Unidos a conduzir testes clínicos em pacientes com cânceres de pulmão e tireoide. Em audiência no Senado, Lívia Eberlin defendeu a incorporação da tecnologia ao Sistema Único de Saúde.
2: Todos os dias a gente recebe uma mensagem perguntando: Lívia, quando que estará disponível no SUS? E essa é a realidade que a gente precisa mudar, né? O acesso à tecnologia de ponta tem que ser para todos.
0: A senadora doutora Eudócia, do PSDB de Alagoas, que presidiu o debate, defendeu rapidez nas análises da Anvisa e da Comissão Nacional de Incorporação de Tecnologias no SUS, a Conitec, para que a caneta detectora de câncer possa ser oferecida nos tratamentos oncológicos da rede pública de saúde.
18: Enquanto o mundo volta as atenções para o futebol com a abertura da Copa do Mundo masculina nesta quinta-feira, o Brasil segue avançando nos preparativos para receber a Copa do Mundo feminina de 2027.
19: O Senado aprovou um projeto que estabelece regras para a isenção do ISS sobre serviços ligados à organização e à realização da competição. A medida busca garantir o cumprimento dos compromissos assumidos pelo país junto à FIFA para sediar o torneio. Repórter Pedro Pincer.
3: A medida não cria automaticamente o benefício, mas estabelece uma base legal para que os municípios decidam, por meio de legislação própria, se vão ou não adotar a desoneração. A adoção de incentivos fiscais costuma fazer parte desse tipo de acordo internacional, com o objetivo de garantir a estrutura necessária para a realização da competição. Para o relator, senador Romário, do PL do Rio de Janeiro, a realização da Copa no Brasil transcende a questão econômica.
4: Agora, na Copa Feminina, sem projetos e obras faraônicas, estamos falando do mais importante, da essência do esporte, o legado social que ela deixará. Estamos falando de jovens e crianças que certamente irão se inspirar com as atletas e com a festa nos estádios.
3: O evento será disputado em Brasília, Belo Horizonte, Rio de Janeiro, São Paulo, Recife, Salvador, Fortaleza e Porto Alegre. O texto segue agora para a sanção presidencial.
19: Com edição de Paula Groba e trabalhos técnicos de João Lira, o Jornal do Senado fica por aqui. Acompanhe agora as notícias da Câmara dos Deputados. Boa noite.
18: Boa noite e até amanhã.
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5: Relator apresenta nova versão à proposta que criminaliza a misoginia.
6: Projeto prevê redução de desigualdades regionais no tratamento do câncer.
5: Câmara pode votar adesão do Brasil a medidas contra a violência no trabalho.
6: Boa noite. A Câmara pode votar a adesão do Brasil à Convenção Internacional que prevê punições e reparações para assédio e violência no trabalho. O repórter Antônio Vital tem os detalhes da proposta.
7: Ganhou o regime de urgência e pode ser votado pelo plenário da Câmara a proposta que aprova a adesão do Brasil à Convenção da Organização Internacional do Trabalho, a OIT, com medidas contra violência e assédio no trabalho. O regime de urgência permite que o texto seja votado diretamente no plenário sem passar pela análise das comissões permanentes da Casa. Mas a votação provocou discussão com críticas da oposição. A Convenção 190 da OIT é o primeiro tratado internacional a reconhecer o direito de todas as pessoas a um mundo de trabalho livre de violência e assédio. Os países que ratificarem o texto ficam obrigados a adotar medidas, como proibir violência e assédio contra trabalhadores e garantir reparação às vítimas e sanções aos autores. A convenção considera violência e assédio baseados no gênero como práticas inaceitáveis e inclui o assédio sexual como violência praticada contra as pessoas em razão do seu sexo e gênero. Outro trecho estabelece que as medidas previstas na convenção se aplicam à violência e assédio que ocorrem no trabalho, inclusive durante os deslocamentos do empregado. Deputados da oposição criticaram a adesão do Brasil à convenção. Para o deputado Cabo Gilberto Silva, do PL da Paraíba, o texto pode acarretar punições aos empregadores, mesmo que a violência ocorra fora do ambiente de trabalho. Já o deputado Márcio Marinho, do Republicanos da Bahia, sugeriu alteração para que a expressão gênero seja interpretada como uma referência ao sexo da pessoa. O deputado Kim Kataguiri, do Missão de São Paulo, disse que os termos do tratado são vagos.
8: Obviamente, sempre se coloca palavras bonitas para tentar justificar enfrentamento a assédio, coisas que todos são favoráveis, mas quando você vai ver nas definições, você coloca aqui a violência e o assédio, a definição. Um conjunto de comportamentos e práticas inaceitáveis ou ameaças de tais comportamentos que sejam suscetíveis de causar dano econômico. O que que é uma ameaça de um comportamento inaceitável capaz de causar um dano econômico?
7: A convenção entrou em vigor em 2021 e até 2023 já tinha sido ratificada por 27 países, entre os quais a Inglaterra, Espanha, Itália, Uruguai, Peru e Argentina. Na Câmara, parecer pela aprovação do texto apresentado pela deputada Fernanda Melchiona, do PSOL do Rio Grande do Sul, não chegou a ser votado pela Comissão de Relações Exteriores. Ela citou estudos que indicam que uma em cada três mulheres afirma ter sofrido algum tipo de assédio sexual no ambiente de trabalho. Ao defender o regime de urgência para a proposta, a deputada Jaque Rocha, do PT do Espírito Santo, disse que a convenção amplia o combate à violência.
10: Essa ratificação, ela cria uma base internacional para fortalecer e ampliar os instrumentos de combate à violência e principalmente fortalecendo leis, como nós aprovamos aqui, que cria o programa Emprega Mais Mulheres, para dar mais suporte às medidas administrativas e de proteção no serviço público e privado.
7: Ainda não há data para votação no plenário da Câmara da proposta que aprova a adesão do Brasil à Convenção da OIT sobre combate à violência e assédio no trabalho. Da Rádio Câmara de Brasília, Antônio Vital.
11: Trabalho.
5: Alexandre Lindemaier, do PT do Rio Grande do Sul, celebra a aprovação na Câmara de proposta que acaba com a escala 6x1. O parlamentar afirma que a redução da jornada para 40 horas semanais representa um avanço para a qualidade de vida dos trabalhadores.
6: Alexandre Lindemaier critica projeto apresentado no Senado que permite regime flexível de trabalho com pagamento baseado nas horas cumpridas. Ele avalia que a medida ameaça direitos trabalhistas ao reduzir a previsibilidade de jornada, salário e descanso.
5: Enfermeira Rejane, do PCdoB do Rio de Janeiro, critica o que classifica como terceirização da saúde pública por meio das organizações sociais. Ela avalia que o modelo das chamadas OSs impõe metas e cobranças que precarizam o trabalho de profissionais responsáveis pelo cuidado dos pacientes.
6: Enfermeira Rejane defende a criação de uma CPI na Assembleia Legislativa do Rio de Janeiro para investigar a atuação das organizações sociais. Ela afirma que essas entidades adotam contratos marcados por pejotização, com relatos de salários atrasados e perda de direitos trabalhistas.
11: Desenvolvimento regional.
5: O pedido de vista adiou a votação de uma proposta que aumenta os repasses federais para municípios e cria fundos para as regiões Sul e Sudeste. A repórter Noelle Nobre tem mais detalhes da votação.
12: Um pedido de vista coletivo adiou para o próximo dia 17 de junho a votação da proposta de emenda à Constituição, que aumenta em um ponto percentual os repasses da União para o Fundo de Participação dos Municípios, o FPM. A proposta, em análise em comissão especial da Câmara, também cria fundos constitucionais de financiamento para as regiões Sul e Sudeste. O adiamento foi solicitado pelo deputado Reginaldo Lopes, do PT de Minas Gerais, um dos autores da PEC original, para que os parlamentares tenham mais tempo de dialogar sobre o texto elaborado pelo relator, deputado Arnaldo Jardim, do Cidadania de São Paulo. Lopes explicou.
13: E a ideia é que pudesse, então, construir uma transição
1: para a aprovação desta emenda constitucional. Se for possível, eu preferia então que a gente pudesse, sei lá, suspender ou deixar para a gente apreciar na semana que vem.
12: O parecer de Arnaldo Jardim prevê que a União entregue a estados e municípios 53% da arrecadação do imposto de renda, do IPI e do novo imposto seletivo. Atualmente, esse índice é de 50%. Com a mudança, o FPM passará a receber uma parcela adicional de 1% em março de cada ano, somando-se aos repasses já existentes de julho, setembro e dezembro. O relator argumentou que o reforço no FPM é vital para prefeituras que lidam com custos operacionais crescentes. Além disso, o texto institui fundos para o Sul e Sudeste, destinando 1% da arrecadação federal para cada região financiar o setor produtivo local por meio de bancos regionais. O objetivo, segundo Arnaldo Jardim, é dar tratamento igualitário às regiões do país.
13: A região Nordeste já tem um fundo de desenvolvimento, a região Centro-Oeste também o tem, a região Norte tem um fundo de desenvolvimento e exatamente as duas outras regiões. As regiões Sul-Sudeste não têm.
12: O texto atual incorpora sugestões de outras propostas que tratam do assunto e estão sendo analisadas na Câmara. Da Rádio Câmara de Brasília, Noelle Nobre.
14: Economia.
6: Beto Preto, do PSD do Paraná, apresentou o projeto de lei que prevê a extinção do Conselho Administrativo de Recursos Fiscais, o CARF. Ele argumenta que o modelo atual contribui para a demora no julgamento de processos envolvendo grandes débitos tributários.
15: O deputado apoia um novo sistema de contestação fiscal no qual os contribuintes tenham acesso mais célere à análise judicial de seus casos. Para Beto Preto, a ideia é modernizar os procedimentos e tornar a relação entre cidadãos e administração tributária mais simples e eficiente.
14: Agricultura.
6: Rafael Simões, do União de Minas Gerais, cobra do governo federal medidas contra a concorrência desleal no comércio de leite importado da Argentina e do Uruguai. O legislador afirma que produtores brasileiros estão decepcionados com a falta de ação por parte do executivo.
15: Rafael Simões destaca a força da pecuária leiteira do Brasil para a economia nacional. Ele também defende a aprovação de propostas que criem uma linha especial de renegociação de dívidas de produtores rurais afetados por eventos climáticos com o uso de recursos do Fundo Social do Pré-Sal.
14: Transportes.
6: Eduardo Bismarck, do PV do Ceará, pede ao DENIT medidas para aumentar a segurança na BR-304, no trecho que corta o município de Aracati. Entre as reivindicações estão a retirada de lombadas das pontes sobre o rio Jaguaribe e a adoção de alternativas que reduzam os acidentes.
15: O parlamentar também defende a implantação de uma rotatória e o reforço da sinalização no acesso às praias de Canoa Quebrada, Marjolândia e Quixaba. Segundo ele, as intervenções são necessárias para melhorar a mobilidade e acompanhar o crescimento do turismo na região.
14: Segurança Pública.
6: A relatora da proposta que criminaliza a misoginia apresentou ajustes ao texto principal que está em debate na Câmara. A expectativa é que o projeto seja votado ainda este mês no plenário, como informa o repórter José Carlos Oliveira.
16: A coordenadora do Grupo de Trabalho de Criminalização da Misoginia, deputada Tabata Amaral, do PSB de São Paulo, anunciou ajustes no projeto de lei sobre o tema, já aprovado no Senado e com possível votação no plenário da Câmara dos Deputados ainda neste mês, com relatoria da própria deputada. O texto original equipara a misoginia ao crime de racismo, o que a torna inafiançável e imprescritível. Tabata alterou principalmente a definição de misoginia.
17: A fim de preservar a uniformidade conceitual da legislação penal e processual penal sobre o tema, propomos a substituição dos termos ódio e aversão previstos no projeto para a caracterização da misoginia pelas expressões menosprezo ou discriminação em razão da condição de mulher.
16: Tabata Amaral afirmou que a aprovação da proposta será avanço civilizatório essencial. A misoginia é descrita como fenômeno estrutural profundamente enraizado em relações de poder historicamente marcadas pela desigualdade de gênero. A deputada também identificou crescente disseminação de comunidades e redes de conteúdo na internet associadas à chamada machosfera, que difundem narrativas de hostilidade ao feminino e promovem processos de radicalização, sobretudo entre jovens. Entre outros pontos, o novo texto de Tabata Amaral prevê suspensão temporária de conta ou perfil de internet que veiculem conteúdo ilícito.
17: A gente precisa aprovar esse texto ainda nesse mês, porque enquanto a gente não atualiza a legislação, a gente vai ter criminosos que não só se sentem à vontade, mas estão sendo autorizados todos os dias a dizerem que mulheres podem e devem ser assassinadas, podem e devem ser humilhadas, podem e devem ser estupradas. É isso o que a gente quer combater.
16: Segundo a deputada, as audiências do grupo de trabalho da Câmara mostraram que o feminicídio é muitas vezes uma morte anunciada, precedida por violência verbal e simbólica. Tabata Amaral manteve a previsão de pena de 2 a 5 anos de reclusão e multa para crimes praticados em razão de misoginia, mas incluiu, entre os agravantes, o crime contra criança, adolescente e pessoa idosa ou com deficiência. O texto ainda poderá passar por novos ajustes até 16 de junho, quando será votado no GT e depois levado ao Colégio de Líderes e ao plenário, possivelmente na mesma semana, de acordo com a deputada.
17: E aí, fiquem muito à vontade nos próximos dias para me procurar, para que a gente possa ir ajustando e que traga, de fato, um consenso de todos os membros do nosso grupo de trabalho.
16: Tabata Amaral também definiu propostas prioritárias complementares ao projeto de lei principal. Duas já estão formalizadas e tratam do enfrentamento à violência digital contra as mulheres. A outra proposta é um anteprojeto sobre investigação e atendimento das vítimas de ato de misoginia com medidas de prevenção à violência doméstica e familiar contra a mulher. A deputada Talíria Petroni, do PSOL do Rio de Janeiro, manifestou otimismo quanto à rápida aprovação dos textos no Congresso.
20: Tem muita

0: 7 meninas menores de 18 anos foram vítimas de feminicídio nos últimos 5 anos. Uma vida inteira interrompida pelo feminicídio. Isso é chocante num país que, infelizmente, todo ano mata quase 1.500 mulheres por serem mulheres.
1: O grupo de trabalho ainda apresentou uma indicação ao Ministério das Mulheres para a regulamentação de medidas de prevenção e enfrentamento à violência digital contra a mulher, além de ações preventivas em articulação com os órgãos federais. Da Rádio Câmara de Brasília, José Carlos Oliveira.
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3: Política. Rogério Correia, do PT de Minas Gerais, exige apuração sobre documentos divulgados por reportagem a respeito de pagamentos do Banco Master ao filme Dark Horse, ligado à trajetória do ex-presidente Jair Bolsonaro. Ele afirma que o material indica repasses em dólar entre 2025 e 2026.
4: Rogério Correia questiona a origem dos recursos envolvidos. O deputado pede investigação sobre uma possível conexão entre as transferências feitas ao projeto cinematográfico e verbas da Previdência dos Servidores do Estado do Rio de Janeiro.
3: Coronel Crisóstomo, do PL de Rondônia, elogia a postura dos políticos da direita diante dos desafios enfrentados pelo Brasil. Ele afirma que os parlamentares de oposição têm contribuído para o fortalecimento da segurança pública, do agronegócio e de valores ligados à família.
4: Coronel Crisóstomo acrescenta que o país também precisa de mudanças na condução da economia para evitar mais pressão sobre a população. O deputado critica a política econômica do governo federal, citando o editorial da imprensa que alerta sobre o aumento de gastos públicos.
3: Ricardo Maia, do MDB, faz um balanço de sua agenda no interior da Bahia, destacando encontros com lideranças políticas e comunidades locais. Ele afirma que sua presença nos municípios fortalece o diálogo com a população e permite acompanhar de perto as demandas regionais.
4: Ricardo Maia também ressalta a participação em inaugurações e visitas a obras em andamento. Ele defende que a atuação no interior é fundamental para contribuir com ações voltadas ao desenvolvimento local e à melhoria da qualidade de vida da população.
5: Saúde.
3: A Comissão de Finanças e Tributação da Câmara aprovou proposta para ampliar o combate ao câncer e a assistência aos pacientes, reduzindo as desigualdades regionais de acesso ao tratamento. A repórter Sofia Peçanha tem os detalhes.
6: A Comissão de Finanças e Tributação da Câmara dos Deputados aprovou a criação de um Programa Nacional para Combate ao Câncer. Originalmente, o projeto estabelecia o Fundo Nacional de Combate ao Câncer e de Assistência a Portadores. Mas, por recomendação do relator do texto, deputado Merlong Solano, do PT do Piauí, a comissão optou por substituir o fundo pelo Programa Nacional de Combate ao Câncer e de Assistência a Portadores. Entre as prioridades previstas estão a prevenção e o diagnóstico precoce da doença, a ampliação do acesso aos serviços de oncologia, a qualificação de profissionais de saúde e apoio à pesquisa científica. Se a proposta for transformada em lei, o Ministério da Saúde deverá regulamentar o programa e definir as ações necessárias para sua implementação. Segundo Merlong Solano, ações de prevenção e diagnóstico precoce são fundamentais para aumentar as chances de sucesso no tratamento.
7: A gente sabe que o câncer é uma das enfermidades que mais agrava a vida das pessoas, mas felizmente ele cada vez mais tem cura, desde que haja cuidados preventivos e tratamento rápido. até mesmo precoce, se for possível, melhor. O que implica na montagem de toda uma rede de informação e de diagnóstico precoce.
6: O texto também determina que o programa prioriza a redução das desigualdades regionais no acesso aos serviços oncológicos. O relator afirma que a intenção é reduzir a necessidade

0: dos pacientes se deslocar em longas distâncias para realizar exames, consultas ou tratamentos especializados.
1: Também no projeto, a gente estabeleceu a necessidade do Ministério dar especial atenção à descentralização dessa rede, no sentido de diminuir a desigualdade regional que existe em relação ao acesso ao tratamento do câncer.
0: A criação de um Programa Nacional de Combate ao Câncer será analisada agora pela Comissão de Constituição e Justiça, antes de seguir ao Senado. Da Rádio Câmara de Brasília, Sofia Peçanha.
2: Direitos Humanos.
3: Robinson Faria, do PP do Rio Grande do Norte, quer impedir a aplicação de punições baseadas na lei do silêncio em situações relacionadas a comportamentos de pessoas com transtorno do espectro autista. A ideia é evitar constrangimentos contra famílias atípicas.
4: Robinson Faria afirma que a proposta surgiu após o relato de uma mãe de crianças autistas que teria sido ameaçada e intimidada em seu condomínio. Para o deputado, é papel do legislativo garantir mais respeito às necessidades das pessoas neurodivergentes e de seus familiares.
3: Termina agora o jornal Câmara dos Deputados, produzido pela Rádio Câmara, com trabalhos técnicos de Wellington Teles e a apresentação de Val Monteiro e Luciana Vieira. Uma boa noite para você.
4: A Voz do Brasil está de volta amanhã. Boa noite.
2: 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Boa noite.

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2: Barbarida, olha aí, né? E ainda recebe homenagem, né? Vai vendo, né? Vai vendo. Boa noite, Santa Bárbara do Sul. Boa noite, nossa região. Começando aqui na 97.9 FM, mais um Sertanejão da Blau. Hoje quintou, não sextou, hein? 11 de junho do ano de 2026. Eita, temos uma noite aí, né? De cara amarrada, né, gente? Vamos falar a verdade. De cara amarrada, enferruscada. Enferruscada, como diz o gaúcho. E não tá tão frio, né? Mas tem uma cerração aí que eu vou te contar, né? Até vamos pedindo aí, um toque aí aos nossos motoristas, né? Que estão transitando aí pelas ruas da cidade, que estão transitando aí na 285, né? Vamos devagarinho sempre, né, gente? Isso, né? Com toda a atenção aí, porque realmente temos uma noite aí, né? Uma cerração aí que eu vou te contar uma coisa, né? Tá bem embaçado, né? Mas beleza. Então, dito isto, estamos chegando muito bem acompanhado aqui dos nossos patrocinadores do programa: a recicladora Doneda, de Luiz Carlos Doneda, a Moto Esporte do Chico Orsolim, a Casa de Carnes RBA e Faiden Funilaria. Esta canção. E aí você sabe, né? As mais belas canções sertanejas, né? Somente as credenciadas, né? Porque a gente sempre, você sabe, né? Como é que funciona. É sempre aquela seleção maravilhosa, né? Aquelas modas bonitas que mexem com o coração e com o sentimento da gente, tá bom? Temos que primar pela qualidade, né, gente? Com certeza. E aí vamos que vamos, né? Vamos que vamos, convidando você, fica ligado, nos ajuda. Eu sou o Jorge Costa, amigo de vocês, comunicando a partir de agora, assumindo o painel, né? Fica ligado e nos ajude a fazer a programação. Bueno, tudo certo, tudo pronto. Aumenta o volume do rádio aí, hein? É, que agora o bicho pega. Leandro e Leonardo abrindo o nosso programa Fim de Comédia. E depois vem Amado Batista, Agora ou Nunca Mais. Uma boa noite pra você!

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0: Amado Batista, agora ou nunca mais, fechando aí, hein? Amadão Batista, eita, coisa boa, né? É só modão, coisa boa no seu rádio, 20 com 13 agora.
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0: Muito bem, agora são 20 horas e 15 minutos, 20 com 15. E a gente segue aqui com os modão sertanejos da Blau. E agora, gente, agora nós vamos para os pode ser aqui, né? Tá na hora da nossa reflexão aqui no programa. Hoje dizendo o seguinte: por que a incomunicação? Por que a incomunicação? Cada dia que passa, nós vemos o mundo se tornando menor, graças aos progressos da ciência e da técnica. Cada dia maior se vai tornando a população da Terra. Mais pessoas nascendo, mais pessoas cruzando os mesmos caminhos. Então pense então, como se pode explicar ou compreender que, no mundo que se torna cada dia menor em suas distâncias, no qual as pessoas mais e mais passam umas pelas outras em seus caminhos, elas, no entanto, vivem cada vez mais afastadas umas das outras. Você já pensou nisso? É uma, tipo, uma incoerência, né? Que quanto mais próximas, ao mesmo tempo, pasmem, mais distantes. É para refletir, hein? 20 com 17 agora!

isso aí, moçada. Depois da nossa reflexão, é hora dos gogós de ouro do meu Brasil. Aqui na Blau, milionário José Rico, de cara com a saudade.

0: Eita, coisa linda, hein? Milionário José Rico, os gogós de ouro do meu Brasil, cantando bonito aí. Modão aí de fundamento, né? De cara com a saudade. É os modão sertanejos da Blau, agora fazendo uma saudação aqui. Nosso amigo aí, o Digão, tá na audiência, tá na Blau, tá legal. Um abraço pra você, um abraço pro meu amigo Mauro aí, Diego. E mandou um áudio pra nós. E tem aniversário, né, Che? Tem aniversário na parada. Maravilha. Vamos lá então, né? O Diego mandou um áudio pra nós. Boa noite, Diego.
1: Sérgio Costa, que é uma música do Zezé de Camargo, Luciano, fã de vida, e Marco Bellucci, domingo de manhã. A minha tia Raquel tá aniversário hoje, tio Jorge Costa. Sabia? Meu galo, bom trabalho. Fica com Deus aí, tio Jorge Costa. Tá? Bom trabalho. Presente pro meu pai. Pro meu pai, eu, a Stephanie e pro Pablo. Tá, Jorge? Feito. Zezé de Camargo Luciano, fã de vida. Zezé de Camargo Luciano, fã de vida. Marco Bellucci, domingo de manhã. Tá bom, Jorge Costa? Abraço. Feito.
0: Beleza, feito. Um abraço, Diego. Eu só não tenho certeza, né? Se o da Diva é hoje, né? O aniversário da Diva, né? Mas ontem, de qualquer forma, os nossos parabéns aí pra Divanir, pra Diva. Muitas felicidades e muitos anos de vida, né? Da mesma forma, ontem, né? Um parente velho trocou de idade ontem, dia 10 de junho, hein? Lenda da nossa gloriosa Associação Santa Bárbara de Futebol, né? Titularíssimo aí da camisa 9, nosso grande amigo, parente, o Vonney Machado, né? Gente boa demais, um abraço pra você, Vonney, muitas felicidades, muitos anos de vida, né? E que essa data se repita por muitos e muitos anos. Aniversário ontem, dia 10, grande Vonney Machado!
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0: Vamos lá então, no modão aí dos cadernos do Diego, Zezé de Camargo e Luciano, Flores em Vida!

0: do baú da música sertaneja. Ouvimos aí música da saudade, Gilberto e Gilmar. Tá na Blau, tá legal, intervalo e a gente volta já.
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0: Voltamos com a sequência aqui dos Modão Sertanejo e falando aqui para a Recicladora Doneda, de Luiz Carlos Doneda, que tem peças de como para jardinagem, né? 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Mas tá caindo,
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0: Bom, e agora é o seguinte, hein? Agora um time pra informação pra você que tá ligado. Em jogo de 3 expulsões, México bate a África do Sul na abertura da Copa do Mundo. Quiñones e Raul Jiménez marcaram os gols da equipe mexicana. Após ameaçar ataque duro, Trump recua de novo e diz que Irã aceitou negociação. O republicano também acrescentou que o bloqueio naval permanecerá em vigor até que a transação seja finalizada.
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0: Potranca! Potranca! Potranca valente, hein? Teodoro e Sampaio é raizão sertanejo aqui na 97.9 FM. Vamos pro intervalo e voltamos já!
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0: Agora 20 horas e 41 minutos, estamos no ar aí com os modão sertanejos da Blau, né? Só as melhores, só as credenciadas, nessa noite, noite maravilhosa, né? Embora, em relação ao clima aí, né? Temos aí mais uma noite fria, uma noite aí com muita umidade, com cerração, essa coisa toda, né? 16 graus a temperatura, mas o climão é a gente que faz, né? Então, vamos embora, vamos até as 22 fazendo companhia pra você!
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0: Muito bem, e já vamos mandando um abração aqui pro nosso campeão de rodeio que tá com a gente. Boa noite, Costa. Roda pra nós ouvir aí a música do Rosalvo Matuto, né? Hoje vamos ouvir uma do nosso amigo Rosalvo Matuto, amigo do nosso de longa data, diga-se de passagem. Tá aí a participação do Mirinho. Mirinho, obrigado então, hein? Bem lembrado aí o nosso talento, né? Nosso talento, né? Olha aí. E graças a Deus não são poucos aí os nossos talentos aí Santa Barbarenses, né? Como você, Mimirinho, que é um campeão de rodeio, como o Rosalvo Matuto, que leva o som da Blau na carona por onde vai nesse mundão de meu Deus, né, Xê? E canta muito, né, Xê? E tem as gravações aí, tem as novidades, coisa boa. Vamos rodar com o maior prazer, Mirinho. Uma moda aí do Matuto, tá bom? Baita abraço aí pro Mirinho. O Vitor Lima também está na audiência. Grande abraço para você, Vitor Lima. O Emir Marques, meu amigo Emir, já está dando chasquisito aqui. Ó. Boa noite, meu amigo Jorge. É o Emir. Um abraço aí pro velho Castor, o velho Castro. Eu queria escutar a música. Ele está dormindo, mas vamos mandar igual um abraço, né? Amanhã alguém avisa ele, né? Né, Emir? Ô, Castor, um abraço para você aí. Falar baixo aqui para não acordar ele, mas amanhã alguém avisa, né? Beleza. E vamos lidar com o pendrive amanhã, hein, Castor? Me aguarde aí, né? Hoje não deu, mas amanhã vamos

0: lá com o pendrive aí, tá bom, Caudilho, velho? Baita abraço. E olha aqui, eu queria ouvir a música do Oswaldo Montenegro, Metade de Mim. E daí vou mandar um abraço também pro Mirinho e pra você, com certeza, né? E esses modão aí de espatifar os coração dos ouvintes, né? Parabéns, meu amigo, por animar as nossas noites. Muito obrigado, Emir. Obrigado, obrigado. Eu que tenho que agradecer vocês aí, né? Que são os meus parceiros aí, são da casa, né, Che? E nos ajudam a fazer a programação. Tá, Emir? Obrigado mesmo, né? E assim como, né? Olha aqui, ó, um B de Lima chegando aqui, ó. Que maravilha. Que maravilha, né? Temos um B de Lima na sintonia. É ele, meu grande amigo Jair V de Lima. Boa noite, Jair.
1: Boa noite, meu amigo Jorge Costa. Gostaria que tu rodasse a música pra mim, a Dama de Preto, com Pedro Benzé da Estrada. E se for atendido, te agradeço, meu amigo. Um abraço aí. Uma ótima noite pra você e a tua família aí.
0: Maravilha. E aonde, falando em B de Lima, onde um botar, o outro assina embaixo, hein? Já tá aqui, já tá na Blau, tá legal. Ele, meu grande amigo João B. de Lima, o camaradão do povo.

0: boa noite, meu amigo camarada.
1: E aí, Jorge Costa, como é que tá, meu galão? Beleza? Roda aí o Corolla preto aí, Jorge. Beleza, meu galão? Bota na parada aí. Ah, Jorge. Bota aí, Jorge. Isso aí, Jorge. Tá na escuta, câmbio, ó. Não podemos se afrouxar nem no lançante, Jorge. Beleza, meu galo.
0: Obrigado, camarada. Forte abraço aí pra você. Uma boa noite. E já, já vamos atrafuncar aí o Corolla preto, tá bom? Se não tiver, vai o Cinca Tufão, o Mercedão Vermelho, alguma coisa aí a gente sabe. Alguma coisa a gente atraca aqui, pode deixar, meu grande amigo João Camarada. Muito bem, e os irmãos Bandeira já estão com a gente aí. O Laerte pediu para curtir aí, ele e a Liane lá de Panambi, a música Metade do Colchão. E pro Leandro, a música Madrugada Gelada. A hora certa são 20 horas 46 minutos.
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0: Rosalvo Matuto, aqui nos Modão da Blau, recomeçar.
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0: Vamos nessa, moçada. Continuando aqui com os Modão Sertanejo da Blau. Estamos falando diretamente aqui dos nossos estúdios na Coronel Vitor do Moncel, 1756.
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0: É, só com aquelas modas bonitas, né? Tudo anotadinho, tudo credenciadinho ali no, nos cadernos, né, Che? Maravilha. Meu amigo Johnny Godoy, boa noite! Olha só o Johnny aqui, ó. Tá abrindo os cadernos, hein? Boa noite, meu amigo. Manda uma música aí pra nós. Tempo ao Tempo, de Fred e Fabrício. Manda pra gurizada aí da Quinta Certa.
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0: Olha aí o povo da Quinta, hein? Forte abraço aí pra gurizada, então. Valeu, Johnny. Baita abraço aí pra você. Vamos pro Pontão agora. Alô, Pontão, alguém na escuta? Câmbio, meu amigo Luiz. Boa noite.
2: Boa noite, meu amigo Jorge Costa. Roda pra nós aí, Mato Grosso e Matias. Noite de devaneio.
0: De vereda, já vai estar na corda. Tá bom, Luiz? Grande abraço aí pra você e os nossos amigos do Pontão. São 20 horas e 56 minutos agora.
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0: Fred e Fabrício, pupurri bonito aí, né? Começando com Tempo ao Tempo, dos anotamentos aí do Johnny. Olha só, o homem tem caderno, que beleza, Johnny. 21 pontualmente e a gente vai pro intervalo e volta já.
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2: E voltamos com a sequência aqui do Sertanejão da Blau nessa noite de quinta-feira, quintou, não sextou, hoje 11 de junho. Tempo passa, tempo voa aí, meu amigo. Maravilha, hein? Temperatura continua aí na marca dos 16 graus centígrados, né? E a gente vai que vai então até as 22 aí fazendo companhia para você que tá ligado. Lembrando aí que o amigo ouvinte pode participar, pode nos ajudar a fazer a programação, 3372-1435, 3372-2503, o DDD é 55, e tem o WhatsApp da rádio, que é o 98449-2024. Mete bronca, manda ver!
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2: Beleza, uma boa noite aí pro meu amigo John, que tá na sintonia, John Martins. Grande John, boa noite, meu galo, toca pra nós aí, Amado Batista, Alucinação, com participação especial do